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1: Agora 9:05, de volta, seguimos juntos aqui na Rede Tua Rádio nesta terça-feira. Paz e bem, abraço para você, junto com a gente aí do outro lado, em uma das emissoras aqui da Rede Tua Rádio. Vamos em frente, começando a segunda hora aqui do programa com o som de Supertramp.

ABBA, I Have a Dream, eu tenho um sonho. Fechando mais um bloco de sucessos, a boa música aqui na tua.

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2: 9:32.
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0: 8 graus.
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Manuel Ed Mota, aqui na seleção musical da tua rádio, 15 agora para as 10. Boa noite para você com a gente no trabalho, quem tá no trânsito, pessoal que trabalha ao volante também, né? Obrigado aí pela carona. Para quem tá em casa, tá descansando, bom descanso nessa noite. Muito obrigado aí pela companhia. Daqui a pouquinho a previsão do tempo, né? Para amanhã, quarta-feira. Enquanto isso, seguimos por aqui com a nossa seleção musical. Agora o som de The Cars, Drive. 14 para as 10.

0: Baby Consuelo, aqui na seleção musical da tua rádio, faltando 6 para as 10.
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0: Olha, o Rio Grande do Sul terá mais um amanhecer gelado. Amanhã é quarta-feira, mas as temperaturas mínimas serão um pouco mais altas do que as registradas hoje. O número de municípios com marcas abaixo de zero também deve ser menor. Ainda assim, a geada deve aparecer na maioria das cidades gaúchas no começo do dia. Bancos de nevoeiro e neblina podem surgir em diferentes pontos do estado durante a madrugada, o amanhecer e parte da manhã. A boa notícia é que o sol deve ser predominante em todas as regiões, com amplos momentos de céu claro. Nuvens altas do tipo cirrus começam a chegar pelo oeste, mas sem trazer chuva. As temperaturas máximas sobem gradualmente à medida que o ar frio vai perdendo força. Vamos dar uma olhada então nas temperaturas. Vacaria, previsão de mínima 1 grau negativo, máxima 16. Passo Fundo, mínima 4, máxima 17. Caxias do Sul, mínima 3, máxima 16. Santa Maria, mínima 5, máxima 17. Porto Alegre, mínima 7, máxima 17. Portanto, o Rio Grande do Sul deve ter geada e nevoeiro, né? Mas o sol predomina e já não vai ser tão frio, né? Quanto foi hoje, né? Então, as temperaturas serão um pouco mais altas do que as registradas hoje. Em resumo, é o que nos espera, então, para amanhã, quarta-feira. Dá tempo, deixa eu ver, dá tempo de mais uma ainda? Kennedy, aqui na seleção musical da tua rádio, para pensar um pouquinho também, né? Viajar com a música, a boa música, aqui no Tua Essência, acompanhamos você por noites mais leves. 4 para as 10.

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3: 10 horas e 1 minuto.
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0: 7 graus.
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1: Agora 10:04 da noite desta terça, paz e bem para você, para quem chegou há pouco, bem-vindo, bem-vinda. É um prazer ter cada uma de vocês com a gente aqui na tua rádio São Francisco, aqui na tua rádio Garibaldi, aqui na tua rádio Cacique, na tua rádio Cristal, na tua rádio Fátima, na tua rádio Veranense, na tua rádio Alvorada. As emissoras que integram a rede Tua Rádio, presente na tua história. Noite da terça, né? Mais uma noite com baixas temperaturas e amanhã, como falei na previsão, né? Também frio, mas já não vai ser tão frio quanto foi no início do dia de hoje, né? Então já sobe um pouquinho, né? A temperatura, mas pouca coisa, né? Pouca coisa. Olha lá no final do programa, a prece, a bênção, hoje com Frei Lori Vergani. Frei Lori é pároco da paróquia Nossa Senhora da Imaculada Conceição, em Bagé. E agora está na hora do tradicional texto, né? A mensagem que inspira o bem aqui na Rede Tua Rádio. E o título de hoje, Pessoas.
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1: Olhai à tua volta. Quantas pessoas especiais você tem deixado passar e partir? Se pergunte. Aquela pessoa passando na calçada poderia ser o grande amor da sua vida. Aquela outra poderia te dar uma esplêndida amizade. Tem aqueles que poderiam te auxiliar em tua caminhada, assim como aqueles a quem você pudesse também estender a mão. Todos passando, sem um olhar, sem um sorriso, sem um aperto de mão. Claro, há aquelas que poderiam te fazer mal. Mas há mais pessoas boas do que más neste mundo. E certamente você é uma delas. O mundo não precisa ser tão frio. E muita felicidade pode ter passado muitas vezes ao teu lado e você nem percebeu. Muitas vezes as pessoas são egocêntricas, ilógicas e insensatas. Perdoe-as, assim mesmo. Se você é gentil, podem acusá-lo de egoísta, interesseiro. Seja gentil assim mesmo. Se você é um vencedor, terão falsos amigos e alguns inimigos verdadeiros. Vença assim mesmo. Se você é bondoso e franco, poderão enganá-lo. Seja bondoso. Seja franco, assim mesmo. O que você levou anos para construir, alguém pode destruir de uma hora para outra. Construa assim mesmo. Se você tem paz e é feliz, poderão sentir inveja. Seja feliz assim mesmo. O bem que você faz hoje, poderão esquecê-lo amanhã. Faça o bem assim mesmo. Dê ao mundo o melhor de você, mas isso pode nunca ser o bastante. Não tem problema. Dê o melhor de você assim mesmo. Veja, você que no final das contas é entre você e Deus, nunca foi entre você e os outros. O nosso texto, a mensagem que inspira o bem na noite desta terça-feira, Pessoas.

Alexandra Burke, aleluia. Linda, linda, né? Fechando o nosso momento de reflexão na noite desta terça-feira. Dez e doze. Boa noite pra você. Agora tem Frejá com Juliana Paz pra toda a vida.

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2: 10 horas e 27 minutos.
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5: 7 graus.
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1: 10:30 da noite desta terça, abrindo mais um bloco então, né? Mais um Te Aproxega, Luiz Carlos Borges. Tristeza, Te Amacena.

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1: 16 de junho. Os aniversariantes do dia. A cantora Simária Mendes, que fez dupla com a irmã Simone Mendes.

Os fatos do dia. Em 1790 foi fundada Washington, a capital dos Estados Unidos. Em 1903 foi fundada por Henry Ford, a montadora de automóveis Ford Motor Company, em Detroit, nos Estados Unidos. Em 1927 nasceu o famoso dramaturgo, romancista, poeta, professor.

agora, 10h38, 22 para as 11, tá aí hoje na história, relembrando Ivan Lins, né? Obrigado, Mário. Mário Vivan sempre trazendo Hoje na História aqui na programação da Rede Tua Rádio. Agora tem o Zé Cabaleiro, Quase Nada. Uma boa noite para você.

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0: Agora ou Jamais, Tigres de Bengala, fechando mais um bloco, mais uma hora, né, na noite desta terça-feira, para você com a gente aqui na Rede Tua Rádio. Olha só, a tradicional tripada dos capuchinhos será realizada, isso em Caxias do Sul, com retirada no dia 23 de junho. Prato típico da culinária italiana poderá ser adquirido antecipadamente e retirado no Salão dos Capuchinhos. Então, isso é em Caxias do Sul, né? A venda da tripada para levar para casa. Então, retira no dia 23, terça-feira, entre 17 e 20 horas no Salão dos Capuchinhos, valor R$ 40,00 o quilo. Reservas pelo telefone 999836076. Mais detalhes no site tuaradio.com.br. Intervalo e eu volto já já.
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4: 10 horas e 56 minutos.
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1: 7 graus.
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1: Simbora então, né, para a última hora do Tua Essência, nessa fria noite, mais uma, né, mais uma noite fria nesta terça. Aliás, essa semana é para ser assim, né, não tem jeito. Então vamos encarar, né, não tem muito o que fazer. Para você que tá aí no plantão, para quem tá em casa, quem sabe já na cama, né, bom sono, bom descanso. Muito obrigado aí pela companhia. Vamos começar mais uma sequência de sucessos com Daniela Mercury, o Reggae e o Mar.

0: Madonna, fechando mais uma sequência de sucessos, a boa música para você com a gente aqui na Rede Tua Rádio. Obrigado mais uma vez pela companhia. Intervalo é rapidinho, já já eu volto com o nosso último bloco.
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5: 11 horas e 27 minutos.
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8: 7 graus.
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Rita Lee, Ovelha Negra, aqui na seleção musical, já no último bloco, né, do Tua Essência. Já já tem a prece, a bênção. Hoje a condução está a cargo de Frei Lori Vergani. Frei Lori, que é pároco da paróquia Nossa Senhora da Imaculada Conceição, em Bagé, né, a paróquia dos Capuchinhos em Bagé. Vamos em frente no nosso último bloco de sucessos. Agora, Toni Braxton, Unbreak My Heart.

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Final de mais uma edição do Tua Essência. Muito obrigado pelo carinho da companhia. E agora te convido, né? Juntos vamos acompanhar a prece e a bênção final. Hoje conduz este momento o Frei Lori Vergani, atual pároco da paróquia Nossa Senhora da Imaculada Conceição, em Bagé.

Rezemos. No findar deste dia, Senhor, quero agradecer-te pelos encontros realizados, pelos gestos de carinho e bondade. Quero agradecer-te por mais um dia de vida. Nem tudo foi fácil, Senhor, por isso te peço. Põe o teu olhar sobre mim. Olha os ouvintes com a abundância de tua graça. Olha os que hoje tiveram um dia difícil, um dia de sofrimento, de dor, de incompreensão. Aproxima, Deus Pai, o teu benefício de cada um dos teus filhos, de cada uma de tuas filhas. Olha, Senhor, os que estão sofrendo. Não tarde em responder. És tu nosso refúgio, Senhor. És tu nosso socorro. És tu, ó Deus, que nos acolhe. Nosso Deus, nossa misericórdia. Bendito seja, Senhor, meu e nosso Deus. Vem em nosso auxílio, Senhor, pois em ti confiamos. Em ti encontramos alívio. Em ti encontramos a paz. Agradecemos o dia que finda. Agradecemos tudo o que aconteceu de bom e amável. E a ti confiamos o dia que logo mais vai iniciar, com tudo o que irá acontecer. Abençoa, Senhor, este novo dia. Abençoa nossas atividades. Abençoa todas as pessoas com quem nos encontraremos neste novo dia. E agora, ouvintes, abrindo nossas mãos, acolhemos a bênção. Mas também vamos pensar nas pessoas a quem desejamos enviar esta bênção. Nossos familiares, pessoas que amamos, mas também pessoas que não amamos o bastante. Desça sobre nós e sobre todos os que levamos em nosso coração a bênção de Deus, Pai, Filho e Espírito Santo. Amém.

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2: 11 horas e 57 minutos.
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5: 7 graus.
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Olá, muito bom dia! Começando a madrugada aqui da Rede Tua Rádio, nesta quarta-feira. Quarta-feira que se inicia a partir de agora. Depois do Tua Essência, eu, Daniel Rodrigues, chego por aqui para te fazer companhia. Claro que além da comunicação, você também vai curtir aí nessas próximas horas a boa música aqui da nossa rede, o espaço da informação e as mensagens nesse novo dia que se inicia a partir de agora. Madrugada da Rede Tua Rádio, até às 5 da manhã. Bom dia!

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1: Amigos e caros ouvintes, nesta quarta-feira temos o tempo firme predominando aqui na região da Serra, também dos campos de cima da Serra. Todo o estado do Rio Grande do Sul ainda segue sob a influência da massa de ar seco de origem polar, que garantiu mais um amanhecer, uma madrugada e um amanhecer gelados por todo o estado, inclusive aqui na nossa região, com geadas generalizadas. A expectativa ao longo das próximas horas é de que os termômetros vão subindo gradualmente, mas é pouco, né? Seguimos com uma tarde fria nesta quarta-feira. As máximas vão variar entre 14 e 16 graus, 14 nos pontos mais elevados. Na quinta-feira, nós vamos ter aos pouquinhos a diminuição desse frio mais intenso da manhã, mas ainda assim são temperaturas baixas. As mínimas devem variar entre 4 e 6 graus em média, ou seja, faz frio. Na quinta-feira à tarde, aí a temperatura já não consegue subir muito. As máximas vão ficar entre 13 e 15 graus. 13 nas regiões mais elevadas e 15 graus em média, sim, pela região serrana. O que que acontece? Na quinta-feira, a nebulosidade também volta a aumentar um pouco mais devido à propagação de áreas de instabilidade em partes do estado. Mas essas instabilidades, elas devem chegar por aqui apenas ao longo da sexta-feira, trazendo, então, o retorno da chuva. Com a previsão do tempo, Kátia Valente.
0: Previsão do tempo. Meia-noite e 12 minutos.

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aqui da Rede Tua Rádio. Você que está nessa madrugada, muito obrigado pela companhia, muito obrigado pela audiência. Nós vamos juntos até às 5 horas da manhã, com os nossos quadros, com as nossas mensagens, os momentos de reflexão, né? Que a gente dá aquela respirada mais funda, faz aquele momento de espiritualidade sempre presente aqui na Rede Tua Rádio. Bom dia!

Estamos juntos para um momento rápido de reflexão e também de prece. Que bom fazer um pequeno intervalinho e assim pensarmos um pouco na vida, sentirmos a vida, respirarmos profundamente a alegria de viver. E o pensamento deste dia assim nos diz: com um semblante alegre, a pessoa duplica as capacidades que possui. Com um semblante alegre, a pessoa duplica as capacidades que possui. Que nós possamos ter um semblante alegre e esperançoso. Como é fácil ficar trancado, como é fácil tornar a vida pesada. Queremos

0: repleto de Deus. Que o nosso semblante possa continuar comunicando o Deus que carregamos em nosso coração. Que o Senhor esteja ao teu lado para te defender, dentro de ti para te iluminar, diante de ti para te indicar o caminho, atrás de ti para te guardar, acima de ti para te abençoar. Que o Senhor te abençoe. Em nome do Pai, do Filho e do Espírito Santo. Amém.
1: Meia-noite e 37 minutos.

Boa música aqui da madrugada da Rede Tua Rádio nesta quarta-feira, meio de semana, e nós estamos por aqui te fazendo companhia até às 5 horas da manhã. Um bom dia a você nesta quarta.

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1: Ao final do Ângelus, o Papa Leão quis recordar alguns novos beatos.
2: I sacerdoti diocesani Venceslao Drobla e Giovanni Bula della Moravia e Giovanni Schwierz e otto compagni sacerdoti salesiani polacchi
1: e 8 companheiros sacerdotes salesianos poloneses.
2: Tutti sono stati beatificati come martiri perché vittime delle persecuzioni di regimi totalitari a motivo della loro fedeltà a Cristo.
1: Todos foram beatificados como mártires, porque foram vítimas das perseguições dos regimes totalitários devido à sua fidelidade a Cristo. Em seguida, o Santo Padre recordou que neste sábado, no Mato Grosso, no Brasil, foi beatificado o padre Nazareno Lanciotti, sacerdote romano e missionário.
2: Anche ele mártire, perché in nome del Vangelo difendeva i più poveri. L'esempio e l'intercessione di questi coraggiosi testimoni sostengano la missione dei presbiteri e di tutta la Chiesa.
1: Ele também foi mártir, porque em nome do Evangelho defendia os mais pobres. Que o exemplo e a intercessão desses corajosos testemunhas sustentem a missão dos presbíteros de toda a Igreja. Padre Nazareno Lanciotti atuou em Jauru, no Mato Grosso, a partir de 1972, onde fundou a paróquia Nossa Senhora do Pilar e ficou conhecido pelo trabalho evangelizador e social. Denunciou crimes como exploração de menores, prostituição e tráfico de drogas. Foi assassinado em 2001, após ser baleado em casa. A cerimônia de beatificação neste sábado foi presidida pelo cardeal João Brás de Avis, prefeito emérito do Dicastério para os Institutos de Vida Consagrada e Sociedades de Vida Apostólica.
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3: Uma hora e 14 minutos.

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Aí a boa música da Rede Tua Rádio nessa madrugada de um novo dia, né? De um novo dia, que você tenha um excelente dia pela frente. É o desejo de toda a nossa equipe, de todos os profissionais que fazem parte da Rede Tua Rádio. Para você que está nos acompanhando em casa, para você que está trabalhando, fazendo um plantão nessa madrugada, muito obrigado pela companhia, muito obrigado pela audiência. Lembrando que você está sintonizado em uma das emissoras da Rede Tua Rádio. Bom dia!

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1: Perto de Tóquio vivia um grande samurai, já idoso, que se dedicava a ensinar Zen aos jovens. Apesar da sua idade, corria a lenda de que ainda era capaz de derrotar qualquer adversário. Certa tarde, um guerreiro, conhecido por sua total falta de escrúpulos, apareceu por ali. Queria derrotar o samurai e aumentar a sua fama. O velho aceitou o desafio e o jovem começou a insultá-lo. Chutou algumas pedras em sua direção, cuspiu em seu rosto, gritou insultos, ofendeu os seus ancestrais. Durante horas, fez tudo para provocá-lo, mas o velho permaneceu impassível. No final da tarde, sentindo-se já exausto e humilhado, o impetuoso guerreiro retirou-se. Desapontados, os alunos perguntaram ao mestre como ele pudera suportar tanta indignidade. Se alguém chega até você com um presente e você não o aceita, a quem pertence o presente? A quem tentou entregá-lo, respondeu um dos discípulos. O mesmo vale para a inveja, a raiva e os insultos. Quando não são aceitos, continuam pertencendo a quem os carregava consigo. A sua paz interior depende exclusivamente de você. As pessoas não podem lhe tirar a calma, só se você permitir.
0: Uma hora e 36 minutos.

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1: 17 de junho, Dia Mundial de Combate à Desertificação e à Seca, Dia do Funcionário Público Aposentado e Dia do Gestor Ambiental. Os aniversariantes do dia: a atriz Arlette Salles. Os fatos do dia: em 1885, a Estátua da Liberdade, um presente de amizade do povo francês para o povo americano, chegou ao porto de Nova York. Em 1937, nasceu o estilista, ator, apresentador de televisão e político Clodovil Hernandes. Ele morreu em 2009, aos 71 anos. Em 1942, nasceu o cantor, compositor e produtor musical argentino Roberto Livi, que fez sucesso no Brasil no período da Jovem Guarda. Ele morreu em 2019, aos 76 anos.

0: Em 2006, morreu aos 43 anos o humorista, ator, jornalista, cronista esportivo e dublador brasileiro Mussunda, membro do programa Caceta e Planeta.
1: Pra você, Marisabel.
0: Mário Vivan, para a tua rádio.
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1: Amigos e caros ouvintes, nesta quarta-feira temos o tempo firme predominando aqui na região da Serra, também dos Campos de Cima da Serra. Todo o estado do Rio Grande do Sul ainda segue sob a influência da massa de ar seco de origem polar, que garantiu mais um amanhecer, uma madrugada e um amanhecer gelados por todo o estado, inclusive aqui na nossa região, com geadas generalizadas. A expectativa ao longo das próximas horas é de que os termômetros vão subindo gradualmente, mas é pouco, né? Seguimos com uma tarde fria nesta quarta-feira. As máximas vão variar entre 14 e 16 graus, 14 nos pontos mais elevados. Na quinta-feira, nós vamos ter aos pouquinhos a diminuição desse frio mais intenso da manhã, mas ainda assim são temperaturas baixas. As mínimas devem variar entre 4 e 6 graus em média, ou seja, faz frio. Na quinta-feira à tarde, aí a temperatura já não consegue subir muito. As máximas vão ficar entre 13 e 15 graus. 13 nas regiões mais elevadas e 15 graus em média, assim, pela região serrana. O que que acontece? Na quinta-feira, a nebulosidade também volta a aumentar um pouco mais devido à propagação de áreas de instabilidade em partes do estado. Mas essas instabilidades, elas devem chegar por aqui apenas ao longo da sexta-feira, trazendo, então, o retorno da chuva. Com a previsão do tempo, Kátia Valente.
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2: 2 horas e 15 minutos.

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Ok, com a boa música eu vou me despedindo. Daniel Rodrigues fica por aqui, porque na sequência Gilmar Ferreira chega para te fazer companhia e conduzir até às 5 da manhã, essa madrugada da Rede Tua Rádio. A todos que nos acompanharam até agora, muito obrigado pela tua companhia, muito obrigado pela tua audiência. Você que está sintonizado aqui em uma das emissoras que integram a Rede Tua Rádio, a rádio do teu tempo. Uma excelente quarta-feira a todos, paz e bem e santa alegria.

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1: Dia 17 de junho, São Manuel Mártir. O nome Manuel é um nome bíblico, Emanuel, Messias. O Edito de Milão de 313, emanado pelo magnânimo imperador Constantino, trouxe a paz ao cristianismo. Mais tarde, em 361, assumiu o comando do império o sobrinho de Constantino, chamado Juliano. Aproveitou-se do novo estado e começou a perseguir o cristianismo. Em 363, Juliano decidiu travar guerra contra os persas. Os persas indicaram 3 cristãos para negociar a paz. Mas acontece que o imperador Juliano ficou tão furioso que mandou decapitar os 3 embaixadores. Eram eles Manuel, Sabel e Ismael. Os persas ficaram muito ofendidos por tais atitudes e redobraram seus esforços e conseguiram a vitória sobre o Império Romano. O próprio Juliano foi ferido gravemente e teria exclamado: "Venceste, ó Galileu!" Com a morte de Juliano, terminou definitivamente a perseguição à igreja. Nasceu na Pérsia e morreu em 363. 17 de junho, São Manuel Mártir.
0: Duas horas e 41 minutos.

Aquele abraço caloroso, né, para você que tá aí com a gente. Como precisamos, né, de um abraço caloroso nessa madrugada fria de quarta-feira. Segue, né, as baixas temperaturas aí para essa semana, para você no plantão, para você no trânsito, para você na cama. Obrigado aí pela companhia. Boa quarta-feira, 17 de junho. Eu sou Gilmar Ferreira e sigo com você, né, depois do Daniel Rodrigues. Eu te faço companhia aí na sequência da madrugada aqui da tua rádio. Olha só, em Caxias do Sul, a tradicional tripada dos capuchinhos será realizada com retirada em 23 de junho, exatamente. É o prato típico, né, da culinária italiana, então poderá ser adquirido de forma antecipada e retirada no Salão dos Capuchinhos. Então, a venda de tripada, né, a data de retirada é dia 23, na terça-feira, entre 17 e 20 horas, no Salão dos Capuchinhos. R$40 o quilo, reservas 999836076. Mais detalhes no site tuaradio.com.br. Deixa eu trazer aqui já outros destaques, né, do site Tua Rádio. Olha só, em Marau, projeto Veterinário Mirim inicia terceira etapa nas escolas municipais. A ação é promovida pelo programa Marau Cuida Pet, em parceria com a Secretaria Municipal de Educação, e envolve alunos dos terceiros anos do ensino fundamental da rede municipal. Esses e outros destaques, as informações da tua região, você confere acessando tuaradio.com.br.

0: As pessoas feridas sentem medo do afeto. Existem pessoas que têm muita dificuldade em receber amor, afeto, cuidados. Isso é real, pode acreditar. Inclusive, muitas delas são especialistas em se dedicar ao outro. Aliás, elas fazem disso a sua religião. Há pessoas que não se sentem confortáveis quando são abraçadas, tocadas, afagadas. Elas não se sentem merecedoras do cuidado do outro. E arrisco em dizer que são pessoas muito machucadas e carentes afetivamente ao ponto de perceberem o carinho e a entrega do outro como uma ameaça. Eu faço uma comparação ao comportamento de alguns animais. O cachorro, por exemplo, quando muito maltratado, ele fica agressivo ao ser acariciado. Ele se sente ameaçado. Esse comportamento é comum nos mais variados contextos, nas amizades, nos relacionamentos amorosos, familiares, sociais. Eu conheço uma senhora que é extremamente dedicada a cuidar dos outros. E ela faz isso com o melhor dela. Ela cuida dos vizinhos quando adoecem, dos familiares e até de estranhos, se for o caso. Ela ama cozinhar para todos. Sua cozinha está sempre cheirando a delícias feitas com muito carinho. Contudo, ela possui uma extrema dificuldade em ser agradada. O abraço dela é tenso e desconcertante. Nos relacionamentos amorosos, isso acontece também. Há quem não se sinta confortável o suficiente dentro do abraço do parceiro ou da parceira. Quem valoriza o toque físico e não percebe reciprocidade no parceiro tende a sentir-se rejeitado. E isso pode gerar uma grande ferida emocional ao longo do tempo. Por isso é necessário que o casal busque ajuda para que a relação não se torne uma fonte de adoecimento. Existem pessoas que se esmeram em cuidar do outro. Elas estão sempre atentas às necessidades das pessoas que as cercam, mas não se percebem como seres que também precisam e merecem aquilo que elas ofertam. E, no geral, são pessoas extremamente críticas consigo mesmas. Elas estão sempre se sentindo em dívida com o outro, se colocando em último plano da lista de prioridades. Lamentavelmente, nem todas são valorizadas e reconhecidas pelo que fazem em prol dos outros. Posso lhe pedir uma coisa? Aproveite esse clima, esse tema, e olhe com afeto para as pessoas da sua família. Sabe aquela tia esquisitona? Pois é, diga algo que a alegre. Diga que se lembra de quando ela te deu aquele pirulito na infância, sei lá. Mas faça com que ela se sinta enxergada, ao menos por algum instante. Abrace a sua avó. Mesmo que ela pareça durona, pode ter certeza de que ela vai se emocionar. Toque os cabelos brancos dela. Aí na sua casa, na sua família, existem muitas pessoas precisando do seu toque, do seu olhar. Faça algo por essa causa. No final, você vai se sentir o maior presenteado de todos. Até amanhã.
1: Três horas e 13 minutos.

0: Isso aí, guri. Aprendeu agora a tradição com teu pai, rapaz? Ficou bonito.
1: Olha, meu amigo, minha amiga, ligado aqui na Rede Tua Rádio, temos dentro de nós uma reserva insuspeita de força que surge quando a vida nos põe à prova. Isabel Allende.

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0: ficaram desapontados, cansados e foram para a margem. Lá encontraram Jesus, mas não o reconheceram. E Jesus perguntou: moços, tendes alguma coisa para comer? Eles responderam: não. Lançai a rede à direita do barco e achareis, Jesus disse. Então veja que aqui a ideia é o seguinte: é a noite da inutilidade que todos nós conhecemos. Quantas coisas a gente faz e muitas vezes tem a sensação de que foi inútil, não adiantou nada, nosso trabalho não rendeu nada, ficamos frustrados e desapontados. E a gente se pergunta: para que continuar se esforçando? Então, a sensação de inutilidade nos tira a energia necessária para a vida e até nos coloca como doentes, nos adoece. Isso acontece na Bíblia também, por exemplo, com Jó, que ele se pergunta em algum momento para que vale a vida e para que ele fez tudo aquilo que ele fez em relação a Deus, a fidelidade de Deus, parece tudo em vão. Só que aqui vem a palavra de Jesus. Quando a gente vê que muita coisa foi inútil e a gente está cansado, o próprio Jesus surge nesse momento na nossa vida, se a gente quer que ele surja. E ele nos faz perceber que a inutilidade nos faz confiar mais nele. Ou seja, ele diz: olha, lancem as redes para o lado direito, ou seja, o lado da consciência. Por quê? O sentimento de inutilidade, ele pode emergir do nosso inconsciente. E agora nós queremos que o lado consciente perceba que, na verdade, tudo vale a pena na vida. Tudo vale a pena quando a alma não é pequena, diz o poeta. Por isso, devemos escutar a voz interior, a voz de Jesus dentro de nós, e lançar nossa rede para a direita, para o lado do consciente. Então, estar em contato com o nosso coração, estar em contato com a nossa consciência e perceber que a luta não foi inútil. Que aquilo que você fez, embora não dê os resultados que você esperava, a noite que você passou na inutilidade, como os discípulos, não deu em nada. Mas, ouvindo a voz do seu coração, a voz da consciência, você consegue se recuperar. Por isso, olhe para Jesus e escute também aquilo que ele está querendo te dizer. Pensemos nisso. O Deus de amor, o Deus da paz, o Deus da luz esteja no teu coração, abençoe a tua vida, abençoe as tuas buscas e te faça seguir adiante. Em nome do Pai, do Filho e do Espírito Santo. Amém. Um abraço e até mais.
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2: Três horas e 42 minutos.

Essa é a programação da madrugada da tua rádio. Muito obrigado aí pela tua companhia. Olha, segundo o Augusto Cury, quando temos um grande sonho, nenhum obstáculo é grande demais para ser superado. Pense nisso.

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1: É impressionante o número de vezes que os evangelhos e o próprio Jesus falam do perdão. Isso nos dá um duplo entendimento. Perdoar é muito importante e também muito difícil. A dimensão do perdão passa por três estágios. O primeiro é o perdão que Deus sempre nos oferece. Ele perdoa 70 vezes 7. O Salmo 50 diz que ele apaga nosso pecado. O segundo estágio é o do perdão aos irmãos. Seremos julgados na mesma medida em que julgarmos. Por fim, em terceiro lugar, devemos perdoar a nós mesmos. Somos criaturas humanas. Aceitar nossos erros, nosso passado, é recuperar a paz. Perdoando-nos, aprenderemos a perdoar o próximo e ganharemos novo vigor na caminhada. Jorge Luiz Brandt, um certo dia, assim nos disse: perdoar é devolver ao outro o direito de ser feliz. Pensemos neste novo dia. O Senhor te abençoe e te guarde. O Senhor faça brilhar sobre ti sua face e se compadeça de ti. O Senhor volte para ti o seu rosto e te dê a paz. O Senhor te abençoe, Pai, Filho e Espírito Santo. Amém.

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Muito bem, meus amigos, na reta final da madrugada desta quarta é chegada a hora do terço. Momento que rezamos juntos aqui na Rede Tua Rádio. Coloque com muita fé, com muita esperança, suas intenções, os seus pedidos e agradecimentos para mais um terço que rezamos juntos.

0: Iniciamos este novo dia com as bênçãos de Deus e proteção de Nossa Senhora, Virgem Maria. Em nome do Pai, do Filho e do Espírito Santo. Amém. Creio
1: em Deus Pai Todo-Poderoso, Criador do céu e da terra, em Jesus Cristo, seu único Filho, nosso Senhor, que foi concebido pelo poder do Espírito Santo, nasceu da Virgem Maria, padeceu sobre Pôncio Pilatos, foi crucificado, morto e sepultado, desceu à mansão dos mortos, ressuscitou o terceiro dia, subiu ao céu, está sentado à direita de Deus Pai Todo-Poderoso, onde há de vir julgar os vivos e os mortos. Creio no Espírito Santo, na Santa Igreja Católica, na comunhão dos santos, na remissão dos pecados, na ressurreição da carne, na vida eterna. Amém.
0: Pai nosso que estais no céu, santificado seja vosso nome. Venha a nós o vosso reino. Seja feita a vossa vontade, assim na terra como no céu.
1: O pão nosso de cada dia nos dai hoje, perdoai as nossas ofensas, assim como nós perdoamos a quem nos tem ofendido. E não nos deixeis cair em tentação, mas livrai-nos do mal. Amém.
0: O anjo do Senhor anunciou a Maria.
1: E ela concebeu do Espírito Santo.
0: Ave Maria, cheia de graça, o Senhor é convosco. Bendita sois vós entre as mulheres, e bendito o fruto do vosso ventre, Jesus.
1: Santa Maria, Mãe de Deus, rogai por nós, pecadores, agora e na hora de nossa morte. Amém.
0: Eis aqui a serva do Senhor.
1: Faça-se em mim segundo a vossa palavra.
0: Ave Maria, cheia de graça, o Senhor é convosco. Bendita sois vós entre as mulheres, e bendito o fruto do vosso ventre, Jesus.
1: Santa Maria, Mãe de Deus, rogai por nós, pecadores, agora e na hora de nossa morte. Amém.
0: O Verbo Divino se fez carne
1: e habitou entre nós.
0: Ave Maria, cheia de graça, o Senhor é convosco. Bendita sois vós entre as mulheres, e bendito o fruto do vosso ventre, Jesus.
1: Santa Maria, Mãe de Deus, rogai por nós, pecadores, agora e na hora de nossa morte. Amém.
0: Glória ao Pai, ao Filho e ao Espírito Santo.
1: Como era no princípio, agora e sempre. Amém.
0: Ó meu bom Jesus,
1: perdoai-nos, livrai-nos do fogo do inferno, levai as almas todas para o céu, e socorrei principalmente as que mais precisarem.
0: Nossa Senhora de Fátima e São Francisco,
1: rogai por nós.
0: E nesta quarta-feira, meditamos os mistérios gloriosos. E neste primeiro mistério glorioso, contemplamos
1: a ressurreição de Jesus.
0: Pai nosso que estais no céu, santificado seja vosso nome. Venha a nós o vosso reino. Seja feita a vossa vontade, assim na terra como no céu.
1: O pão nosso de cada dia nos dai hoje, perdoai as nossas ofensas, assim como nós perdoamos a quem nos tem ofendido. E não nos deixeis cair em tentação, mas livrai-nos do mal. Amém.
0: Ave Maria, cheia de graça, o Senhor é convosco. Bendita sois vós entre as mulheres, e bendito o fruto do vosso ventre, Jesus.
1: Santa Maria, Mãe de Deus, rogai por nós, pecadores, agora e na hora de nossa morte. Amém.
0: Ave Maria, cheia de graça, o Senhor é convosco. Bendita sois vós entre as mulheres, e bendito o fruto do vosso ventre, Jesus.
1: Santa Maria, Mãe de Deus, rogai por nós, pecadores, agora e na hora de nossa morte. Amém.
0: Ave Maria, cheia de graça, o Senhor é convosco. Bendita sois vós entre as mulheres, e bendito o fruto do vosso ventre, Jesus.
1: Santa Maria, Mãe de Deus, rogai por nós, pecadores, agora e na hora de nossa morte. Amém.
0: Ave Maria, cheia de graça, o Senhor é convosco. Bendita sois vós entre as mulheres, e bendito o fruto do vosso ventre, Jesus.
1: Santa Maria, Mãe de Deus, rogai por nós, pecadores, agora e na hora de nossa morte. Amém.
0: Ave Maria, cheia de graça, o Senhor é convosco. Bendita sois vós entre as mulheres, e bendito o fruto do vosso ventre, Jesus.
1: Santa Maria, Mãe de Deus, rogai por nós, pecadores, agora e na hora de nossa morte. Amém.
0: Ave Maria, cheia de graça, o Senhor é convosco. Bendita sois vós entre as mulheres, e bendito o fruto do vosso ventre, Jesus.
1: Santa Maria, Mãe de Deus, rogai por nós, pecadores, agora e na hora de nossa morte. Amém.
0: Ave Maria, cheia de graça, o Senhor é convosco. Bendita sois vós entre as mulheres, e bendito o fruto do vosso ventre, Jesus.
1: Santa Maria, Mãe de Deus, rogai por nós, pecadores, agora e na hora de nossa morte. Amém.
0: Ave Maria, cheia de graça, o Senhor é convosco. Bendita sois vós entre as mulheres. E bendito o fruto do vosso ventre, Jesus.
1: Santa Maria, Mãe de Deus, rogai por nós, pecadores, agora e na hora de nossa morte. Amém.
0: Ave Maria, cheia de graça, o Senhor é convosco. Bendita sois vós entre as mulheres. E bendito o fruto do vosso ventre, Jesus.
1: Santa Maria, Mãe de Deus, rogai por nós, pecadores, agora e na hora de nossa morte. Amém.
0: Ave Maria, cheia de graça, o Senhor é convosco. Bendita sois vós entre as mulheres. E bendito o fruto do vosso ventre, Jesus.
1: Santa Maria, Mãe de Deus, rogai por nós, pecadores, agora e na hora de nossa morte. Amém.
0: Glória ao Pai, o Filho e ao Espírito Santo.
1: Como era no princípio, agora e sempre. Amém.
0: Ó meu bom Jesus,
1: perdoai-nos, livrai-nos do fogo do inferno. Levai as almas todas para o céu e socorrei principalmente as que mais precisarem.
0: Nossa Senhora de Fátima e São Francisco,
1: rogai por nós.
0: Segundo o mistério glorioso, contemplamos
1: a ascensão de Jesus. Pai nosso que estais no céu, santificado seja o vosso nome. Venha a nós o vosso reino, seja feita a vossa vontade, assim na terra como no céu.
0: O pão nosso de cada dia nos dai hoje, perdoai as nossas ofensas, assim como nós perdoamos a quem nos tem ofendido. E não nos deixeis cair em tentação, mas livrai-nos do mal. Amém.
1: Ave Maria, cheia de graça, o Senhor é convosco. Bendita sois vós entre as mulheres, e bendito é o fruto do vosso ventre, Jesus.
0: Santa Maria, Mãe de Deus, rogai por nós, pecadores, agora e na hora da nossa morte. Amém.
1: Ave Maria, cheia de graça, o Senhor é convosco. Bendita sois vós entre as mulheres, e bendito é o fruto do vosso ventre, Jesus.
0: Santa Maria, Mãe de Deus, rogai por nós, pecadores, agora e na hora da nossa morte. Amém.
1: Ave Maria, cheia de graça, o Senhor é convosco. Bendita sois vós entre as mulheres, e bendito é o fruto do vosso ventre, Jesus.
0: Santa Maria, Mãe de Deus, rogai por nós, pecadores, agora e na hora da nossa morte. Amém.
1: Ave Maria, cheia de graça, o Senhor é convosco. Bendita sois vós entre as mulheres, e bendito é o fruto do vosso ventre, Jesus.
0: Santa Maria, Mãe de Deus, rogai por nós, pecadores, agora e na hora da nossa morte. Amém.
1: Ave Maria, cheia de graça, o Senhor é convosco. Bendita sois vós entre as mulheres, e bendito é o fruto do vosso ventre, Jesus.
0: Santa Maria, Mãe de Deus, rogai por nós, pecadores, agora e na hora da nossa morte. Amém.
1: Ave Maria, cheia de graça, o Senhor é convosco. Bendita sois vós entre as mulheres, e bendito é o fruto do vosso ventre, Jesus.
0: Santa Maria, Mãe de Deus, rogai por nós, pecadores, agora e na hora de nossa morte. Amém.
1: Ave Maria, cheia de graça, o Senhor é convosco. Bendita sois vós entre as mulheres, e bendito é o fruto do vosso ventre, Jesus.
0: Santa Maria, Mãe de Deus, rogai por nós, pecadores, agora e na hora da nossa morte. Amém.
1: Ave Maria, cheia de graça, o Senhor é convosco. Bendita sois vós entre as mulheres, e bendito é o fruto do vosso ventre, Jesus.
0: Santa Maria, Mãe de Deus, rogai por nós, pecadores, agora e na hora da nossa morte. Amém.
1: Ave Maria, cheia de graça, o Senhor é convosco. Bendita sois vós entre as mulheres, e bendito é o fruto do vosso ventre, Jesus.
0: Santa Maria, Mãe de Deus, rogai por nós, pecadores, agora e na hora da nossa morte. Amém.
1: Ave Maria, cheia de graça, o Senhor é convosco. Bendita sois vós entre as mulheres, e bendito é o fruto do vosso ventre, Jesus.
0: Santa Maria, Mãe de Deus, rogai por nós, pecadores, agora e na hora da nossa morte. Amém.
1: Glória ao Pai, ao Filho e ao Espírito Santo.
0: Como era no princípio, agora e sempre. Amém.
1: Ó meu bom Jesus, perdoai-nos, livrai-nos do fogo do inferno, e levai as almas todas para o céu, e socorrei principalmente as que mais precisarem. Nossa Senhora de Fátima e São Francisco,
0: rogai por nós. E no terceiro mistério glorioso, contemplamos
1: Pentecostes. a vinda do Espírito Santo sobre Maria e os apóstolos.
0: Pai nosso que estais no céu, santificado seja vosso nome. Venha a nós o vosso reino. Seja feita a vossa vontade, assim na terra como no céu.
1: O pão nosso de cada dia nos dai hoje, perdoai as nossas ofensas, assim como nós perdoamos a quem nos tem ofendido. E não nos deixeis cair em tentação, mas livrai-nos do mal. Amém.
0: Ave Maria, cheia de graça, o Senhor é convosco. Bendita sois vós entre as mulheres, e bendito o fruto do vosso ventre, Jesus.
1: Santa Maria, Mãe de Deus, rogai por nós, pecadores, agora e na hora de nossa morte. Amém.
0: Ave Maria, cheia de graça, o Senhor é convosco. Bendita sois vós entre as mulheres, e bendito o fruto do vosso ventre, Jesus.
1: Santa Maria, Mãe de Deus, rogai por nós, pecadores, agora e na hora de nossa morte. Amém.
0: Ave Maria, cheia de graça, o Senhor é convosco. Bendita sois vós entre as mulheres, e bendito o fruto do vosso ventre, Jesus.
1: Santa Maria, Mãe de Deus, rogai por nós, pecadores, agora e na hora de nossa morte. Amém.
0: Ave Maria, cheia de graça, o Senhor é convosco. Bendita sois vós entre as mulheres, e bendito o fruto do vosso ventre, Jesus.
1: Santa Maria, Mãe de Deus, rogai por nós, pecadores, agora e na hora de nossa morte. Amém.
0: Ave Maria, cheia de graça, o Senhor é convosco. Bendita sois vós entre as mulheres, e bendito o fruto do vosso ventre, Jesus.
1: Santa Maria, Mãe de Deus, rogai por nós, pecadores, agora e na hora de nossa morte. Amém.
0: Ave Maria, cheia de graça, o Senhor é convosco. Bendita sois vós entre as mulheres, e bendito o fruto do vosso ventre, Jesus.
1: Santa Maria, Mãe de Deus, rogai por nós, pecadores, agora e na hora de nossa morte. Amém.
0: Ave Maria, cheia de graça, o Senhor é convosco. Bendita sois vós entre as mulheres, e bendito o fruto do vosso ventre, Jesus.
1: Santa Maria, Mãe de Deus, rogai por nós, pecadores, agora e na hora de nossa morte. Amém.
0: Ave Maria, cheia de graça, o Senhor é convosco. Bendita sois vós entre as mulheres, e bendito o fruto do vosso ventre, Jesus.
1: Santa Maria, Mãe de Deus, rogai por nós, pecadores, agora e na hora de nossa morte. Amém.
0: Ave Maria, cheia de graça, o Senhor é convosco. Bendita sois vós entre as mulheres, e bendito o fruto do vosso ventre, Jesus.
1: Santa Maria, Mãe de Deus, rogai por nós, pecadores, agora e na hora de nossa morte. Amém.
0: Ave Maria, cheia de graça, o Senhor é convosco. Bendita sois vós entre as mulheres, e bendito o fruto do vosso ventre, Jesus.
1: Santa Maria, Mãe de Deus, rogai por nós, pecadores, agora e na hora de nossa morte. Amém.
0: Glória ao Pai, o Filho e ao Espírito Santo.
1: Como era no princípio, agora e sempre. Amém.
0: Ó meu bom Jesus,
1: perdoai-nos, livrai-nos do fogo do inferno. Elevai as almas todas para o céu, e socorrei principalmente as que mais precisarem.
0: Nossa Senhora de Fátima e São Francisco,
1: rogai por nós.
0: No quarto mistério glorioso, contemplamos
1: Maria assunta aos céus. Pai nosso que estais no céu, santificado seja o vosso nome. Venha a nós o vosso reino, seja feita a vossa vontade, assim na terra como no céu.
0: O pão nosso de cada dia nos dai hoje, perdoai as nossas ofensas, assim como nós perdoamos a quem nos tem ofendido. E não nos deixeis cair em tentação, mas livrai-nos do mal. Amém.
1: Ave Maria, cheia de graça, o Senhor é convosco. Bendita sois vós entre as mulheres, e bendito é o fruto do vosso ventre, Jesus.
0: Santa Maria, Mãe de Deus, rogai por nós, pecadores, agora e na hora da nossa morte. Amém.
1: Ave Maria, cheia de graça, o Senhor é convosco. Bendita sois vós entre as mulheres, e bendito é o fruto do vosso ventre, Jesus.
0: Santa Maria, Mãe de Deus, rogai por nós, pecadores, agora e na hora da nossa morte. Amém.
1: Ave Maria, cheia de graça, o Senhor é convosco. Bendita sois vós entre as mulheres, e bendito é o fruto do vosso ventre, Jesus.
0: Santa Maria, Mãe de Deus, rogai por nós, pecadores, agora e na hora da nossa morte. Amém.
1: Ave Maria, cheia de graça, o Senhor é convosco. Bendita sois vós entre as mulheres,
2: e bendito é o fruto do vosso ventre, Jesus.
0: Santa Maria, Mãe de Deus, rogai por nós, pecadores, agora e na hora da nossa morte. Amém.
2: Ave Maria, cheia de graça, o Senhor é convosco. Bendita sois vós entre as mulheres, e bendito é o fruto do vosso ventre, Jesus.
0: Santa Maria, Mãe de Deus, rogai por nós, pecadores, agora e na hora da nossa morte. Amém.
2: Ave Maria, cheia de graça, o Senhor é convosco. Bendita sois vós entre as mulheres, e bendito é o fruto do vosso ventre, Jesus.
0: Santa Maria, Mãe de Deus, rogai por nós, pecadores, agora e na hora de nossa morte. Amém.
2: Ave Maria, cheia de graça, o Senhor é convosco. Bendita sois vós entre as mulheres, e bendito é o fruto do vosso ventre, Jesus.
0: Santa Maria, Mãe de Deus, rogai por nós, pecadores, agora e na hora da nossa morte. Amém.
2: Ave Maria, cheia de graça, o Senhor é convosco. Bendita sois vós entre as mulheres, e bendito é o fruto do vosso ventre, Jesus.
0: Santa Maria, Mãe de Deus, rogai por nós, pecadores, agora e na hora da nossa morte. Amém.
2: Ave Maria, cheia de graça, o Senhor é convosco. Bendita sois vós entre as mulheres, e bendito é o fruto do vosso ventre, Jesus.
0: Santa Maria, Mãe de Deus, rogai por nós, pecadores, agora e na hora da nossa morte. Amém.
2: Ave Maria, cheia de graça, o Senhor é convosco. Bendita sois vós entre as mulheres, e bendito é o fruto do vosso ventre, Jesus.
0: Santa Maria, Mãe de Deus, rogai por nós, pecadores, agora e na hora da nossa morte. Amém.
2: Glória ao Pai, ao Filho e ao Espírito Santo.
0: Como era no princípio, agora e sempre. Amém.
2: Ó meu bom Jesus, perdoai-nos, livrai-nos do fogo do inferno, e levai as almas todas para o céu, e socorrei principalmente as que mais precisarem. Nossa Senhora de Fátima e São Francisco,
0: rogai por nós. E no quinto mistério glorioso, contemplamos
2: Maria, coroada rainha dos anjos e dos santos.
0: Pai nosso que estais no céu, santificado seja vosso nome. Venha a nós o vosso reino. Seja feita a vossa vontade, assim na terra como no céu.
2: O pão nosso de cada dia nos dai hoje. Perdoai as nossas ofensas, assim como nós perdoamos a quem nos tem ofendido. E não nos deixeis cair em tentação, mas livrai-nos do mal. Amém.
0: Ave Maria, cheia de graça, o Senhor é convosco. Bendita sois vós entre as mulheres, e bendito o fruto do vosso ventre, Jesus.
2: Santa Maria, Mãe de Deus, rogai por nós, pecadores, agora e na hora de nossa morte. Amém.
0: Ave Maria, cheia de graça, o Senhor é convosco. Bendita sois vós entre as mulheres, e bendito o fruto do vosso ventre, Jesus.
2: Santa Maria, Mãe de Deus, rogai por nós, pecadores, agora e na hora de nossa morte. Amém.
0: Ave Maria, cheia de graça, o Senhor é convosco. Bendita sois vós entre as mulheres, e bendito o fruto do vosso ventre, Jesus.
2: Santa Maria, Mãe de Deus, rogai por nós, pecadores, agora e na hora de nossa morte. Amém.
0: Ave Maria, cheia de graça, o Senhor é convosco. Bendita sois vós entre as mulheres, e bendito o fruto do vosso ventre, Jesus.
2: Santa Maria, Mãe de Deus, rogai por nós, pecadores, agora e na hora de nossa morte. Amém.
0: Ave Maria, cheia de graça, o Senhor é convosco. Bendita sois vós entre as mulheres, e bendito o fruto do vosso ventre, Jesus.
2: Santa Maria, Mãe de Deus, rogai por nós, pecadores, agora e na hora de nossa morte. Amém.
0: Ave Maria, cheia de graça, o Senhor é convosco. Bendita sois vós entre as mulheres, e bendito o fruto do vosso ventre, Jesus.
2: Santa Maria, Mãe de Deus, rogai por nós, pecadores, agora e na hora de nossa morte. Amém.
0: Ave Maria, cheia de graça, o Senhor é convosco. Bendita sois vós entre as mulheres, e bendito o fruto do vosso ventre, Jesus.
2: Santa Maria, Mãe de Deus, rogai por nós, pecadores, agora e na hora de nossa morte. Amém.
0: Ave Maria, cheia de graça, o Senhor é convosco. Bendita sois vós entre as mulheres, e bendito o fruto do vosso ventre, Jesus.
2: Santa Maria, Mãe de Deus, rogai por nós, pecadores, agora e na hora de nossa morte. Amém.
0: Ave Maria, cheia de graça, o Senhor é convosco. Bendita sois vós entre as mulheres, e bendito o fruto do vosso ventre, Jesus.
2: Santa Maria, Mãe de Deus, rogai por nós, pecadores, agora e na hora de nossa morte. Amém.
0: Ave Maria, cheia de graça, o Senhor é convosco. Bendita sois vós entre as mulheres, e bendito o fruto do vosso ventre, Jesus.
2: Santa Maria, Mãe de Deus, rogai por nós, pecadores, agora e na hora de nossa morte. Amém.
0: Glória ao Pai, o Filho e ao Espírito Santo.
2: Como era no princípio, agora e sempre. Amém.
0: Ó meu bom Jesus,
2: perdoai-nos, livrai-nos do fogo do inferno, elevai as almas todas para o céu, e socorrei principalmente as que mais precisarem.
0: Nossa Senhora de Fátima e São Francisco,
2: rogai por nós.
0: Infinitas graças vos damos, soberana Rainha, pelos benefícios que todos os dias recebemos de vossas mãos liberais. Dignai-vos, agora e para sempre, tomar-nos debaixo de vosso poderoso amparo. E para mais nos obrigar-nos, vos saudamos com uma salve, Rainha.
2: Salve, Rainha, Mãe de Misericórdia, vida, doçura, esperança nossa, salve. A vós bradamos, degredados filhos de Eva. A vós suspirando, gemendo e chorando neste vale de lágrimas. Eia, pois, advogada nossa, estes vossos olhos misericordiosos a nós volveis. E depois deste desterro, mostrai-nos Jesus, bendito o fruto do vosso ventre. Ó clemente, ó piedosa, ó doce sempre Virgem Maria,
0: rogai por nós, Santa Mãe de Deus,
2: para que sejamos dignos das promessas de Cristo.
0: Juntos rezamos o Santo Terço, que possamos ficar com as bênçãos de Deus e proteção de Nossa Senhora. Em nome do Pai, do Filho e do Espírito Santo. Amém. Paz e bem.
2: Santa alegria.
0: Louvado seja o nosso Senhor Jesus Cristo.
2: Para sempre seja louvado.

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5: Olá, bom dia, muito bom dia, forte abraço. Manhã de quarta-feira, hoje dia 17 de junho. Tá começando aqui na tua Rádio Fátima, tá na hora. Hoje é o dia de número 168, faltando 197 dias para acabar o ano, gente. Hoje é destaques da data de hoje, deste 17 de junho, né? Hoje é dia do funcionário público aposentado. Hoje também é dia do gestor ambiental, dia da medicina veterinária militar brasileira e aniversário de São João da Barra, no Rio de Janeiro. Hoje é dia mundial do combate à seca e à desertificação, adotado pela ONU também. Bom dia a todos, tá na hora, está no ar aqui na tua Rádio Fátima, os Bertucci, o Baile da Serra, depois os Serranos Carreta. Que você tenha um ótimo dia de muita paz e muito bem, estamos juntos aqui na tua Rádio Fátima. Um bom dia a todos.
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3: 4 graus.

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1: Dia 17 de junho, São Manuel Mártir. O nome Manuel é um nome bíblico, Emanuel, Messias. O Edito de Milão de 313, emanado pelo magnânimo imperador Constantino, trouxe a paz ao cristianismo. Mais tarde, em 361, assumiu o comando do império o sobrinho de Constantino, chamado Juliano. Aproveitou-se do novo estado e começou a perseguir o cristianismo. Em 363, Juliano decidiu travar guerra contra os persas. Os persas indicaram 3 cristãos para negociar a paz. Mas acontece que o imperador Juliano ficou tão furioso que mandou decapitar os 3 embaixadores. Eram eles Manuel, Sabel e Ismael. Os persas ficaram muito ofendidos por tais atitudes e redobraram seus esforços e conseguiram a vitória sobre o Império Romano. O próprio Juliano foi ferido gravemente e teria exclamado: "Venceste, ó Galileu!" Com a morte de Juliano, terminou definitivamente a perseguição à igreja. Nasceu na Pérsia e morreu em 363. 17 de junho. São Manuel Mártir.
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3: 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Bom dia, gente. 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Paz e bem.

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3: 5:12.
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3: 4 graus. 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

0: Seguindo aqui no Tá Na Hora, gente, nessa manhã, quero mandar um bom dia, um abraço lá pro meu amigão Roberto Silva, alô Sadi, lá em Campestre da Serra, ouvindo a gente, Sadi Almira, o Pelé, a Terezinha Fiat, o Odair, no bairro São João, um abraço pra vocês, né? Tudo de bom. Meu amigão José Fontana e a dona Mercedes, um abraço, Poderírio Maciel, dona Maria de Lourdes, um bom dia. Bom dia, meu amigão Biônico, bom dia pro Gelson Vanin, trouxe uma paçoca de pinhão aqui pra mim ontem, né? Gelson, um abraço, meu amigo. O Joãozinho, bom dia, lá no bairro Franciose, na audiência também, bom dia. Tio Zé Guedes, um abraço, tio Ari Piton, tio Odilon Ribeiro, bom dia pro Ari Silveira e a dona Juraci no bairro Imperial, a Benta e o Gringo lá no Passo do Carro, ouvindo a gente também nessa manhã, um abraço, bom dia pra vocês. Vamos trazendo por aqui o Leonardo Tertúlia, depois os Monarcas, Cheiro de Galpão, um abraço pra Cione e o Carlos lá em Campestre da Serra, ouvindo a gente também, um bom dia pra vocês. Gente, o Tato lá na Capela São Judas, um abraço, um bom dia a todos, tio Mica lá em Bom Jesus, o Mauro Gilberto, um bom dia pra vocês, meus amigos, obrigado pela sintonia.
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1: Olá, bom dia. Nossa curiosidade de hoje é sobre um chá. Os orientais têm um bom motivo para sorrir. A ciência comprovou que o banchá, conhecido como chá verde aqui no Brasil e costumeiramente bebido após a ingestão de doces no outro lado do mundo, é um grande auxiliar na luta contra as cáries. A receita é antiga e o conselho da sua ingestão como auxiliar na higiene bucal se mistura ao folclore do Extremo Oriente. A mistura nos olhos, essências florais e compostos da bebida produzem substâncias anticáries, como o indol e o cariofileno, que juntos podem neutralizar a produção de glicose de uma das bactérias mais prejudiciais aos dentes, podendo ainda até matá-la. Na lista de inimigos mortais do chá estão bactérias responsáveis pela acne e problemas gastrointestinais. Essa é a nossa curiosidade de hoje para você aqui na tua Rádio Fátima. Eu volto amanhã com muito mais.
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2: 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Bom dia, uma ótima manhã para você na companhia aqui da tua Rádio Fátima.

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1: Olá, pessoal. Quarta-feira ainda amanhece com geadas um pouco mais pontuais, mas de qualquer forma, temperaturas baixas, mínimas entre 2 e 3 graus em média. À tarde, a máxima chega aos 14, aí beirando já os 15 graus aqui nos Campos de Cima da Serra. Quinta-feira, o ar frio já vai perdendo força gradualmente, ainda que pela manhã mínimas de 4 graus, à tarde máxima de 16, já se aproximando dos 17 graus. E na quarta-feira, os ventos devem voltar a soprar do quadrante norte, com isso vai haver mudança no tempo. Na sexta-feira, o retorno da instabilidade por aqui. Com a previsão do tempo, Kátia Valente.
0: 4 graus. 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
4: 5:25.
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4: 4 graus.
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8: Hora de irmos até a nossa central de conteúdos, onde está Latibir Fabris com as primeiras informações do dia, os destaques do jornalismo nesta manhã. Conta pra gente, Latibir. Bom dia!
9: Então, muito bom dia a você, Ronaldo. Bom dia também para os nossos milhares de ouvintes. Mais uma manhã e já estamos com a equipe se movimentando na central Fátima de conteúdos. A partir das 6 horas, você confere estes e outros assuntos. Alunos da AMA realizam mutirão de limpeza em várias ruas do bairro Jardim dos Pampas para conscientizar a população sobre o destino correto do lixo. Rotary Clube de Vacaria promove na Escola Inácio de Souza Pires, do bairro Santa Cruz, o Rotary Comunitário no próximo sábado. Diretor do DAIR anuncia durante encontro com o prefeito Onilton Capellini que governador do estado autorizou a licitação para o asfaltamento da ERS 460 de Monte Alegre dos Campos. Tenente Coronel Ângelo Márcio Ferraz será o novo comandante do 10º Batalhão de Vacaria. O atual comandante, Tenente Coronel Laudemir da Rosa, está se aposentando. um excelente dia com muita saúde a você e também para os nossos milhares de ouvintes. Ronaldo.
10: Obrigado, Vladimir, que vai estar na sequência do Tá Na Hora com vocês nesta manhã aqui na tua Rádio Fátima. Daqui a pouquinho, Produção Rural, com Ana Lúcia Giacomini. Agora tem João Chagas Leite, Desassossego, Sidney Lima, Se Fazendo de Leitão. Daqui a pouquinho, a história da música com o Benito Gobetti. Bom dia, gente. Paz e bem. Forte abraço.
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1: Agricultores e pecuaristas familiares interessados em participar da safra 2026-2027 do programa Milho 100% têm até a sexta-feira, 19 de junho, para realizar a adesão. A iniciativa do Governo do Estado, coordenada pela Secretaria de Desenvolvimento Rural, a SDR, garante subsídio integral para aquisição de sementes de milho e sorgo, sem custos para os produtores beneficiados. Nesta edição, o investimento previsto pelo Estado é de 95,4 milhões de reais por meio do Fundo Estadual de Apoio ao Desenvolvimento dos Pequenos Estabelecimentos Rurais, FEAPER. Os pedidos devem ser feitos por meio das prefeituras, sindicatos de trabalhadores rurais, cooperativas e outras associações habilitadas junto ao programa. De acordo com a SDR, a expectativa é ampliar o número de beneficiados. Na safra passada, mais de 40 mil produtores participaram da iniciativa e para o próximo ciclo, a projeção é ultrapassar 50 mil famílias atendidas. Entre as regras da nova edição está o limite de até 4 sacas de sementes por produtor, independentemente da quantidade de entidades utilizadas para a solicitação. O programa também estabelece cota mínima de 50 sacas para as entidades participantes. Lançado em 2025, o programa Milho 100% integra as ações voltadas à recuperação produtiva do meio rural e busca ampliar a área cultivada, aumentar a produtividade e fortalecer a segurança alimentar das propriedades familiares. Na safra anterior, foram distribuídas 135.217 sacas de sementes para agricultores familiares de 456 municípios gaúchos, com a participação de 685 entidades. Ana Lúcia Jacomini para a tua rádio.

0: 4 graus. 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
1: 5:44.
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1: 4 graus.
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1: Vamos seguindo aqui no Tá Na Hora nessa manhã aqui da tua Rádio Fátima. Quero mandar um abraço lá pro meu amigo ouvindo a gente, né? Um abraço e um bom dia pra Rejane e o Tino Salvador. Bom dia, um abraço também para minha amiga a Sueli Paim, no bairro Pradense. A Maria José Gomes, bom dia. Também um abraço pro Ari Bueno e a Clarice na Capela do Caravaggio. Bom dia, um abração nessa manhã aí para todos vocês, viu? Obrigado pela companhia. Seu Velocino e a dona Nedir Zardo, a Nelva Pelissari, o Nereu Moraes ali no bairro Santa Cruz, um abraço. Tio Eloir Bairros também, um bom dia. O Joel de Jesus lá em Muitos Capões, professor Valdecir de Matos lá em Esmeralda. O João Fiat lá na Fazenda do Tigre, um abraço. Tio Assis Lopes também na audiência dessa manhã. Vamos com a história da música, chegando por aqui com o Benito Gobetti. Bom dia, gente. Ótima quarta-feira. De paz e bem.
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8: A história de hoje é sobre a dupla Tibagi e Miltinho. Oscar Rosa, o Tibagi, nasceu na cidade de São Paulo no dia 30 de junho de 1927. E Hilton Rodrigues dos Santos, o Miltinho, é nascido em Goiânia no dia 2 de maio de 1941. Formaram a dupla em 1960, depois de ambos terem cantado com outros parceiros. No mesmo ano gravaram o primeiro disco, ainda em 78 rotações, pelo selo sertanejo, com as canções Sonho de Amor e Sem Teu Amor. Também estão entre as principais duplas ligadas na renovação e a modernização da música sertaneja, tendo introduzido guitarras e orquestras em seus arranjos. A dupla se separou em 1970, após gravarem 11 compactos duplos e simples. Meu Martírio, Canarinho do Peito Amarelo, Pombinha Branca, Eu Orgulhosa e Bonita, alguns de seus sucessos. E vamos ouvir Tibagi e Miltinho.

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1: 4 graus.
2: Gente, amiga, finalizando essa primeira parte aqui do Tá Na Hora, um abraço pra todos e um ótimo dia, tá? Bom dia, um abraço lá pro meu amigão, o Ari Silveira, Dona Juraci, no bairro Imperial, o tio Lourenço Escolar, aqui no bairro Fátima, o Laurindo Riva, lá no Capão da Herança, um abração. Bom dia, um abraço lá pro Ernestides Bobcinho Pirulito, Aldenor Carlotto Sonera, seu Aristides Costa, um abraço também, o Diobar Padilha, lá em Bom Jesus, o meu amigo Irineu Magro, a Dorothy Barbosa, o Clodoveu Bisotto, João Valdir Mendes de Cândido, Flori Reis, o Antônio Lima, o Zete, a Elisângela e o Alex, um abraço a todos, obrigado pela companhia. Também a Neura Duarte, lá em Anarec, também o seu Voni de Lima, um abraço, a Regina e o Toco, obrigado pela companhia de vocês, gente. Finalizando por aqui, trazendo o Cristiano Quevedo bem na porteira. Uma ótima quarta-feira a todos, paz e bem e um bom dia.
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5: Bom dia! Alegria, alegria, alegria. Viva intensamente este novo dia. 17 de junho, senhoras e senhores ouvintes. Estamos ainda na fase da lua nova. A estação até domingo às 5h25 da madrugada é outono no papel. Daí oficialmente começa o inverno. Mas no clima, muitos dias começou o inverno. Pontualmente 6 horas, quarta-feira. Quarta-feira que estamos iniciando mais uma manhã gelada nos campos de cima da serra e com a presença da geada. 3 graus neste momento, sensação térmica de 0 grau. É a noite ainda marcando presença também por aqui, mas dizendo aí de que ela não apareceu e eu acho que não vai aparecer hoje. É a cerração, não tem cerração por aqui. Se tiver por aí onde você está nos ouvindo neste momento, povo da região também aí, vai nos avisando aí. Aí pelo pelotaço aí na Serra do Rio Pelotas, ou aqui do outro lado, lá do Campestre, aqui do lado do Rio das Antas aí, onde tiver neblina nos avisa. Mas por aqui, por enquanto, não tem. 6h02, o relógio é que tá embalado aí. Então, às 6h02, noite nos campos de cima da serra. Aqui sem cerração, sem neblina, só para dizer, cerração mais fechada, neblina mais aberto, 3 graus com geada, vamos em frente! Não podemos parar, então, agradecendo a sua companhia, já vou lhe desejando, e de coração, o melhor dia da sua vida.
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5: Um recado especial para você e para mim também. Senhoras e senhores ouvintes, uma nova jornada se inicia e com ela, novos sonhos para serem conquistados. A cada amanhecer, tenha uma certeza de que tudo pode acontecer na tua vida. Por isso, seja otimista, porque são coisas boas que hoje irão te acontecer. Levante e vá para a frente do espelho e sorria, pois sempre que você sorrir, é mais uma estrela a brilhar no teu caminho. Diga para você mesmo: eu me amo, eu sou feliz e hoje novas vitórias eu vou conquistar, porque eu acredito e amo a minha vida. Nunca desista dos teus sonhos, lute por aquilo que você quer e faça valer a pena todo o suor que cair do teu rosto. Saiba que quando você não busca teus sonhos, viverás uma vida de turbulências, uma vida de dificuldades, por não buscar aquilo que é o maior sentido da existência humana, de ter sonhos e deles jamais desistir. Nunca desista dos teus sonhos. Sabe por quê? Porque Deus nunca desiste de você. Ele é o único que ouve tudo que você fala, mesmo sem você abrir a boca. Ele é o único que lê teus pensamentos. Ele é o único e verdadeiro que sabe das tuas necessidades. Então tenha fé, acredite nos teus sonhos, porque quem tem fé, Deus sempre vai ajudar para seus sonhos se concretizar.
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5: Alô, ouvintes! 6:05, 3 graus, é noite na Vacaria, nos campos de cima da serra. Bom dia, um excelente e abençoado dia. Vai em frente que hoje vai ser mais um dia maravilhoso na tua vida. Por quê? Pelo teu esforço e dedicação e por você fazer o bem, novas vitórias você vai obter.
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5: Às 6:06, 3 graus e tem geada. Vamos. Vamos trazer agora os assuntos que serão ampliados para a nossa equipe, que mais um dia está reunida na Central Fátima de Conteúdos. Então anote aí. Alunos da AMA realizam um mutirão de limpeza nas ruas do bairro Jardim dos Pampas para conscientizar a população sobre o destino correto do lixo. Rotary Clube de Vacaria promove na Escola Inácio de Souza Pires, bairro Santa Cruz, bem ao lado da casa do tio Nereu, o Rotary Comunitário no próximo sábado. Abertas as inscrições para o 4º pouso regional do festival Cante uma Canção em Vacaria, que acontece em setembro no CTG Porteira do Rio Grande. Secretaria de Desenvolvimento Social de Vacaria amplia atendimento a moradores de rua com acompanhamento agora de uma assistente social e também de uma psicóloga. Escolas Padre Efrem e Zezinho, de Vacaria, e Antônio Inácio Hélio, de São José dos Ausentes, recebem novas classes e cadeiras. Diretor do Odair anuncia durante encontro com o prefeito Nilton Capellini e o vice Chicão que governador do estado autorizou a licitação para o asfaltamento da RS-460 de Monte Alegre dos Campos. Prefeitura de Esmeralda está recebendo inscrições de famílias de baixa renda para o programa Minha Casa Minha Vida. Guarda Municipal notificou 9 condutores nesta terça-feira. A maioria foi na Zona Azul. 4 suspeitos, 3 homens e uma mulher, pela morte do caminhoneiro de Bom Jesus, Luciano Boeira Melos, serão julgados no dia 28 do próximo mês. Copa do Mundo! Na estreia, Argentina vence Argélia com 3 gols de Messi.
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0: 6,9. 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Alô, Claudio Mira aí no bairro, que ele me mandou uma foto agora, um fogão a lenha aí, ó, mas um braseiro, acho que é lenha de Guamirim, e uma chaleira de alumínio aí em cima aí, tomando um chimarrão. Obrigado, meu irmão. Bom dia, ó. É a Elisângela, da Linha Verde. Ô, oh, meninas da Linha Verde. Meninas maravilhosas. Olha, às 6 da manhã, as meninas guri da Linha Verde, aí da Brisa, da Serrana, aí já estão nas ruas de Vacaria, limpando a nossa cidade. Ô, oh, meninas, agorizada aí da Linha Verde, da Serrana, da Brisa, parabéns pelo trabalho de vocês. Vocês são pessoas maravilhosas. Obrigado por manter essa cidade limpa e maravilhosa. Todos os dias, 6:12. Vamos em frente. Vamos em frente. Vamos conferir os fatos que marcam este dia 17 de junho.
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2: 17 de junho. Dia Mundial de Combate à Desertificação e à Seca. Dia do Funcionário Público Aposentado. E Dia do Gestor Ambiental. Os fatos do dia. Em 1885, a Estátua da Liberdade, um presente de amizade do povo francês para o povo americano, chegou ao porto de Nova York. Em 1937, nasceu o estilista, ator, apresentador de televisão e político Clodovil Hernandes. Ele morreu em 2009, aos 71 anos. Em 1942, nasceu o cantor, compositor e produtor musical argentino Roberto Livi, que fez sucesso no Brasil no período da Jovem Guarda. Ele morreu em 2019, aos 76 anos.

0: 2006, morreu aos 43 anos, humorista, ator, jornalista, cronista esportivo e dublador brasileiro Mussunda, membro do programa Caceta em Planeta.
1: Pra você, Maria Aparecida.
0: Mário Vivan, para a tua rádio.
2: 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Peguei.

que o sol já vem e vai em frente, porque mais um dia te espera com muita alegria. 6:13, peguei a esteira e seu chapéu, vamos para a praia que o sol já vem. A temperatura de 3 graus, aqui está a nossa equipe, Betão Carneiro, Ronaldo Pontel, Fábio Achille, Júlia Rodrigues, Silvio Silveira Ramos, Luiz Barreto, Caio Pivoto, Franciele Lochaider, Gislaine Moraes, Gerência Alexandre da

0: Coronel, Superintendente Frevaldo Freitas e mais você. Agora a equipe está completa.
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0: 6h14, tem uns que levantam de beiço caído, azedo, no azedume, velho, olhando pra baixo, nem levanta a cabeça pra ver as coisas boas que cada dia tem pra ver e contemplar aí. Daí vai aos trancos e barrancos, mas você que levanta alegre, feliz e cantando, pode ter certeza, teu dia vai ser maravilhoso. Dificuldade vai aparecer, mas se você estiver disposto e animado, essas dificuldades com mais facilidade você vai superar. 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Aquele cirolão do nono, hoje tem que botar um pouco, porque tá muito frio, tá, Pazeto? 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Pajeto na Júlio Castilhos, próximo ao Denit. 6h17, 4 graus. Olha aqui, mas que alegria, privilégio aqui, ó. Alô, Emerson, um abraço. Olha a foto do Betinho no quebra-dente. Mas um bojadão, hein? Alô, Betinho. Tá branco ali no quebra-dente. Aqui também, ó, mandou uma foto lá nas Laranjeiras, Muitos Capões, meu irmão Gilberto, mano, chimarrão, tá branco lá fora, vamos em frente. Bom dia, saúde pra você. Aqui em São Paulino tem geado, José Batista. Ô, José, uma benção. Alô, alô, povo de São Paulino, tudo e bona gente. É, tudo bem, bona gente, bem de solde. Um bom giorno, os trucons também, bem, Beppe, certo? Demovante agora, 6h17, com 4, 3 graus, só para dizer demovante, vamos para frente, um strucon é um abraço, bom dia, grazie, muito obrigado, 6h17, 3 graus, já volto, TV Giada.
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1: Mas olha o espetáculo do amanhecer. Olha a barra do dia ali pela Coxilha Rica, ali Bom Jesus, ausente, chapada, aí pro lado da mulada, aí, mas tá lindo o amanhecer. Você que tá aí saindo agora, tá no seu carro, dê uma olhada aí, contempla essa beleza, essa natureza espetacular que Deus nos oportuniza aí. Obrigado, Papai do Céu, por esse amanhecer e principalmente pela roupa que está nos aquecendo. 6h22, 3 graus, tem geada. 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Alô, Ivo, acorda Max aí que tá na hora, já clareou o dia aí. 6h23, linda barra do dia aí. A temperatura de 3 graus aqui na Avenida Moreira Paz. 99993-4202 no ar.
2: Bom dia, Ladimir. Bom dia. Tudo bem? Tempo bom.
1: Que bom.
2: 2 graus.
1: Tá certo. Olha a geada.
2: Geada.
1: Ô, Jair Maria, lá em Lages, aqui, ó, mandou lá na frente da casa dela um granado, é que tá branco ali. Abraço, povo lajeano. Alô, Jair Maria. Um abraço. Lá tem tio Mário também, lá, que tá sempre na nossa sintonia.
3: Bom dia, meu amigo Latimir. Tudo bem contigo e tua família?
1: Tudo ótimo.
3: Os parabéns aí, tu cantando aí. Tu canta obrigado. Bem, hein? Uma voz bonita, hein?
1: Obrigado.
3: Deus te abençoe, meu amigo. E tua família, hein?
1: Obrigado, dona Fabiana. A senhora é de bom coração. Obrigado pelo apoio moral. Lhe agradeço demais. Lhe agradeço demais, tia Fabiana. 1, 2, 3. Conferindo. Não se atrase. 6h24. 6h24. Vamos em frente.
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1: Ah, 6h24, clareando o dia, linda, linda barra do dia. Olha o amanhecer maravilhoso, espetacular. Mas espetacular mesmo é tua vida. 3 graus. Vamos em frente, então. Trânsito. Bibi. E o frio tá aí. E que frio. 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Polícia Rodoviária Federal não registrou acidentes com lesões nas últimas 24 horas nas BR-116 e 285, que passam por Vacaria e região dos Campos, de cima da Serra. A Guarda Municipal atendeu ontem a 3 acidentes com danos materiais. 3! E notificou 9 condutores, a maioria na Zona Azul, por ter estacionado o veículo sem a cartela ou por ter ultrapassado o tempo previsto na cartela. Atenção, Magno Almeida Leal. Se alguém conhece, algum familiar, algum amigo, amiga, avisem o Magno Almeida Leal que sua carteira de identidade está lá na Guarda Municipal. 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Alô, pessoal de Monte Alegre dos Campos, hoje tem feira do produtor. É as jovens senhoras, a Fábio lá da Emater e a Fabrícia, a secretária de assistência social, convidando todo mundo para as 8 horas hoje lá no Salão Menino Deus. Tem a Feira da Agricultura Familiar. Por falar em Monte Alegre, por falar em Menino Deus, alô Monte Alegre região, é sábado. Alô professora Bere, tá chegando, alô secretária Laira, tá chegando a hora, é sábado. A grande festa junina lá no Salão Menino Deus de Monte Alegre dos Campos lá. Vai ter muita comilança, vai ter quadrilha, pescaria e vai ter um baile animado pelo Conjunto Lírios, os guris sambão. É R$5 o ingresso, quem pagar o ingresso concorre uma TV. O Monte Alegre vai bombar, festa junina, tem ônibus à disposição de todas as comunidades do interior e vai ter um saindo a 1 da tarde aqui em frente à tua Rádio Fátima também. É tudo de graça o transporte. Tudo de graça aí para ir para a festa junina lá em Monte Alegre dos Campos. Alô, Zé Botão! Vai dançar quadrilha. Muito bem, Zé. E ajuda em casa, Zé. Tu me ajuda em casa, porque se ela ligar pro 190, tu já sabe. Ele só leva e não traz de volta, não. 6h29, lindo amanhecer, 3 graus. Eu já volto com mais informação. Bom dia! 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
1: É, você ouviu bem certinho, mas eu vou te ajudar mais um pouquinho. Olha a hora. 6h34, não se atrase, não se atrase. Já clareando o dia, lindo amanhecer na Vacaria, 3 graus e tem geada. 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Alô, Neri, ali da Rua Coronel Bordini, do bairro Imperial. Um abençoado Gomes. Obrigado, Neri, pelo presente que você mandou lá em casa. Lá, Deus te abençoe, meu irmão. Saúde, tamo junto aí. Você é uma pessoa maravilhosa, Neri. Alô, tio Nereu, lá do bairro Santa Cruz, me ligou aí. Ô, tio Nereu, tá com... Alô, pessoal de Santa Cruz. Alô, os irmãozinhos, aqueles guri bem nutridos. O Everaldo e o Rogério. Onde é que tu anda, Rogério? Tu moduriu, sumiu. Alô, pessoal de Santa Cruz, do Municipal, Coab. Alô, a Irmandade, os irmãos abençoados da Vila dos Peixes. É, sábado tem o Rotary Comunitário. Rotary Comunitário na Escola Inácio de Souza Pires. São mais de 20 oficinas lá, inclusive na área da saúde. Atendimento médico lá para vocês, tá? É domingo. Bom dia, Sargento Aristides. Nosso sargento do Corpo de Bombeiros, onde é que tu anda, Tide? Ajude a Margarete em casa, senhor Aristide, ajude em casa, porque se qualquer hora dessa aí, você sabe, hein? Se ela ligar pro 190, eles só levam e não trazem. E com esse inverno, não voltar pra casa é complicado, meu irmão.
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1: Às 6h36, já tem uns que chegam em casa, largam calçado, roupa no meio da cozinha, o banheiro vira uma anarquia, não ajudam com nada e ainda reclamam. Vamos ajudar em casa, não perde pedaço nenhum, chega em casa e manter as coisas organizadas, botar a roupa certinho no lugar certo ali, tem um lugarzinho para depois guardar, onde quer suja lá, tem um lugar também, ajuda em casa. Não só ficar reclamando, faça alguma coisa. 6h37, vamos à previsão do tempo. Vamos ao tempo. 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Ei, minha amiga, ontem estava ao vivo, hein? Kátia Valente ao vivo no noticiário da RBS, mas essa conhece o Rio Grande. E daí, Kátia, qual é a previsão do tempo? O frio vai continuar? Como é que vai ficar aí nos próximos dias, minha amiga?
2: Olá, amigos e caros ouvintes, nesta quarta-feira temos o tempo firme predominando aqui na região da Serra, também dos campos de cima da Serra. Todo o estado do Rio Grande do Sul ainda segue sob a influência da massa de ar seco de origem polar, que garantiu mais um amanhecer, uma madrugada e um amanhecer gelados por todo o estado, inclusive aqui na nossa região, com geadas generalizadas. A expectativa ao longo das próximas horas é de que os termômetros vão subindo gradualmente, quente, mas é pouco, né? Seguimos com uma tarde fria nesta quarta-feira. As máximas vão variar entre 14 e 16 graus, 14 nos pontos mais elevados. Na quinta-feira, nós vamos ter aos pouquinhos a diminuição desse frio mais intenso da manhã, mas ainda assim são temperaturas baixas. As mínimas devem variar entre 4 e 6 graus em média, ou seja, faz frio. Na quinta-feira à tarde, aí a temperatura já não consegue subir muito. As máximas vão ficar entre 13 e 15 graus. 13 nas regiões mais elevadas e 15 graus em média, assim, pela região serrana. O que que acontece? Na quinta-feira, a nebulosidade também volta a aumentar um pouco mais devido à propagação de áreas de instabilidade em partes do estado. Mas essas instabilidades, elas devem chegar por aqui apenas ao longo da sexta-feira, trazendo, então, o retorno da chuva. Com a previsão do tempo, Kátia Valente.
1: 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Endromil. 6h40, lindo amanhecer, mas olha o céu ali, ó, meio amarelado, meio vermelho, pegando fogo. Vamos em frente, vamos homenagear então os aniversariantes deste dia 17.

0: Queridos aniversariantes do Clube da Amizade, hoje é um dia muito especial. O dia do aniversário de vocês. Parabéns pelo dom da vida. Que Deus cuide de cada um de vocês e que, junto com a família, a vida possa ser celebrada.
1: Parabéns e felicidade a você, aniversariante do dia 17 de junho. Em Canela, Adilson Peretti recebe os parabéns da esposa e dos filhos, Enzo e Sofia. Em Campestre da Serra, Alana Goulart recebe os parabéns dos pais, Suzete e Roque, da irmã Aline e da avó. Em Pai e Filho, Bento Vezaro Vans Brito recebe os parabéns dos pais e avós. Em Monte Alegre dos Campos, Lourdes Terezinha de Abreu recebe os parabéns do esposo Edgar e da tia Carmélia. Em Esmeralda, William Dilceu de Oliveira Macedo recebe os parabéns dos pais Alexandre e Dilce, dos avós, dos tios, irmã, primo e sobrinho. Felicidades a você, aniversariante, receba o carinho da tua Rádio Fátima.
2: É muita saúde, 6h42. 999, olha que o vídeo que chegou. Vamos pro vídeo aqui. Veio pro 99993-4202. WhatsApp da tua Rádio Fátima.
3: Já dá uma lendária esmeralda aí, Vladimir.
2: Barbaridade aí, Leiton. Olha aqui, o Betão chegando de toquinha branca hoje. Daí, irmão, como é que tá? Gelado aqui ou não?
3: Tudo bem, Vladimir. Bom dia.
2: Toquinha branca e homenagem a Jada, hein?
3: Homenagem a Jada. Não, pra cobrir essa careca que cobria a cabeça, né?
2: Barbaridade.
3: Cobrir a Jada, porque a idade não vem sozinha, né? Tem que cobrir a Jada, que os anos da vida.
2: Vai chegar aos 99, homem.
3: Hã?
2: Então, vai chegar aos 99.
3: Com saúde, tudo bem.
2: Ah, e vai chegar mesmo aí.
3: Ah, tô bem, tô ótimo. Agora, graças a Deus, tá tudo certo.
2: Então, tá bom. 6h42, alô, Ailton. Obrigado, tem Jarda na Esmeralda pra falar. Alô, prefeito Ailton também, acorda cedo. Tá forte o nosso prefeito Esmeralda. Tá bombando, Esmeralda. Alô, prefeito Ailton. O Bandeja, tem o Bruxita, é o povo querido e amado lá da Extrema. Tio Rosalvo acorda cedo, Leandro daqui a pouco às 9 da manhã. Alô, Adão e Marília lá na BB, casal abençoado. Bom dia, 6h43, 3 graus, lindo amanhecer, um espetáculo amanhecer, mas o espetáculo é a tua vida. Vamos ao espaço comercial e já voltamos com mais informações aí. Bom dia, um excelente dia para você e muita saúde para você e para sua família também. E para os seus vizinhos também. Tem que se querer bem com os vizinhos.
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2: Então, muito obrigado pela sua sintonia linda, espetacular, amanhecer. Olha só, céu meio amarelado, meio avermelhado. Tá lindo amanhecer e a geada branqueando os campos de cima da serra. 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
18: Bom dia, Vladimir.
2: Bom
18: tudo
2: dia.
18: Bem com vocês aí?
2: Tudo.
18: Aqui, graças a Deus, tudo bem. Aqui em Bom Jesus, no Capão Ralo.
2: Ô, Capão Ralo.
18: Branquinho, branquinho, branquinho, mas graças a Deus, tudo certo.
2: Ô, tio Antônio Carlos, lá no Capão Ralo. Ô, povo querido Capão Ralo aí do interior de Bom Jesus, do Alzeto. Aqui do Silveira. Alô, professor Rubens, bom dia, Vladimir, estamos na tua sintonia aqui no Silveira, em São José dos Ausentes, aqui branqueou na manhã de hoje, um abraço. Alô, pessoal do Silveira, o Silveira tá novo, é um novo Silveira, asfalto nas ruas, nova escola de educação infantil, nova praça, nova unidade básica. Alô, Silveira, é bom esse prefeito Duda do Ausentes. Alô, prefeito Duda. Parabéns, está bombando no Ausentes. 6h51, vamos em frente. Vamos agora trazer as cotações. 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Alô, Ronaldo, cotações, se apresenta.
19: Com informações da Cooperval, a saca da soja, R$ 122,00, o milho disponível, R$ 64,00. O trigo, R$ 1.350,00 a tonelada, dependendo do prazo de pagamento e o PH. Contratos da safra 2026-2027, a soja de R$ 128 a R$ 130,00, o milho de R$ 60 a R$ 65,00, com o dólar cotado a R$ 5,07. Com informações da Emater, o arroz, 50 quilos, a R$ 57,67. Saca do feijão, R$ 178,56. Boi quilo vivo, R$ 12,05. O suíno quilo vivo, R$ 6,15. Cordeiro quilo vivo, R$ 13,31. E a vaca quilo vivo, R$ 10,75.
2: 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Cooperval, valores que crescem na cooperação. 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Estamos indo para o lado do inverno. Domingo, 5h25 da madrugada, começa o inverno. Daí, a partir de domingo, os dias vão espichando e a noite vão encurtando. 3 graus. Vamos agora trazer as notícias do campo. 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E a informação do campo é contigo, colega Luiz.
20: O programa extraordinário de recuperação das lavouras de milho e sorgo, milho 100%, já superou, ainda durante o período de solicitação de sementes, o número de produtores contemplados na edição anterior. Os dados parciais da safra 2026-27 apontam que mais de 42,5 mil agricultores e pecuaristas familiares já realizaram pedidos, ultrapassando o total de famílias beneficiadas na safra passada. Lançado pelo governo do estado em junho de 2025, o programa garantiu, na edição 2025-26, a distribuição gratuita de 135.217 sacas de sementes de milho e sorgo para agricultores familiares de diferentes regiões do Rio Grande do Sul. Com investimento de R$ 93 milhões, a iniciativa alcançou mais de 40 mil famílias por meio da participação de 685 entidades em 456 municípios. Para a nova safra, além do aumento no número de produtores interessados, o programa registra a expansão de sua presença no estado. Até o momento, 803 entidades realizaram pedidos, crescimento de 17% em relação ao ano anterior. O número contempla 441 prefeituras, sendo 46 novas adesões e 362 sindicatos, associações e cooperativas, com a entrada de 85 novas entidades. Ao todo, 471 municípios gaúchos já estão contemplados nesta etapa. Na safra de 2026-27, o governo do estado prevê investimento de R$ 95,4 milhões de reais para garantir novamente subsídio integral na aquisição de sementes. Cada produtor poderá acessar até 4 sacas de milho ou sorgo, ampliando as condições para a produção de grãos, silagem e alimentação dos rebanhos nas propriedades familiares. Da Central de Conteúdos da tua Rádio Fátima, Luiz Barreto.
2: 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Alô, Márcio, lá no Bom Retiro.
0: Bom dia,
2: Márcio. Alô, Tivanor, aí na saída aí para Lages, aí muito gelo, menos um grau aqui no passo da porteira. Um abraço, alô, tia Geni do bairro Monte Claro, saúde para a senhora, muita saúde aí, tá tudo branco aqui no Lajeado Grande. Alô, Moacir, saúde para você, obrigado aí, tá branco no Lajeado Grande. Vamos em frente aí. Alô, construtor, o seu Paulo Caju, famoso Paulo Caju, deixa o pijama, tá, Paulo? Que hoje tá frio aí. Alô, Marley Buzin, Sica, também o Simvalo, alô, gurizada, os taxistas aí. Vamos deixar o pijama hoje que tá frio aí. Vocês já passaram dos 50, hein? Vamos se cuidar. Às 6h57, 13 graus, tem geada. Vamos em frente trazendo as informações da área da segurança para Valdir Tintas. 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Senhoras e senhores ouvintes, a Polícia Civil e a Brigada Militar não registraram nenhuma ocorrência de destaque nas últimas 24 horas aqui em Vacaria. E o Poder Judiciário de Bom Jesus, através da juíza Luciana Rec Slaviero Polak, já definiu que dia 28 do próximo mês haverá o julgamento dos 4 suspeitos pela morte do caminhoneiro de Bom Jesus, que aconteceu em junho de 2023, o Luciano Boeira Melos, 27 anos. O júri deverá demorar aí, segundo a previsão da magistrada, em torno de 3 dias. Serão julgados os suspeitos da morte do caminhoneiro Luciano, Fabiana Ramos Saraiva, Felipe Silveira Noronha, Flávio Silveira e também José Balduino. O júri começa dia 28 de julho em Bom Jesus, às 6h58, com 30 segundos, 6h58 com 30 segundos, foram as informações da área da segurança para Valdir Tintas. 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Agora, 6h59, tempo maravilhoso. tem geada, não tem cerração por aqui, mas tem informação da região. Alô, campestre!
0: Educação fiscal também é cidadania. Ao participar do programa Nota Fiscal Gaúcha, você ajuda a garantir o retorno de recursos para Campestre da Serra. Fortalece entidades sociais do município e ainda concorre a prêmios. É simples, rápido e faz a diferença. Cadastre-se no site do programa, escolha suas entidades e peça o CPF na nota em suas compras. De Campestre da Serra, Bruna Zanotto Goulart para a tua Rádio Fátima.
2: Não se atrase, vamos se agasalhar, vamos lá, 6,59, 3 graus, vamos para Esmeralda. Então,
21: CRAS informa quem tiver interesse em participar das inscrições para o programa de habitação que compareça até o CRAS para atualizar o cadastro único antes da abertura do edital, reforçando que este é um critério estabelecido pelo governo federal. De Esmeralda, Simone do Amaral para a tua Rádio Fátima.
2: 7:03, alô, Monte Alegre.
22: A administração municipal, juntamente com a EMATER, informa que hoje, dia 17 de junho, quarta-feira, das 8 horas às 10h30, está acontecendo a Feira Municipal da Agricultura Familiar no Salão Menino Deus. Esperamos a todos. De Monte Alegre dos Campos, Letícia Deão da Silva para a tua Rádio Fátima.
2: E fechando a região, vamos conferir Pinhal.
23: A EMATER SCAR, em parceria com a Secretaria de Agricultura e Meio Ambiente, informa que estão abertas as inscrições para o treinamento para emissão de nota fiscal do produtor rural. Com a obrigatoriedade da emissão da nota fiscal eletrônica para produtores rurais, é fundamental conhecer o aplicativo e aprender a utilizá-lo. As vagas são limitadas e a reserva é obrigatória. Para garantir a sua participação, entre em contato com a EMATER pelo WhatsApp 54-99996-1085 e presencialmente no escritório da EMATER, informando seu nome completo e a turma desejada. A data será no dia 24 de junho, a turma pela manhã, das 8 às 11h30 e a turma da tarde, da 1h30 às 4h30. O local será na Câmara de Vereadores. De Pinhal da Serra, Emily Duarte, para a tua Rádio Fátima.
2: 7:01, tempo maravilhoso, 3 graus, sensação térmica de menos 1 grau, tem geada em Vacaria região e vamos então agradecer a Deus por mais esse dia, inclusive pela cama quentinha que esta madrugada te aqueceu.
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25: Senhores do mundo, os romanos antigos inventaram uma justificativa para suas conquistas. Se queres a paz, prepara a guerra. Para eles, a única paz possível era do inimigo vencido. Um cuidadoso levantamento revela que nos últimos 5 mil anos de história, apenas 292 foram relativamente tranquilos. Foram pequenas ilhas de paz em meio a 14 mil guerras que mataram milhões de pessoas. Coube ao século XX inaugurar a Guerra Mundial, uma guerra feita para acabar com todas as guerras, mas a paz não chegou. A paz bíblica, o Shalom, é a plenitude de todas as bênçãos do Senhor. O termo aparece 239 vezes na Bíblia e significa bem-estar, felicidade, saúde, segurança e relações sociais equilibradas. E também denota harmonia consigo mesmo e com Deus. O Papa Paulo VI modificou o tal lema romano, dizendo: se queres a paz, prepara a justiça. Martin Luther King, um certo dia assim nos disse: aprendemos a voar como os pássaros, a nadar como os peixes, mas não aprendemos a viver com os irmãos. Pensemos neste novo dia, o Senhor te abençoe e te guarde, o Senhor faça brilhar sobre ti sua face e se compadeça de ti, o Senhor volte para ti o seu rosto e te dê a paz, o Senhor te abençoe, Pai, Filho e Espírito Santo. Amém.

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9: Bom dia! Alegria, alegria, alegria. Viva intensamente este novo dia 17. 17 de junho, senhoras e senhores ouvintes, é quarta-feira, 7h07. Quarta-feira de um lindo, de um espetacular amanhecer. Tempo bom aqui em Vacaria e um jadão em Vacaria região. Temperatura ambiente, 3 graus. Sensação térmica nas ruas de Vacaria, menos 1 grau. Mas vamos em frente mais um dia. Então, agradecendo a sua sintonia, estou lhe desejando, sim, estou lhe desejando de coração o melhor dia da sua vida. E preste atenção aqui, ó. Nunca desiste dos teus sonhos. Nunca. Por quê? Porque Deus nunca desiste de você. Ele é o único que ouve você, mesmo você sem abrir a boca. Ele é o único que lê teus pensamentos. Então tenha fé e tenha certeza que sempre Deus vai te ajudar para teus sonhos tu concretizar. 7 e 8, Temperatura 3 graus, supermercado Dalzotto. 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

0: 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Opa! Olha só, Betão, como a colega Gislaine chegou. Parece uma... É, tá toda produzida. Até... Que é isso que tem na cabeça, Gi? Bom dia.
1: Bom dia. Um cachecol, é?
0: Cachecol.
1: Eu tenho frio nas orelhas e no pescoço.
0: E você, Betão, tá com frio? Tá de toca branca hoje. Gostei das toquinhas brancas aí.
2: Obrigado.
0: É homenagem à Jada?
2: Homenagem aos meus cabelos brancos.
0: Boa também. Vamos em frente, cabelos brancos, com cachecol, com geada, com tudo. O importante é a vida e você cuidar e se agasalhar bem. Vamos cuidar da saúde, porque saúde você não compra, você cuida.
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0: Às 7:11, 7:11. 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E o frio tá aí, e que frio! 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
2: Alunos da Associação de Meninos e Meninas Assistidas do AMA realizam um mutirão de limpeza nas ruas do bairro Jardim dos Pampas para conscientizar a população sobre o destino correto do lixo.
0: Rotary Clube de Vacaria promove na Escola Inácio de Souza Pires, do bairro Santa Cruz, o Rotary Comunitário com mais de 20 oficinas. No próximo sábado.
2: Abertas as inscrições para o 4º pouso regional do Festival Cante Uma Canção em Vacaria, que acontece em setembro no CTG Porteiro do Rio Grande.
0: Secretaria de Desenvolvimento Social amplia atendimento a moradores de rua com acompanhamento agora de uma assistente social e de uma psicóloga.
2: Escolas estaduais Padre Frei Zezinho de Vacaria e Escola Antônio Inácio Velho de São José dos Ausentes recebem novas classes e cadeiras.
0: Diretor do DAIR anuncia durante encontro com o prefeito Capellini e com o vice Chicão que o governador do estado autorizou a licitação para o asfaltamento da RS-460 em Monte Alegre dos Campos.
2: Prefeitura Municipal de Esmeralda está recebendo inscrições de famílias de baixa renda para o programa Minha Casa Minha Vida.
0: Guarda Municipal notificou 9 condutores nesta terça-feira. A maioria foi na Zona Azul.
2: 4 suspeitos, 3 homens e uma mulher, pela morte do caminhoneiro de Bom Jesus, Luciano Boeira de Melo, serão julgados no próximo dia 28 de julho.
0: Mulher de 52 anos que teve queimaduras em mais de 40% do corpo na última sexta-feira, devido à explosão de uma lareira ecológica, está internada na UTI do Hospital Nossa Senhora de Oliveira e precisa urgentemente de transferência para a Santa Casa, ala dos queimados, e não está conseguindo vaga pelo SUS. E o futebol, Betão?
2: E o futebol, Copa do Mundo, na estreia da Argentina. Venceu a Argélia por 3-0, com 3 gols de quem, Vladimir?
0: Ele, Lionel Messi.
2: 3 gols de Messi na estreia da Argentina sobre Argélia. E sexta-feira tem Brasil contra o Haiti.
0: E atenção, PRF de Lagoa Vermelha, Polícia Civil de Lagoa Vermelha, de Passo Fundo e Polícia Civil de Santa Catarina detiveram 2 homens suspeitos de aplicarem o golpe do bilhete, inclusive aqui em Vacaria. 7:15, vamos ampliar estes e outros assuntos com o apoio da corretora de seguros Nova Era. 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

0: 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E o frio tá aí. 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
1: Vladimir, para o pessoal que fica atento aos pagamentos do Bolsa Família, hoje recebem os Diniz Final 1.
0: Repita aqui, ó, dona Raquel no WhatsApp 999934202 está perguntando: bom dia, Betão, bom dia, Vladimir. Quando começa o pagamento da Bolsa Família? A Gi vai novamente lhe responder, dona Raquel.
1: Hoje, então, inicia os pagamentos com o pessoal Diniz Final 1.
0: Um abraço, tia Raquel. Saúde para a senhora aí. Diga, Betão.
2: E os aposentados da Previdência Social, dia 24, tá? Dia 24, os aposentados da Previdência Social na próxima semana, então.
0: Alô, Jair. Alô, Luciana, lá na extrema. Olha as fotos que mandaram aqui do amanhecer lá na extrema. Lá na... Lindas fotos. É capa de revista.
2: Alô, Lambari. Alô, mestre Lambari aí na extrema.
0: É, na extrema. Lá tem só gente boa de coração e saldo bancário. Lá tem o tio Rosaldo, teu Adão.
2: Grande Adão Maria. Bressan.
0: Gente boa.
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0: 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Alô, Kátia! Lindo amanhecer! E o tempo vai continuar bom em Vacaria Região? Abre teu coração e tua informação, Kátia.
4: Olá, amigos e caros ouvintes. Nesta quarta-feira temos o tempo firme predominando aqui na região da Serra, também dos campos de cima da Serra. Todo o estado do Rio Grande do Sul ainda segue sob a influência da massa de ar seco de origem polar, que garantiu mais um amanhecer, uma madrugada e um amanhecer gelados por todo o estado, inclusive aqui na nossa região, com geadas generalizadas. A expectativa ao longo das próximas horas é de que os termômetros vão subindo gradualmente, mas é pouco, né? Seguimos com uma tarde fria nesta quarta-feira. As máximas vão variar entre 14 e 16 graus, 14 nos pontos mais elevados. Na quinta-feira, nós vamos ter aos pouquinhos a diminuição desse frio mais intenso da manhã, mas ainda assim são temperaturas baixas. As mínimas devem variar entre 4 e 6 graus em média, ou seja, faz frio. Na quinta-feira à tarde, aí a temperatura já não consegue subir muito. As máximas vão ficar entre 13 e 15 graus. 13 nas regiões mais elevadas e 15 graus em média, assim, pela região serrana. O que que acontece? Na quinta-feira, a nebulosidade também volta a aumentar um pouco mais devido à propagação de áreas de instabilidade em partes do estado. Mas essas instabilidades, elas devem chegar por aqui apenas ao longo da sexta-feira, trazendo então o retorno da chuva. Com a previsão do tempo, Kátia Valente.
0: 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Blue Calmly, aqui na farmácia Avenida. 7,23 graus, 7,23 graus. Em seguida, com lindo tempo. Ai, a geada tá derretendo aí. E a Gi e o Betão, voltamos com mais informação. Bom dia, vamos se agasalhar, minha gente.
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5: Então, muito obrigado pela sua companhia. Olha a hora, 7:25, 3 graus geada e tem sol também na Vacaria. 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Alô, doutor Wenceslau Ferreira, obrigado pela informação, pelo comunicado. Alô, Flávio, diz que o Flávio Amarante está nos ouvindo lá na Extrema também, gente boa.
6: Grande abraço, Flávio.
5: De coração e saldo bancário também, o Gelson está na escuta, o Jean também aqui, está na nossa sintonia, o Lindonês lá em Pinhalha, Cerruti, o Lindonês. E a informação é contigo, Gi.
7: Vladimir, neste sábado, dia 20, acontece mais uma edição do Rotary Comunitário, um evento que será realizado na Escola Municipal Inácio de Souza Pires, localizado no bairro Santa Cruz. A ação é realizada pelo Rotary Clube de Vacaria, tem participação de entidades que realizam em torno de 20 oficinas, principalmente na área da saúde. Rotary Comunitário inicia a partir das 9 horas e vai até as 17 horas deste sábado, então, sendo que a comunidade aí dos bairros Santa Cruz, Municipal, Coab, Vila dos Peixes podem participar, então, desse Rotary Comunitário.
5: 7:27, a participação do nosso ouvinte.
8: Bom dia, Fradimir.
5: Bom dia.
8: Eu amo Nairo Ajada, em bom Jesus.
5: Amo,
8: mas já tá saindo o sol quase ali, em nome de Jesus. Vladimir, aquele abraço do tamanho do Rio Grande pra você, pro Silvio, pro Betão. Betão.
5: Tena lá no anjo, disse que deu uma munaia de uma geada.
6: A munaia de uma geada.
5: Vamos em frente agora, vamos trazer, Betão.
6: Vamos trazer agora os principais destaques esportivos.
5: 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E a informação é contigo então, Betão.
6: Antes de eu dar a informação esportiva, dizendo que Bom Jesus vai parar no dia 28 de julho. Agora sim, as informações esportivas. Taça Cidade Vaqueria de Futsal 2026, onde tivemos mais 3 jogos pelos grupos B e D. Boca Juniors 8, Unidos 2, Leicester 2, Santa Cruz 1, Morgueados 3, Vila Real 0. Hoje, fechando os 3 jogos dessa semana, nós teremos pelos grupos C e D da Taça Cidade Vaqueria de Futsal, 19h30, União City contra Action, Só Uma Olhadinha contra Original e Solene Pinturas contra Arsenal Futsal. É a última rodada da primeira fase da Taça Cidade Vaqueria de Futsal. Classificam-se 2 equipes em cada grupo. Copa do Mundo, nós tivemos ontem pela Copa do Mundo 3 jogos. França 3, Senegal 1, Noruega 4, Iraque 1, Argentina 3, Argélia 0. 3 gols de Messi para a Argentina. E na madrugada de hoje, Áustria 3, Jordânia 1. E ainda hoje nós teremos Portugal e Congo a partir das 14 horas, Inglaterra e Croácia às 17, Gana e Panamá às 20 horas e Colômbia e Uzbequistão às 23 horas são os jogos da Copa do Mundo hoje, Vladimir.
5: 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Alô Girardi, olha a foto do Girardi aqui lá no Socorro, lá.
6: Bonita.
5: Bonita.
6: De capa de revista, como diz o irmão Jani.
5: E o Jani voltou ontem, né?
6: Voltou.
5: Arbaridade, a professora Marlene não via a hora de terminar essas férias aí. Um abraço aqui. E olha aqui, ó. Alô também o Dirnei. E aqui, ó. Olha aqui, ó. Olha, chimarrão. Aqui, ó, mandolato, rapadura e de luva na... É, hoje precisa de luva, né?
6: É, hoje
5: precisa. Se a luva ele nunca tira, será que ele vai tomar banho também de luva?
6: Claro que toma banho de luva também.
5: Alô, Diego Marinho, vamos tirar as luvas, pelo menos pra tomar banho, homem.
6: O Vladimir mostra as imagens pra gente e o ouvinte fica imaginando a imagem que ele mostra, né? Porque o rádio é isso aí. Sim. Você que está em casa, você que aí, está ouvindo a rádio, você imagina a imagem aquela daquilo que nós estamos falando. Então aqui tem uma cuia... Tem uma cuia,
5: erva mate,
6: rapadura.
5: E as mãozinhas,
6: com as
5: luvas na grudada.
6: E as uva, a luva escrita re.
5: Ai! Alô, Diego Marim! E esse re, ai! Ele é amigo do Renato, Diego, muito.
6: Só bom. Amigo?
5: Ui, que susto! 7h31, 3 graus, em seguida tem mais informação. Bom dia! Sol que brilha em Vacaria. Seja você o sol também. Brilhe para você e para o outro também.

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12: Às 7h37, é o avião passando por cima, Vacaria e a Betânia ali, ó, tá riscando os céus da Vacaria.
13: Você que conhece os ares aí, pra onde que vai esse avião?
12: Esse vai pra Brasília. 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E a informação, Gi?
14: Vladimir, a CDL Mulher de Vacaria realiza neste sábado, dia 20, a segunda edição do evento Do Salto ao Topo. Iniciativa retorna após repercussão positiva da primeira edição, né? E tem como proposta reunir as mulheres empreendedoras, lideranças femininas e participantes interessadas em desenvolvimento pessoal e profissional. A programação acontece no Salão Paroquial da Igreja de Fátima a partir da 1h30 da tarde. O evento terá palestras, momentos de integração voltadas à inspiração, conexão e fortalecimento do protagonismo feminino. Inscrições e informações estão à disposição na Secretaria da CDL Vacaria.
12: Alô, Tânia, um abraço para ti, também pro Pedro Magaldi. Alô, Betinho, que foto espetacular do amanhecer branco lá no Quebra-Dente.
13: Esse avião, Admir, ele passa todo dia nesse horário. O dia que ele é atrasado, tu fica preocupado, tá? Ele, quando o céu estiver limpo, dá pra gente ver ali o risco que ele deixa, né, no céu. Sempre 7h35. Não pode atrasar aqui, hein?
12: Olha só o piloto que tá na nossa sintonia aqui.
13: Senão o pingo perde a viagem.
12: É, exatamente. Vamos em frente agora?
13: Vamos em frente agora, trazendo as loterias.
12: 7h39,3 graus em Vacaria.
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12: 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Vamos então aqui com a Mega Sena, que pela quarta vez acumulou. Mas anote aí as dezenas de ontem: 05, 31, 32, 48, 54 e 56. Prêmio da Mega para amanhã: 36 milhões. Quina, ontem: 24, 36, 61, 66 e 74. Também acumulou. Prêmio para amanhã, ou melhor, hoje. É, agora não, aqui não é só dia 27. Só dia 27 agora, aqui. Só dia 27 aqui, sendo que o prêmio é 250 milhões. Ontem, Loto Fácil: 01, 03, 04, 06, 13, 14, 15, 16, 18, 19, 20, 21, 22, 23 e 25 acumulou também. Prêmio para hoje da Loto Fácil: 5 milhões. Então a Mega é só amanhã, a Loto Fácil é hoje e a Quina só dia 27 agora de junho. 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Alô, povo de Esmeralda. 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É bom este ômega 3. 7h41, eu, o Betão e a Gi já voltamos com mais informação, inclusive da área da segurança. Bom dia! 3 graus em Vacaria, tá derretendo a geada. 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
4: Obrigado a você que está ligado, conectado, mais um dia no 90.5, a tua Rádio Fátima de Vacaria, 7h47. Subiu a temperatura, mas que bom, 4 graus, agora tem sol e a jada está derretendo. 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Alô, Curva! Alô, Closvaldino, bom dia! Sucre Budan, de Move Tefora, Belque Bonora, a Curva! É, bisonha Laurar um pouquinho! Às 7h47, nós falamos há pouco do avião e a Marlene, do bairro Monte Claro. Ela diz que acompanha Betão todos os dias pelo aplicativo Flight Radar. Os aviões que passam por Vacaria. Bom dia, Ladimir. Bom dia, Betão. Esse avião que vocês estão comentando passa todos os dias em Vacaria. É da Aerolíneas Argentina. Ele saiu de Buenos Aires e está indo com destino a Guarulhos, São Paulo. Olha, ó, Betão, veja só a informação da nossa ouvinte, a Marley, Marley ali do Monte Claro.
5: Ele passa todos os dias nesse horário aqui, todos os dias nesse horário. Quando não tem nuvens, dá pra gente ver, não é?
4: Então, hermano, piloto da Argentina.
5: Vai direto ao aeroporto internacional de Guarulhos, morei em Guarulhos.
4: 7h48, e agora, Betão?
5: Agora vamos chegar com as informações da área do trânsito, a área da segurança, Admir. Tudo calmo, graças a Deus.
4: 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A Polícia Rodoviária Federal não registrou acidentes com lesões nas últimas horas em Vacaria e região. A Guarda Municipal registrou ontem e atendeu a 3 acidentes apenas com danos materiais. Notificou 9 condutores, a maioria na Zona Azul. A Polícia Civil e a Brigada Militar não registraram nenhuma ocorrência de destaque nas últimas horas aqui em Vacaria. A mulher de 52 anos, vítima de queimaduras em mais de 40% do corpo na última sexta-feira devido à explosão de uma lareira ecológica aqui na Moreira Paz, em um apartamento, agora está internada na UTI em estado gravíssimo. Espera uma vaga na Santa Casa, em Porto Alegre, pelo SUS. E a PRF de Lagoa Vermelha, Polícia Civil de Lagoa Vermelha, Polícia Civil de Passo Fundo e Polícia Civil de Santa Catarina detiveram ontem, no final da tarde, em Lagoa Vermelha, 2 homens suspeitos do conto do bilhete, inclusive de aplicarem aqui em Vacaria também. E um deles estava com a tornozeleira eletrônica rompida, apresentou documentos falsos, foram levados para a delegacia de Lagoa Vermelha. 7h50, 4 graus positivos. Na sequência, aí o Betão, voltamos com muito mais. Bom dia, obrigado pela sua companhia.

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7: 7h54, atenção, atenção, homicídio em Vacaria, mais um homicídio em Vacaria. Em seguida, eu e o Betão vamos trazer as informações, mais um homicídio em Vacaria. Isso, é exatamente, perímetro urbano de Vacaria, um homem de 41 anos foi morto pelo menos com 8 disparos. Em seguida, vamos trazer mais detalhes sobre mais um homicídio aqui em Vacaria.
8: É o quinto, né?
7: Agora eu acho que é o sexto, Beto.
8: Sexto. Tem razão.
7: Já voltamos.
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10: Agradecimento e convite para a missa de sétimo dia de partida de Telmo Francisco Lovato. A alegria e amizade que nesta vida tornaram todos nós mais felizes e vão ser guardados como lembrança carinhosa de tua presença. A esposa Dalba, a filha Juliana e o filho Telmo agradecem a todas as manifestações de amor e carinho e a todos que se fizeram presentes no momento de despedida e de dor. Agradecem ao carinho e atenção tão afetuosos e especiais dispensados por todos os que estiveram presentes presentes ou se manifestaram neste momento de tristeza e dor. Não cito nomes para que num lapso deixem alguém no esquecimento. No ensejo, convido para a missa de sétimo dia da sua partida, a ser celebrada hoje, dia 17 de junho, às 6 horas da tarde, na Catedral Diocesana Nossa Senhora da Oliveira de Vacaria. Aqueles que amamos nunca partem de verdade, apenas seguem adiante guiados pela luz e na certeza de que a vida realmente é eterna. Que a fé na continuidade da vida nos traga paz. Obrigada, Telmo, obrigado por tudo aquilo que foi possível vivermos juntos. Os familiares do inesquecível Telmo Francisco Lovato antecipam a gratidão. Agradecimentos. Comunicado Clube da Terceira Idade Reviver de Vacaria. O Clube da Terceira Idade Reviver de Vacaria convoca todos os associados kits com a tesouraria para participarem da Assembleia Geral Extraordinária, que será realizada no dia 21 de junho de 2026, na sede social do clube, localizada na rua Liberato Salzano Vieira da Cunha, número 331, bairro Jardim dos Pampas, em Vacaria. A Assembleia acontecerá às 2 horas da tarde em primeira convocação e às 2:30 da tarde em segunda e última convocação. Na pauta estarão a prestação de contas dos exercícios de 2024 e 2025, a escolha da comissão eleitoral para a eleição da diretoria 2026 e 2030 e assuntos diversos de interesse dos associados. A diretoria conta com a presença de todos os associados. Atenciosamente, Aidenara Oliveira de Jesus, atual presidente do Clube da Terceira Idade Reviver de Vacaria.
7: 7:57, temperatura de 4 graus, tempo bom aqui em Vacaria, na Oral Unique, ali na Borges de Medeiros, tem harmonização facial, beleza e autoestima e naturalidade com a doutora Letícia. 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Às 7:58, 4 graus, tempo bom, vamos às notícias da hora. Na volta vamos trazer então detalhes deste homicídio que aconteceu em Vacaria. Homem de 41 anos foi morto com vários disparos na Avenida Militar. Agora 7:58, 2 minutos para as 8.
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17: Oito horas. 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O IBGE está com inscrições abertas para um novo processo seletivo simplificado voltado à realização do 12º Censo Agropecuário, Florestal e Aquícola. Ao todo, são oferecidas 8.238 vagas temporárias em 5 funções, com remunerações que variam entre R$ 2.128 e R$ 4.008, além de benefícios. As oportunidades estão distribuídas por todo o país e abrangem atividades administrativas, operacionais, de supervisão e suporte tecnológico ligadas à execução da pesquisa. As inscrições devem ser feitas exclusivamente pela internet, no site do IBFC, responsável pela organização do processo. O prazo termina no dia 1º de julho e a taxa de inscrição é de R$ 53. A negociação das novas tarifas impostas pelo presidente dos Estados Unidos, Donald Trump, no início de junho, está entre as principais prioridades do governo do Brasil na reunião do G7, realizada na França nesta semana. Diplomatas brasileiros apostam em um encontro do presidente Lula e Trump para destravar as negociações. A reunião, porém, ainda não foi confirmada. Além disso, o fato de os dois líderes não terem interagido ao posarem para a foto oficial do grupo pode ser um mau sinal. O Brasil tenta negociar a retirada das tarifas desde o ano passado, quando Trump anunciou as primeiras taxas de importação sobre produtos brasileiros. O G7 reúne algumas das principais economias desenvolvidas do mundo e discute temas globais como economia, conflitos, clima e segurança. O Brasil não faz parte do G7, mas pode ser convidado para participar de reuniões, como ocorreu na atual cúpula. 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O STF retoma nesta quarta-feira o julgamento dos recursos das plataformas que questionam o entendimento da corte que amplia a responsabilidade sobre o conteúdo que publicam. Entre os recursos estão questionamentos apresentados pelo Facebook e pelo Google. O ministro Dias Toffoli, relator do caso, vai apresentar a tese, ou seja, as regras gerais para serem seguidas pelas empresas na internet. Na última quinta, o STF formou maioria de votos para fixar o prazo de 60 dias para as Big Techs implementarem as medidas já determinadas pelo tribunal, incluindo o chamado dever de cuidado. 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
7: Bom dia! 8:08, é quarta-feira, 17 de junho. Tempo bom em Vacaria, região. Grande geada tivemos em toda a região. 5 graus agora, 5 graus neste momento. Olá, Betão, olá, Gui, também Digão lá. A barra lá da neblina lá no pelotão lá. Muita acerração lá no pelota lá. Vamos em frente agradecendo sua companhia. É a segunda hora do Conectado a partir de agora. 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
7: Para a ótica,

0: Em às 9 horas, Betão.
1: Bom, o município de Macaé, admira estar preparando aí modificações no sistema de atendimento da comunidade em todas as unidades básicas de saúde. E vai ser lançado aí a implantação do sistema de fluxo e acolhimento nas unidades básicas de saúde. Então, por isso que a gente vai ouvir o prefeito Andrezinho e também a secretária de saúde, Aline Salvador, aqui para esclarecer o que é esse sistema de fluxo e acolhimento nas unidades básicas de saúde de Macaé a partir das 9h10.
0: 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Alô, nosso ouvinte aqui, o Ivo Risson. Alô, Ivo! Sobre o avião que nós comentamos aí, Betão. O Ivo diz, aerodinâmica argentina, Buenos Aires, São Paulo, 12 quilômetros de altura estava quando vocês comentaram, você e o Betão, e ele anda aí a 1000 quilômetros por hora e saiu de Buenos Aires para Guarulhos. Obrigado a todos, a Marley, o pessoal aí, mandando até o itinerário do avião que passou por Vacaria.
1: As pessoas hoje em dia, com toda a tecnologia que tem, eles trabalho em cima disso aí, não é?
0: Exatamente.
1: E esse avião é uma pena que ele não para ali no Bela Vista.
0: É, não para ali no Tio Normélio, ali para fazer um lanchinho com o Tio Normélio. Tomar bom café aí.
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0: 8:12, previsão do tempo. 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A Moreira Paz tá animada nesta manhã. Alô, Kátia Valente.
3: Olá, amigos e caros ouvintes, nesta quarta-feira temos o tempo firme predominando aqui na região da Serra, também dos campos de cima da Serra, todo o estado do Rio Grande do Sul ainda segue sob a influência da massa de ar seco de origem polar, que garantiu mais um amanhecer, uma madrugada e um amanhecer gelados por todo o estado, inclusive aqui na nossa região, com geadas generalizadas. A expectativa ao longo das próximas horas é de que os termômetros vão subindo gradualmente, mas é pouco, né? Seguimos com uma tarde fria nesta quarta-feira. As máximas vão variar entre 14 e 16 graus, 14 nos pontos mais elevados. Na quinta-feira, nós vamos ter aos pouquinhos a diminuição desse frio mais intenso da manhã, mas ainda assim são temperaturas baixas. As mínimas devem variar entre 4 e 6 graus em média, ou seja, faz frio. Na quinta-feira à tarde, aí a temperatura já não consegue subir muito. As máximas vão ficar entre 13 e 15 graus. 13 nas regiões mais elevadas e 15 graus em média, assim, pela região serrana. O que que acontece? Na quinta-feira, a nebulosidade também volta a aumentar um pouco mais devido à propagação de áreas de instabilidade em partes do estado. Mas essas instabilidades, elas devem chegar por aqui apenas ao longo da sexta-feira, trazendo então o retorno da chuva. Com a previsão do tempo, Kátia Valente.
0: 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Alô, Velto, Beto mandou aí lá no Palmar, lá no viveiro, lá no interior de Esmeralda, lá um jadão. Abraço, Velto, obrigado por tudo. Alô, Sérgio Poleto, Vanderleia, Rosane, pessoal que tá indo de Vacaria para Santana do Livramento agora no encontro estadual de assalariados rurais. Boa viagem, Sérgio, pessoal aí, Deus abençoe vocês. Pessoal, Vacaria registra o sexto homicídio do ano. Dois homens que estavam numa motocicleta entraram ontem à noite por volta das 11 horas na Avenida Militar num estabelecimento comercial, efetuaram pelo menos 8 disparos em um homem de 41 anos. Ele foi socorrido por populares, mas já chegou sem vida no hospital. Ele tinha antecedentes por homicídio, tráfico, porte ilegal de arma, roubo e também roubo à residência. E agora há pouco a Polícia Civil encontrou uma moto totalmente queimada, o fogo destruiu na saída para Muitos Capões, possivelmente tenha sido a moto utilizada para este, que foi o sexto homicídio que aconteceu em Vacaria, onde foi morto um homem com 41 anos na Avenida Britar, ele que era proprietário de um estabelecimento comercial, com vários disparos ontem à noite. 8:15, 6 graus, só aumentou a temperatura. Já voltamos falando sobre o nosso extraordinário retrô sobre rodas.

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8: 8h22, sol brilhando, subiu a temperatura 7 graus. 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Guilherme, satisfação, bom dia, amigo.
9: Bom dia, Vladimir, bom dia a todos. É uma satisfação voltar aqui para a gente falar do nosso Retrô Sobre Rodas.
8: Digão, tudo bem, meu irmão? Bom dia.
10: Bom dia, Vladimir. Bom dia a todos os ouvintes, todo mundo que tá ligadão aí na tua rádio, né? É um prazeraço mais uma vez aí nessa manhã gelada, mas aqui quente de coração, né? Na tua rádio, falando um pouquinho mais sobre o Retrô Sobre Rodas Clube e, em especial, o 14º Retrô Sobre Rodas.
8: E antes de falar do 14º, queria falar aí, vamos falar daquela nossa belíssima campanha que teve, a campanha do cobertor, que foi realizada junto com a Rádio Fádio Mais Nova, aí o Retrô Sobre Rodas. Todas as doações já foram entregues e sendo utilizadas e por muitas pessoas carentes da nossa comunidade, Digão.
10: Isso mesmo, Vladimir. Reforço aqui o agradecimento a toda a comunidade de Vacaria, né, e região aí que colaborou com essa campanha, o Cobertor do Bem, né? Como nós já destacamos alguns dias atrás, então tudo foi direcionado para o pessoal da Rede do Bem, que faz um trabalho muito bonito aqui em Vacaria, né, de assistencialismo. E, Vladimir, superou todas as expectativas, né? A gente estima, assim, em torno de mais ou menos uma tonelada de doações e de agasalhos, cobertores, roupas, calçados, né? E quando a gente fala desse inverno que está chegando agora no sábado, mas todo esse frio que está acontecendo, a gente sabe que fez cada um de nós e cada pessoa que doou, colaborou, ajudou para amenizar um pouquinho esse frio. Esse frio que o pessoal está vivendo hoje, pode ter certeza que está sendo amenizado um pouquinho com essa doação que cada um fez através do Retrô Sobre Rodas e o pessoal da Rede do Bem.
8: Exatamente. E vem mais ações por aí, inclusive neste sábado. Alô, Vacaria, preste atenção. Neste sábado, a Associação dos Renais Crônicos, junto com o Retrô Sobre Rodas, vão realizar a segunda edição do Festival do Pastel de Gão.
10: Isso mesmo, né, Ladimir? Então, o Retrô Sobre Rodas Clube, nós somos uma associação que preza e muito, né, pela questão do antigo mobilismo, né, a amizade, enfim, essa coisa tão legal que é curtir os veículos antigos. E o outro pilar social, que é o pilar que a gente gosta muito de trabalhar e fazer crescer cada vez mais em nossa região, da solidariedade, da filantropia, né? Então, nada mais justo que também nós fomos convidados a fazer uma parceria junto com a Associação Prós Renais Crônicos aqui de Vacaria, que desempenha um trabalho magnífico, né, da nossa cidade, ajudando o pessoal que tem esses problemas, né, problemas renais, sim. E agora, dia 20 de junho, sábado então, pessoal, segundo Pastel Solidário. O que que é essa campanha? Só para explicar pro pessoal. Vai acontecer então agora sábado, das 14 horas até as 18 horas, na sede dos Renais Crônicos. Para quem não sabe, é ali na rua Luiz Marco Antônio, no bairro Santa Terezinha, né?
8: Vamos facilitar. A rua Inácia Vieira, que é aquela que passa em frente algo mais,
10: isso.
8: Tá? O pessoal pega essa rua aí e segue até o final da rua. Quando tu chegar no final da rua, tu vai dar no cruzamento aí com a rua que você falou.
10: A Luiz Marco Antônio.
8: A Luiz Marco Antônio. Vai estar lá bem grande. Associação Renais Crônicos. Não tem erro.
10: É bem isso aí.
8: É o final da Inácia Vieira.
10: É exatamente isso. Só chegar lá e reto, o pessoal vai estar lá, tá? E como que funciona?
8: Isso.
10: Pessoal, chega lá, é 10 reais. Olha só, não é nem pelo valor.
8: Isso.
10: Eu digo assim, não é nem pela questão do pastel e do refrizinho que vai ter ali, né? Mas o fato de poder ajudar. Mas você chega lá e vai adquirir lá uma fichinha, né? Um ingressinho, leva pra casa lá um pastel delicioso de carne, bah, pastelzinho nesse frio, cara, tem seu valor, né? E um refrizinho médio, um refrizinho pequeno, no caso, pra poder ajudar. 10 reais o valor, só chega lá nos Renais Crônicos. Eu acredito que o pessoal também tenha ingressos disponíveis pra vender e até, Ladimir, eu acredito que a gente possa conversar, falar, se você me permite divulgar,
8: claro,
10: aqui o contato da Clarice Baldin, né?
8: Isso.
10: Que é a vice-presidente.
8: Alô, professora. É isso.
10: Dona Clarice, então vou passar aqui o telefone de contato, pessoal, quem quiser adquirir antecipadamente aí o ingressinho aí para ajudar na campanha do Pastel Solidário dos Renais Crônicos, ó. 549-9974-1038. Esse é o contato da vice-presidente dos Renais Crônicos, Clarice Baldin, que vai poder prestar as informações e disponibilizar os ingressos pro pessoal.
8: Se você não anotou, pega um papel, um lápis, uma caneta, que em seguida o Rodrigo vai repetir o telefone, que você já pode fazer o pedido aí dos pastéis aí dos Renais Crônicos, que hoje são aproximadamente 100 pessoas.
10: Nossa.
8: 100 pessoas que 3 vezes por semana Rodrigo e Guilherme ouvintes fazem hemodiálise no Hospital Nossa Senhora da Oliveira. Muitos, inclusive familiares, tiveram que abandonar o trabalho para cuidar do seu familiar que está fazendo o renal, e por isso que a associação auxilia inclusive com sacolas de alimentos aí, cestas básicas, melhor dizendo, todos os meses, porque nem alimentos eles às vezes têm por causa dessa situação aí. E pensa num auxílio importante que vai ser a ajuda que vai ser nesse festival aí.
10: Então, pessoal, tá aí, ó, né? Dica, essa informação legal aí que o Ladimir passou, né? Nada mais justo que cada um poder fazer a sua parte aí. O valor é um valor simbólico, dá pra se dizer, né? 10 reais. Você ajuda os Renais Crônicos aqui de Vacaria e leva pra casa aí um pastel aí, um refrizinho pra passar o sábado à tarde.
8: Bom, Guilherme Lete, nosso Gui, vice-presidente da Associação do Retrô, vem aí 14ª edição do Retrô Sobre Rodas. Estamos praticamente a 90 dias do evento, Gui.
9: Isso mesmo, Ladimir. Estamos trabalhando agora para compor esse evento, a 14ª edição, dias 12 e 13 de setembro, lá no Parque Nicanor Kramer da Luz. Estamos agora numa etapa de divulgação do nosso trabalho, do nosso evento, onde a gente tem saído bastante para outras cidades, outros encontros aí, para fazer a nossa divulgação. Estava dando uma olhada aqui, a gente já fez mais de 4 mil quilômetros até agora. Foram 14 eventos, então alguns em Santa Catarina, outros aqui no Rio Grande do Sul, onde a gente procura aí expor nossos carros, e fazer a nossa divulgação, a nossa festa junto com os organizadores das outras cidades, os outros clubes, né, os nossos amigos aí que a gente tem nas outras cidades, para que venham a Vacaria, né? Porque se a gente visitar, eles nos visitam,
8: com
9: né?
8: Com certeza.
9: Então essa é a...
8: 12 e 13 de setembro, lá no Parque Nicanor Câmara da Luz, entrada franca, e a expectativa para esse ano é de muitos participantes. Cada edição vem superando, né, Guilherme?
9: Graças a Deus, o resultado ele vem sempre superando evento após evento, e a gente teve o ano passado 604 carros inscritos, foi a primeira vez que a gente passou de fato dos 600 carros, e estamos trabalhando para que venham mais pessoas. Agora a gente teve no evento em Caxias ali, um evento de quase 1000 carros, um dos maiores do estado, nos pavilhões da Festa da Uva, e nós tivemos um contato com o pessoal dos motorhome antigos, aqueles motorhome Carmanguia e tal, e se colocaram à disposição para vir no nosso evento. Então nós vamos ter mais um diferencial. Também falamos com o pessoal dos caminhões antigos, onde a gente está procurando que venha um Peterbilt para a Vacaria.
8: Aquele... Que show!
9: Então, são novidades, são coisas que a gente não vê na rua, né, Digão?
10: Isso mesmo.
9: O antigo mobilismo, o pessoal acaba comentando que ele é um museu a céu aberto, né? Então, a gente está procurando fazer um evento com mais qualidade, com mais atrações. Já contratamos as bandas, né, Digão?
8: Isso. Dá para antecipar?
10: Dá sim. Vamos ter a presença, então, do 14º Retrô, né? Talentos locais, né? Para variar.
8: Isso aí,
10: né?
8: Parabéns.
10: A gente gosta muito, né?
8: E temos muitos talentos locais.
10: Nossa.
8: Que parabéns pela iniciativa, você.
10: Vacaria, além de tantas riquezas que possui, né? Também a questão cultural aí, pessoal das bandas. Então, a gente vai ter atrações banda Dona Tereza. Vamos ter a banda Carburador, ligado, né, ao Retrô Sobre Rodas,
8: claro,
10: né? Vamos ter a banda Dux, tá? E fechando no domingo, a já tradicional Poetas e Boêmios, né? Então, para o nosso público, né, o pessoal, não só o pessoal que tem vai expor carro antigo, mas todo o público em geral, né? Porque o retrô não é um evento, não é uma festa só unicamente para quem gosta do carro antigo. É para todo mundo, é para Vacaria, para a região, é para a família, é pro filho, pro neto, pro vô, pro pai, pra mãe, para todo mundo curtir, aproveitar e... Volto a falar, né? A ajudar, colaborar. Exato. Porque lá na entrada, Ladimir, lá na entrada do parque, assim como tem sido nos últimos anos, né? Não é cobrado ingresso para acessar o parque, né? Porém, a gente pede a gentileza do pessoal poder levar a doação de alimento, que a gente vai direcionar para uma entidade aí, que esse é o que é o legal da coisa. A gente fazer uma festa legal e ajudar quem precisa.
8: Tá certo. Guilherme, algo a acrescentar ainda mais?
9: O ano passado a gente conseguiu quase uma tonelada, né?
10: Isso mesmo.
9: De alimentos referente às entradas do nosso evento. E também a gente conseguiu fazer a destinação, né, Digão, de cerca de 17 mil reais, foi, né?
8: Pro Rotary Clube Vacaria dos Pinhais.
9: Isso, específico para o projeto Cegonha.
8: Né? É,
9: isso
8: aí. Enxovais para as mães lá da maternidade do SUS lá.
10: Até para o pessoal ter uma ideia, né? Esse valor que anualmente a gente faz a doação para o Rotary, nosso parceiro, Rotary Clube Vacaria dos Pinhais, né? O custo de cada um desses kits aí do projeto Cegonha, que é o kit para as mamães que ganharam o nenê e da ala SUS, né? Do Hospital Nossa Senhora da Oliveira, é em torno de R$270. Então, a gente começa a calcular, né? Bah, em torno de 17 mil por ano, mais ou menos. 200 dá uma média de tantos kits ali, né? Que ajuda e faz um pouquinho a diferença aí para ajudar esse pessoal.
8: Tá certo. Guilherme, obrigado. Conte conosco. Vamos falar mais vezes do seu evento aí. Sucesso sempre e saúde.
9: Só temos a agradecer o apoio que a rádio nos dá, assim como a gente tem que agradecer o apoio que nós temos da Prefeitura Municipal de Vacaria e da Associação Rural também, onde eles acabam ajudando.
8: Sim.
9: Por mais que a gente tenha um contrato de aluguel com eles, mas eles acabam nos cedendo muito mais do que aquilo que a gente tem como combinado. Então, temos a agradecer ao Lemos e Alfredo pelo apoio que eles nos dão.
8: Tá certo. Obrigado, Guilherme Lete, vice-presidente da Associação Retorno Sobre Nós. Sábado, o segundo Festival do Pastel, Associação dos Renais Crônicos de Vacaria, com apoio do Retrô. Telefone para o pessoal já antecipadamente aí solicitar, pelo menos fazer a compra lá com a professora Clarice Baldin.
10: Vamos lá então. O telefone para contato da dona Clarice Baldin é o 99974-1038.
8: Tá o quê? Digão.
11: Repete.
10: 99741038. Chama no WhatsApp aí a dona Clarice, ela já vai dar as informações para todo mundo.
8: Digão, parabéns pelo trabalho de vocês aí, conte conosco, estamos juntos aí em todas as ações aí do nosso Retrô.
10: Vladimir, muito obrigado mais uma vez, obrigado a você, obrigado ao Betão, a todo mundo aí que ajuda o Retrô, né? E quero mandar um abraço especial também a todos os integrantes, todos os associados do Retrô Sobre Rodas Clube, que o pessoal tá curtindo, ouvindo aqui agora a entrevista também, né? O Retrô só é forte por causa da união de todos nós. E boa recuperação ao nosso presidente Zé, que fez uma cirurgia no braço, né? Você não podia deixar esse gancho aí, logo, logo tá bom aí.
8: Valeu, Zé, saúde a todos os integrantes e parabéns, integrantes do Retrô, por fazer esta diferença, ações que realmente aqui em Vacaria beneficiam entidades e pessoas que precisam da nossa ajuda. É o Retrô Sobre Rodas e que inclusive 12 e 13 de setembro vai fazer mais uma edição lá no Parque Nicanor Câmara da Luz. 8h35, 8 graus, já voltamos.
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29: Um abraço a todos, muito obrigado pela companhia. Estamos chegando com as informações da Câmara de Vereadores nesta manhã. Teve sessão ordinária nesta terça-feira, os vereadores aprovaram um projeto de lei complementar executivo que altera a Lei Complementar Municipal 009 de 2011 e amplia de 11 para 13 o número de cargos efetivos de assistente social no município. A medida vai permitir o preenchimento das novas vagas por meio do concurso público vigente, explicou o líder do governo no plenário, o vereador Douglas Sense.
0: Por muitas vezes esse quadro era através de editais, mas é uma demanda sempre recorrente, tanto na assistência social quanto na habitação. Então o município passará a contar com mais duas profissionais concursadas na área.
29: Também foi aprovado um projeto de lei legislativo 041, de autoria do vereador Fernando Sequinato, que denomina uma área pública destinada ao lazer, ao esporte, à convivência comunitária e à recreação infantil do bairro Chico Mendes, de Praça Aurora da Silveira Lara. A homenagem reconhece a trajetória de Dona Aurora, conhecida carinhosamente como Tia Lola, que faleceu aos 92 anos e que, segundo o vereador Fernando Sequinato, marcou gerações pela dedicação à comunidade, pela fé e pelo trabalho voluntário.
1: Eu tenho orgulho de ser vereador e de poder propor o nome de uma praça. É uma atribuição do vereador. Quem dera um dia, cada um de nós aqui tem o nome de uma praça. Não é para todos. E a avó Aurora merece muito, né? A avó Aurora merece muito. Às vezes a gente recebe crítica de colocar o nome, mas vai ficar o nome dela para sempre, lá na história, para sempre, para sempre, para sempre, porque ela merece. 92 anos de vida, né? Teve 4 filhos, 9 netos, 6 bisnetos, a família é bem grande. E casada, como o Moacir falou, curtiu o Sense. E a Dona Aurora com seu dom especial. Não existe, como falou o Moacir, não existe quem não conheça a Dona Aurora, que já não passou lá, Tia Aurora, na vó Lola, né, se benzer. E era cobreiro, rende dura, dor de cabeça, sol na cabeça, né, como se dizia, né, Leandrão? E muita fé em Nossa Senhora. Né? E não é todos que têm esse dom, infelizmente hoje, né, não se tem mais esse dom. Você vê até no Facebook as pessoas pedindo, alguém conhece alguma benzedeira, né? Raridade, pessoas de bom coração e com muita fé. Porque a fé que ela tinha que curava, com certeza. A pessoa é querida, querida, não tinha, fazia porque amava, fazia pela fé. E foi tanto as crianças que até os adultos lembram dela ainda, né, Tere? A tia Lola, com muito carinho, seu jeito sempre feliz, sorriso largo, sempre foi vaidosa, né? Era zeladora da capelinha, então sempre em função da comunidade. Então não tem como não deixar ela, né, denominar um local público, que ela eternizado com o nome da nossa querida Aurorinha. Cantava muito feliz, era vaidosa, ela sabia, né, ter e viver. Ela sabia viver e deixou também isso para nós de exemplo. Né? Ela deixou legado, ela deixou lição de vida. Não é qualquer um. E retorno dizendo, é uma honra para mim denominar a pracinha futura lá no Chico Mendes, onde vai atender esporte, lazer, parquinho, para toda a criançada, os jovens que ela gostava muito, ela não podia ver uma criança, ela já abraçava, beijava, mordia, né? Então, com o nome dela.
29: O vereador Moacir Bossardi também se manifestou sobre a aprovação desse projeto que presta homenagem à Dona Aurora da Silveira Lara.
2: A Praça Aurora da Silva Lara, que vai ser denominada hoje. Eu não digo Aurora, tia Aurora, minha mãe, posso dizer minha mãe, porque conheci a tia Aurora quando ainda estava começando minha vida, dentro da sua casa, com todos os seus filhos. Casado com o tio Sense era uma pessoa assim que não tem nem como descrever. Ele tinha um apelido carinhoso, o Galo Cinza. Ele ficava tão faceiro quando a gente dizia, mas o tio Sense é um Galo Cinza. Era tão bom a gente estar ali junto com eles, que não tinha palavras. Gostava também de manhã cedo levar um pastel quentinho para a tia Aurora comer. Ai, como ela ficava feliz. E aí a gente não conseguia mais sair de tanto que ela queria que a gente ficasse junto com ela, conversando. E o que essa mulher fez e deixou um legado, que quem conheceu a tia Aurora nunca mais vai esquecer disso. O bem que essa senhora fazia para aquelas crianças que tinham que benzer, não tinha hora, não tinha dia, só não benzia no domingo porque não era dia, mas ela fazia um trabalho assim que, olha, era de admirar. Meus filhos, meus netos, nunca ela disse não, não posso ou não dá para fazer. Esta homenagem é justa para uma pessoa que fez muito, que deixou muita recordação.
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29: Obrigado a você que nos acompanhou na edição de hoje aqui do programa. Estaremos de volta amanhã neste mesmo horário. Um forte abraço a todos e até lá.
8: Valeu, colega Aldoir Santos, 8h49. 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Subiu de novo a temperatura, muito bom. 11 graus e Vacaria, sol brilhando. Bom dia.

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13: 8h57, reta final do programa. Betão, aqui a foto, pessoal. Alô, pessoal do Jaquirana. Ah, o pessoal lá mandando as fotos de um balão cor preta, sem pessoas, sem cesto, sem nada, só com os equipamentos, cruzando os ares lá de Jaquirana, lá, Betão. Te mostrei a foto, é lá,
14: não,
13: pessoal.
14: Não é, é para assustar isso aí, tá tranquilo lá. O pessoal se assusta já qualquer coisa. Nós estávamos falando do avião, agora apareceu um balão.
13: É, um balão cor preta, sem cesto, sem pessoas, sem nada, só com equipamentos, inclusive, içado ali pelo próprio balão, aqueles equipamentos no próprio balão, alguns, dá para ver aqui, equipamentos.
14: Algum trabalho de pesquisa.
13: Eu acho que algum trabalho de pesquisa aí. Chama atenção.
14: Deixa eu mandar rapidamente um abraço, dois amigos estão no aniversário hoje, Miguel Bueno Filho, tá de aniversário. Alô, Miguelzinho aí, muitos capões, um grande abraço. Juliano Nunes aqui em Vaqueria também de aniversário, grande abraço para você, saúde, saúde.
13: Às 8h58, alô, professora Gilvane Agostini, já recebi seu WhatsApp aqui, o pessoal que tá mandando outro WhatsApp, quem pediu aí das cotações, já vou responder, tá? 8h58, 11 graus, tempo muito bom em Vacaria, região, excelente dia, de muita saúde, paz, alegria e felicidades no teu coração.
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20: Nesta quarta-feira, entre Veranópolis e Bento Gonçalves, o Departamento Nacional de Infraestrutura de Transportes, o DENIT, em conjunto com a empresa responsável pelos serviços de conservação e manutenção da BR-470, realiza uma ação de conscientização voltada aos usuários da rodovia. Durante o dia, serão distribuídos saquinhos de lixo para veículos em alguns pontos de apoio. Essa iniciativa busca incentivar o descarte correto de resíduos e contribuir para a preservação da rodovia. A ação foi motivada pelo aumento da quantidade de lixo recolhido nos acostamentos e também na pista da BR-470 nos últimos meses. Ao todo, cerca de 500 lixeiras veiculares serão disponibilizadas aos motoristas que passarem pelos pontos de distribuição. Da Tua Rádio Veranense de Veranópolis, Daniela Afonso.
21: Duas escolas estaduais de Vacaria foram contempladas na última semana com a entrega de novos conjuntos de classes e cadeiras para estudantes e professores. A escola Padre Efraim recebeu 250 conjuntos para estudantes e 6 para professores. Já a escola José Fernandes de Oliveira foi beneficiada com 75 conjuntos para alunos e 7 para docentes. Além das escolas de Vacaria, a Escola Estadual Antônio Inácio Velho, em São José dos Ausentes, também recebeu novas mobílias. Da Tua Rádio Fátima de Vacaria, Luiz Barreto.
22: Em Soledade, a Brigada Militar prendeu um homem por porte ilegal de arma de fogo no bairro Expedicionário. A ação ocorreu após denúncias de que ele estaria negociando a venda de uma arma pelas redes sociais. Com o apoio da Draco da Polícia Civil, os policiais realizaram um monitoramento e abordaram um suspeito em um veículo de aplicativo. Durante a revista, foi encontrado um revólver calibre 38 com numeração suprimida e municiado com 6 cartuchos. O homem foi preso em flagrante e encaminhado à delegacia de polícia para os procedimentos legais. Da Tua Rádio Cristal de Soledade, Kathleen Gox.
23: Uma ação integrada da Polícia Civil e Polícia Rodoviária Federal resultou na captura de criminosos em Lagoa Vermelha quando eles retornavam do estado de Santa Catarina. Os bandidos haviam aplicado um golpe do conto do bilhete premiado naquele estado e retornavam para Passo Fundo. Os policiais monitoraram a dupla até a prisão. De acordo com a Polícia Civil, a ação reforça a importância da integração com a Polícia Rodoviária Federal e as forças policiais catarinenses, permitindo uma resposta rápida e eficiente. Da Tua Rádio Cacique de Lagoa Vermelha, Rudimar Galvão.
24: Em Marau, destaque para a sessão solene italiana, que será realizada nesta quarta-feira, 17 de junho, dentro da programação da 37ª Festa Italiana do município. O evento acontece a partir das 7 horas da noite, no Salão da Comunidade de Santo Antônio dos Triquês, e tem como objetivo homenagear a história, a cultura e as tradições deixadas pelos imigrantes italianos em Marau. A solenidade deverá reunir autoridades, lideranças e representantes da comunidade, além de contar com apresentações artísticas ligadas à cultura italiana. Após o ato solene, será servido jantar aos participantes. Da Tua Rádio Alvorada de Marau, Ana Lúcia Jacomini.
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14: 9:07. Bom dia, grande vacaria. Estamos chegando nesta quarta-feira, 17 de junho do ano de 2026, para a apresentação do temático, nosso encontro de todas as manhãs aqui na tua, na nossa Rádio Fátima 90.5. Quarta-feira, não é? Quarta-feira, com tempo bom, com céu azul, com sol brilhando aqui na Grande Vacaria. Tivemos geada, mas mesmo assim, hoje está bom o tempo. 12 graus é a temperatura ontem. Nesse horário, nós estávamos com 1 grau, 2 graus, né? Mudou realmente, muito frio ontem. E hoje já, o sol brilhando já aquece mais. 12 graus é a temperatura aqui na Grande Vacaria. Estamos chegando nesta manhã de quarta-feira. Comigo aqui, o Caio Pivoto. Bom dia, Caio.
6: Bom dia, Betão. E também bom dia aos nossos ouvintes.
14: E toda a nossa equipe de jornalismo já está a postos aqui no nosso temática nesta manhã de quarta-feira. 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O frio chegou, sim, o frio chegou. 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Hora certa, Caio, a hora certa, Caio.
6: São 9:09.
14: 9:09, a hora certa dentro do nosso temática. 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Repetindo a temperatura, Caio?
6: Temperatura de 12 graus no momento.
14: Temperatura de 12 graus, tempo bom, céu azul, sol brilhando nesta manhã de quarta-feira aqui na Grande Vacaria. 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

0: Quarta-feira nós vamos conversar com o prefeito municipal de Vacaria, Andrezinho Rokoski, e também com a secretária municipal da saúde de Vacaria, Aline Salvador. Já estão aqui nos estúdios da tua, da nossa Rádio Fátima. Assunto muito importante, como sempre, vamos bater um papo com eles. 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Repetindo a hora certa, Caio.
1: São 9:12.
0: 9:12, 9:12. O município de Vacaria, ele está preparando modificações no sistema de atendimento da comunidade em todas as unidades básicas de saúde. Hoje, não é, as pessoas retiram fichas para atendimento e muitas vezes enfrentam dificuldades para conseguir o serviço. Outra situação que a comunidade vem enfrentando historicamente é a ida para a frente das unidades de saúde na madrugada, não é? Isso já vem de anos e anos e anos. Esse sistema vai passar por uma profunda transformação. E por isso mesmo nós convidamos e estão presentes aqui o prefeito municipal de Vacaria, Andrezinho Rokoski. Andrezinho, bom dia, prazer em recebê-lo mais uma vez aqui na tua, na nossa Rádio Fátima, Andrezinho.
2: Bom dia, Betão, bom dia a todos os ouvintes da tua Rádio Fátima, bom dia, Aline, nossa secretária da Saúde. Sempre um prazer estar aqui, maior ainda falando da nossa saúde, né, Betão? Saúde que é uma das nossas principais prioridades, que nós elencamos no nosso governo. E como tu bem falou, né, Betão, nós queremos promover, né, melhorias, no atendimento das unidades de saúde, dos postos de saúde, melhorias estas como nós já fizemos, por exemplo, na UPA, no hospital. Hoje o hospital, Betão, conta com médico pediatra 24 horas lá para evitar situações que ocorriam no passado, né? E nós, graças a Deus, graças a esse investimento que nós estamos fazendo na vida das pessoas, nós já não tivemos mais situações como aquelas que nós convivíamos, né? Então, nós estamos fazendo essas melhorias, hoje dita por pessoas que me encontram na rua, que já estão abandonando seus planos de saúde, né? Então, isso se deve ao bom atendimento, à saúde que está evoluindo, os exames que estão saindo, cirurgias que as pessoas estão fazendo, nós já zeramos vários exames aí que estavam reprimidos nas filas, nós já estamos quase que zerando também as filas de oftalmologia, de cirurgias, de cataratas. Então, tudo isso a gente está fazendo pensando no bem das pessoas. Que a pessoa, naquele momento que ela está doente, ela está fragilizada, ela precisa de acolhimento, ela precisa de atendimento humanizado. E é isso que nós estamos implantando a partir de 1º de julho nas unidades de saúde, nos postos de saúde. As pessoas não vão mais precisar, Betão, chegar lá 4, 5 horas da manhã para pegar uma ficha, até porque a ficha não vai mais existir. Nós vamos fazer um trabalho novo, diferente, um trabalho que é preconizado pelo Ministério da Saúde desde 2013, porém Vacaria nunca fez nada para mudar essa realidade das pessoas terem que ir de madrugada lá, passando frio, se molhando na chuva, enfim, passando também risco de estar lá de noite, de madrugada, lá na frente de uma unidade de saúde. Então, nós vamos mudar completamente essa cultura da ficha, essa cultura de ir de madrugada, essa cultura da pessoa muitas vezes receber um não, lá na unidade de saúde. Então, a nossa secretária Aline, ela vai poder explanar, explicar de que maneira que vai funcionar esse nosso novo método de atendimento, de acolhimento nas unidades de saúde, tendo em vista que todas as pessoas que chegarem na unidade de saúde serão ouvidas, serão acolhidas e serão encaminhadas, sempre com resolutividade. É isso que nós vamos implantar. Vacaria é uma das

0: poucas cidades ainda no nosso país que não implantou o sistema de acolhimento. Então, portanto, chegou o momento, né? Chegou um momento em que tem que ter também coragem para fazer uma mudança, porque é uma mudança de cultura, e coragem não nos falta, porque nós queremos melhorar e dar dignidade de vida para as pessoas quando procuram um espaço de saúde aqui no nosso município.
1: Portanto, esse é o prefeito Andrezinho Rokoski, né? Agora também vou conversar com a Aline Salvador. Aline, bom dia, secretária municipal da saúde do município de Vacaria. Prazer em recebê-lo aqui na Rádio Fátima, hein?
2: Bom dia, Betão, bom dia, prefeito André, bom dia a todos os ouvintes.
1: Bom, nós teremos então aí as mudanças, né? Esse sistema ele passará por uma profunda transformação, como falou o prefeito André, a partir do dia 1º de julho, com a implantação do sistema de fluxo e atendimento. Fluxo e atendimento. O que que é esse sistema fluxo e acolhimento? Fluxo e acolhimento. O que que é esse sistema?
2: Exato. Então, Miro, isso quer dizer que não existe mais a distribuição de fichas. Tá? Betão, né? De novo chamando o Betão de Miro, né?
1: Grande irmão, gente boa.
2: É, Betão, então não existe mais a distribuição de fichas. As pessoas não precisam mais ir de madrugada lá para frente da unidade de saúde e ficar lá para garantir o seu atendimento. O acolhimento, Miro, ele envolve toda a equipe, tá? Toda a equipe da unidade de saúde, recepção, médico, enfermagem, todos precisam estar dentro do mesmo, da mesma fala, dentro do mesmo ajuste, né? Para que a gente possa prestar um bom atendimento para essa população. O que não pode é o paciente sair da unidade de saúde sem um encaminhamento, sem uma resposta adequada desse atendimento, né? Por isso que é importante esse momento da escuta, né? A mudança da postura quando o paciente chega na recepção da unidade de saúde, ela é fundamental, porque ele não pode mais ouvir, não tem mais ficha. Não tem mais consulta. Não tem mais atendimento para essa semana. Isso passa a não fazer mais parte desse cenário, né? A mudança na recepção vem em tentar entender o que que o senhor precisa hoje, o que que eu posso lhe ajudar, o que que o senhor buscou a unidade de saúde. Ouvir para poder direcionar esse atendimento, seja ele para a sala de vacina, seja ele para conversar com o enfermeiro, para a própria consulta médica que já estava agendada ou programada, ou naquele caso que o paciente de fato precisa do atendimento no dia, né? Usar atendimentos que podem ser programados vai seguir de forma programada, né? O paciente tem que mostrar um exame, precisa fazer uma troca de receita, e aqui eu já reforço, troca de receita não é um atendimento de urgência, não é uma demanda do dia. O paciente tem meses, tem datas para se programar com a troca da sua receita. Isso a gente vai fazer uma campanha bem importante nas unidades de saúde que já tem a farmácia, bem como na nossa farmácia central, orientando o paciente nesse sentido, porque hoje é uma realidade, Mira, os pacientes vence hoje a receita, eles já vão lá e querem no mesmo dia troca da receita, ou querem para amanhã, querem para aquela semana. Só que esse é um atendimento que a gente entende que não é uma demanda de urgência, porque o paciente tem um tempo, a receita ela vence de 3, de 6 meses, tem uma programação para que isso seja renovado, para que isso seja ajustado. Então esse entra num agendamento programado, né, que vai ser agendado para que isso seja feito. Mostrar o exame, né? Da mesma forma, hoje se a gente consulta num consultório particular, você vai lá, o médico te pede uma bateria dos exames, depois que o paciente faz os exames, ele te fala, quando você fazer os exames, você retorna para mostrar. Então também tu entende que você tem um tempinho para estar agendando isso, ou não, é um caso mais delicado, o próprio laboratório que tem uma alteração, que tem alguma coisa que tem que procurar o médico rápido, vai para a questão do acolhimento, a enfermeira vai ouvir, vai discutir o caso com o médico. Paciente que chegou lá na unidade com febre, vômito, mal-estar, passou dor a noite toda, enfim, não está com disposição, está se sentindo doente, é uma demanda que precisa ser atendida na unidade de saúde, naquele dia, pelo médico. Porque se ele não for atendido no território, ele vai procurar atendimento na UPA ou no hospital. Né? Então, essa é a clareza que nós precisamos ter frente a esse novo fluxo, né? Porque ouvindo todas as equipes durante as capacitações, a gente conseguiu desenhar quem são as pessoas que vão para a unidade de saúde 4, 5 da manhã. Entender qual é a necessidade que o paciente tem. Sabe, tem casos que o paciente vai porque quer garantir o preenchimento de um formulário, de um medicamento especial para conseguir ele pelo Estado, pelo SUS. Bah, esse é um atendimento que no acolhimento vai poder ser programado, não tem mais a necessidade da pessoa ir lá 4 da manhã com o frio que a gente enfrenta na nossa cidade. E fora que isso não pactua com o que o prefeito colocou aqui, que é uma política nacional, não é uma política do município de Vacaria. Isso está instituído pelo Ministério da Saúde, ninguém aqui está inventando, né? Já são desde 2013, né, que existe esse caderno do acolhimento, que vem se estabelecendo isso, né? Tem a questão agora, né, prefeito, que isso vai bater nos nossos recursos também das unidades de saúde, porque o atendimento da unidade de saúde, ele não pode ser de certa forma limitado, né? Ele tem que ter o atendimento da demanda espontânea e o atendimento da demanda programada. Hoje, grande parte de todos esses atendimentos são só programados, né? E a demanda espontânea está escorrendo no vão dos dedos, que vai lá para a nossa UPA, que no mês de maio teve 10 mil atendimentos. E 80% desses casos azuis, que são casos que a gente entende que estão saindo do seu território, da sua unidade de saúde, buscando atendimento em outros locais.
1: 9:22, 9:22, você está ligado aqui na tua, na nossa Rádio Fátima de Vacaria. Eu estou conversando aqui com o prefeito municipal de Vacaria, Andrezinho Rokoski. Estou conversando também com a secretária municipal da saúde, Aline Salvador. Eu peço licença a eles, eu peço licença aos senhores ouvintes, mas eu vou a um rápido espaço comercial e a gente volta para debater esse assunto, ou seja, a implantação do sistema de fluxo e acolhimento. O prefeito vai explicar como é que vai ser essa mudança, como é que é o cenário hoje em Vacaria a respeito da saúde. Logo após o espaço comercial.
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1: Nove horas 29 minutos, 9:29. 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Nosso bate-papo nesta manhã de quarta-feira com o prefeito de Vacaria, Andrezinho Rokoski, e com a secretária municipal da saúde, Aline Salvador. Nós estamos falando aí a respeito da implantação do sistema de fluxo e acolhimento. Prefeito André, nos fale sobre esse cenário de hoje e o que levou a essas mudanças na área da saúde, hein?
16: Olha, Betão, mesmo antes de entrar na vida pública como vereador, eu já ouvia, as pessoas reclamando de ir para frente de uma unidade, de um posto de saúde de madrugada, né? Muitas vezes, como a gente falou, passando frio, se molhando quando chovia, enfim, passando medo por estar lá, de repente, uma senhora, uma mulher sozinha lá, de madrugada. Então, tudo isso, aliado também a não ter um protocolo de atendimento específico, para os servidores, para quem trabalha na linha de frente. Então, e também com a legislação federal, que versa sobre esse tema, de que o município de Vacaria já está perdendo recursos por não seguir uma portaria do Ministério da Saúde. Então, tudo isso fez com que acendesse esse alerta e nós buscássemos fazer essas mudanças. E essas mudanças, por que que estão vindo agora? Porque nós tivemos um tempo de preparação. É um tempo de preparação para os profissionais que estão lá trabalhando na linha de frente, né? Como a Aline falou, os agentes comunitários de saúde têm um papel importantíssimo, né? Quem trabalha na recepção das unidades também tem um papel importantíssimo, a enfermagem, os médicos, então, esses profissionais terão protagonismo na sua área de atuação, como eles já têm. Mas agora eles vão ter ainda mais esse papel importante de, juntamente com toda a gestão, fazer essa mudança tão necessária para que não haja mais, Betão, aquela situação de que a pessoa chega lá, não tem mais ficha, ela não é mais atendida naquele dia, né? Muitas vezes ela chega lá, não sabe se vai ser atendida, se não vai ser atendida, então isso não vai mais existir. A pessoa vai chegar lá às 7:30 da manhã, na hora que abre a unidade de saúde, e ela vai ter a certeza que ela vai ser atendida, vai ser acolhida, vai ser escutada, né? Se o caso dela for grave, ela vai ser passada, vai ser atendida, né? E se a equipe de enfermagem entender que o caso dela é para um agendamento, vai ser agendado, né, a sua consulta. Então, é algo simples, mas que é uma ruptura de cultura que vinha sendo colocada até hoje, Betão. E é isso que nós estamos quebrando um paradigma e uma cultura de muitos anos que ninguém teve coragem de mudar e que nós estamos propondo para melhorar o atendimento das pessoas. Como eu falei, nós estamos melhorando a saúde do nosso município em todos os aspectos, mas faltava a saúde da família, a estratégia da saúde da família, que é lá na unidade de saúde. Não adianta nós melhorarmos no hospital, né? Nós melhorarmos a UPA, nós fazermos exames, cirurgias, consultas, se nós não estivermos bem preparados lá na unidade, que é lá no território, lá onde a pessoa mora, lá no bairro dela. E é isso que nós estamos fazendo, propondo essa mudança, Beto.
1: Bom, uma questão, prefeito, também secretária da Saúde, Aline, é a respeito do atendimento. Como falou o prefeito, a pessoa vai chegar às 7:30, ela vai ser atendida, e se o caso for sério, vai ser passado para o atendimento médico. É isso?
2: Exatamente. Exatamente dessa forma que vai funcionar, né? Por isso que todos vão estar alinhados, a equipe está preparada. Tá? A gente já vem aí num longo processo de capacitações, estamos ainda neste processo, né? O mês de julho é o marco de iniciar a abertura das unidades de saúde 7:30 da manhã. Paciente, reforço, não precisa ir cedo buscar ficha, né? É um mês que a gente vai estar ajustando a engrenagem, né, para que esse serviço funcione. Cada realidade aqui, cada bairro tem uma situação diferente. Então, isso que o prefeito coloca da equipe ter o seu protagonismo é justamente nesse sentido, olhando a realidade de cada território, entendendo as necessidades das pessoas, que essa agenda vai se organizando. É importante colocar, isso é uma mudança de cultura para a população de Vacaria e para as equipes também. Né?
1: Aline, senhor prefeito, às vezes a gente vai nos postos de saúde, vai no posto de saúde, né? O postinho da Júlia, muito bem atendido, parabéns às meninas aí, todos os postos devem ser assim. Tem a fila, tá? Mas não existe uma fila preferencial para gestantes, para idosos, tá? Pode haver uma fila separada, preferencial ou não? Ou é uma fila só?
2: Hoje nós não contamos com na recepção, sim, ali no posto da Júlia são duas pessoas, né? Não, nas demais, dentro da nossa realidade, é uma pessoa na recepção. O acolhimento também faz parte disso, tá, Betão? Olha, chegou uma gestante, pede para ela guardar sentada, né? Um idoso, um cadeirante, acomoda as pessoas melhor ali dentro dessa fila, né? E por isso que é o importante, é o papel de toda a equipe. Então, se o recepcionista está sozinho ali na frente, né? Entra um agente de saúde, já vai ajudando ali, já vai conversando, perguntando para essas pessoas o que as pessoas precisam, né? E é isso, é ter esse olhar humano para as coisas, né? Para as pessoas, para as situações, né? Eu sempre digo, o prefeito André, ele trabalha numa proposta de governo de escuta, né? Ele escuta os secretários dele, ele escuta os funcionários dele. E como que nós, que estamos prestando um atendimento para a população, não vamos escutar as pessoas que precisam do atendimento? Se a nossa gestão já vem nesse molde de escutar, de entender, de não fechar uma porta, um acesso para algum paciente, né?
1: E os servidores estão preparados para isso?
2: Estão, eles ainda estão inseguros também, né, Miro, Betão, com toda essa mudança dentro desse cenário, né, isso também gera, muitos colocaram, da falta de autonomia que eles tinham por vários anos, tá? Então, teve enfermeiros que colocaram, que enfermeiros sofreram PAD, situações por ultrapassar limites estabelecidos pela gestão. Essa gestão do prefeito André é no sentido de devolver autonomia e protagonismo. Mas o que nós queremos em contrapartida, Betão, e isso ficou assim extremamente claro em todos os treinamentos, é um atendimento de qualidade prestado para a nossa população. Porque eu não consigo estar todos os dias na porta da unidade de saúde, nem o prefeito, mas eles estão lá todo dia. E eles já entenderam o que, que nós queremos que entregue para a nossa população. Eles apontaram N situações, né? Precisamos daqui a pouco reforçar as equipes da atenção básica, ok? Precisamos melhorar talvez uma estrutura, também entendemos. Mas para isso nós precisamos começar, porque com o modelo de saúde que a gente está entregando hoje, sendo estabelecido lá em 2013, nós estamos em 2026, nós não andamos nem um pouquinho, eu mesma coloquei. Não justifica nós começar a colocar mais gente, melhorar aqui, melhorar ali, sem nós começar a apresentar um resultado, uma necessidade, né? Olhando para dentro das equipes também. Mas as equipes precisam se sentir seguras, né? Que elas têm o apoio da gestão, o apoio do prefeito André, que entendeu que isso é uma necessidade, que é importante para a nossa comunidade.
1: Bom, com esse sistema, prefeito André, com esse sistema, nenhuma pessoa que procura a unidade básica de saúde vai ficar sem algum tipo de direcionamento, sem algum tipo de atendimento adequado?
16: Exatamente. A preconização do Ministério da Saúde é para isso, para que as pessoas, quando cheguem na unidade, elas sejam atendidas, acolhidas e que aquilo que elas foram buscar seja resolvido, né? Então, é assim que vai funcionar, né, Betão? Então, eu tenho certeza que a gente vai conseguir mudar essa realidade, né? Fazer com que nós não tenhamos mais 10 mil pessoas indo procurar a UPA, Betão. Tá errado. Em algum lugar não tá funcionando.
1: Alguma ponta tá errada.
16: Alguma ponta, né, tá deixando um furo lá. E é aí que a gente quer agir. O diagnóstico foi feito neste um ano e meio que nós estamos no governo. Nós fizemos o diagnóstico, né, e nós chegamos nesse entendimento de que só Vacaria, Betão, eu acho que no estado do Rio Grande do Sul inteiro é só Vacaria que não tem esse método de atendimento, de acolhimento, né? De fluxos, né? De não fazer com que as pessoas vão de madrugada lá pegar uma ficha. A ficha não existe mais. Isso não existe. Então, é essa mudança de cultura que nós queremos colocar para a nossa população, para os nossos servidores. E eu tenho certeza que a gente vai conseguir esse objetivo de dar um acolhimento, um atendimento melhor para as pessoas lá no seu bairro.
1: A partir de 1º de julho.
16: A partir de 1º de julho, então, as equipes estão todas preparadas, como a Aline falou, foi feito os treinamentos, né, e nós vamos fazer ainda mais qualificações, né, para que eles estejam bem preparados, para que nós possamos atender as pessoas da melhor maneira possível, né. A gente que sempre, eu gosto de reforçar, nós valorizamos, respeitamos o nosso servidor público de todas as categorias, né, da saúde também. Então, eu tenho certeza que a gente vai fazer essa mudança, essa virada de chave aí também lá no bairro, lá nas unidades de saúde. Nós que já estamos preparando uma nova um novo posto de saúde lá para o bairro Porcínio. Ano que vem nós vamos iniciar essa obra também, que é importante para nós fazermos com que as pessoas que moram ali naquela região fiquem mais perto, porque hoje elas vão lá no bairro Imperial. Então nós estamos trabalhando nesse sentido, atacando em todas as áreas, em todas as frentes na saúde, para que a gente... Nós já conseguimos sair da UTI, né? A saúde de Vacaria, quando nós entramos na administração, ela estava na UTI. Estava por um pingo lá de soro, né, para fechar, para morrer. E nós, então, conseguimos avançar, evoluir, saímos da UTI. Hoje nós estamos nos recuperando, né? Estamos lá na sala de recuperação e eu tenho certeza que nós vamos evoluir muito ainda. Tem boas coisas aí pela frente, nós temos o nosso centro humanizado em saúde, com salas de centro de diagnóstico por imagens, com laboratório. Nós estamos pensando também, né, Aline, de fazer um centro de reabilitação com toda a estrutura necessária, com fisioterapia. Então, é assim que nós estamos trabalhando, Betão, com seriedade, com responsabilidade, com gestão técnica, não misturando política na saúde, porque quando mistura política na saúde, pessoas morrem. E é isso que nós não estamos fazendo. E é por isso que as pessoas confiam em nosso trabalho, estão vendo os resultados acontecerem e nós vamos certamente colocar Vacaria como referência na saúde no estado do Rio Grande do Sul. Marque isso que eu estou falando hoje aqui, Betão. Nós vamos colocar Vacaria como referência no estado do Rio Grande do Sul na saúde. Porque quando eu fui em Porto Alegre, na semana retrasada, muitos prefeitos me questionaram. André, o que vocês estão fazendo na saúde lá em Vacaria? Porque a gente ouve aqui que as coisas lá estão evoluindo, estão acontecendo, e na minha cidade, no meu município, eu não consigo. Então, a gente quer ser, sim, uma referência na saúde, como nós já estamos sendo, né, com pediatra 24 horas lá no hospital, com centro oncológico, tratamento do câncer aqui em Vacaria. Nós estamos conversando com o hospital, com a direção do hospital, para que nós tenhamos aqui um centro oftalmológico também, para que as pessoas não precisem mais ir até Nova Prata. Então, tudo isso nós estamos fazendo para colocar Vacaria como referência na saúde no estado do Rio Grande do Sul.
1: Tá, ok. Quero agradecer aqui a presença do prefeito Andrezinho, André Rokoski, falando a respeito dessa novidade muito importante na área da saúde, que é a implantação a partir de 1º de julho do sistema de fluxo e acolhimento nas unidades básicas de saúde. A secretária Aline Salvador, no minuto, o que a senhora pode deixar de dizer para a comunidade de Vacaria, Aline?
2: Dizer para que eles confiem no nosso trabalho, né? Que vai dar certo, já deu certo. Tudo é um processo, né? Toda mudança gera, né, alguma situação, alguma reclamação, porque nós estamos saindo de uma zona de conforto, de uma mudança aí, de um cenário, de um paradigma de anos, como colocado pelo prefeito André. Mas elas são necessárias, porque nós chegamos num ponto em que nós estamos com uma população muito doente, né? Uma população extremamente fragilizada, e a gente nota, né, que os princípios de política nacional, de estratégia de saúde da família, foram se perdendo, e a gente precisa resgatar esses valores, né? Não existe uma receita de bolo para fazer isso. A gente está aí com uma consultoria qualificada que presta em atendimento para 35 municípios que nos provam, nos comprovam diariamente que esse serviço funciona. Né? Então, a gente está disposto a melhorar essa realidade de atendimento e contamos aí, né, com a colaboração da comunidade, dúvidas, a gente fica à disposição, né, para estar esclarecendo e ficar cada vez mais próximo da nossa população.
1: Obrigado, secretário municipal da Saúde, Aline Salvador. Obrigado, prefeito André Rokoski, que foram os convidados do nosso Temática nesta manhã de quarta-feira. Eu vou a um rápido espaço comercial, mas eu volto na sequência e vou continuar falando a respeito de saúde, só saúde bucal, logo após o espaço comercial.
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1: 9h50, 9h50, 11 graus, tempo bom, céu azul, sol brilhando aqui na Grande Vacaria nesta manhã de quarta-feira. Minha gente, as festas juninas chegaram e não dá para passar por elas sem falar das comidas típicas, não é isso? Milho verde, cocada, paçoca, maçã do amor, amendoim, pé de moleque, aquele churrasquinho caprichado. Mas para aproveitar ao máximo esses sabores, os dentes precisam estar firmes, não é isso? 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
4: Bom dia, Betão, bom dia aos ouvintes da Fátima. Prazer, Betão, mais uma quarta-feira aqui, né, pra gente falar sobre saúde bucal, sobre o quanto as pessoas podem melhorar, né, tendo a saúde bucal adequada, os dentes fixos de novo. Então, prazer estar de novo aqui pra gente tirar essas dúvidas aí e esclarecer esses pontos que eu acho que é importante pro ouvinte saber que ele pode melhorar também.
1: Bom, doutor, para começar, a gente pode falar sobre o impacto da falta de dentes, que vai muito além da questão estética, hein? Às vezes, a perda de um único dente já é o suficiente para prejudicar a mastigação como um todo, não é isso?
4: Com certeza, Betão. Às vezes, isso é muito comum acontecer, às vezes o paciente perde um dente posterior, né? Um dente lá atrás, que não tem esse envolvimento estético. E o raciocínio lógico das pessoas é pensar, ah, tá lá atrás, não me faz falta, ninguém vê, e acaba deixando, né? Mas quando a gente pensa na questão funcional, né? Ele a médio e longo prazo, ele pode trazer muitos malefícios para o paciente, né? Para o ouvinte entender de uma forma bem básica, assim, os dentes, eles precisam ter esse toque do dente lateral, né? E do dente antagonista, que é o dente que vai encostar em cima, né? Para poder mastigar. Então, esse toque que ele tem nos dentes laterais e no antagonista, ele gera uma estabilidade da posição do dente, né? Então, quando o paciente perde o dente, por natureza do nosso corpo, o dente procura esse toque e acaba inclinando, saindo da posição e acaba desorganizando toda a posição dos dentes, né? Então, ele acaba, o encaixe da mordida acaba ficando prejudicado. E isso pode trazer sobrecarga, às vezes, no lugar oposto, né? Tipo, o paciente perdeu um dente de um lado, ele começa a usar só o outro lado para mastigar. E aí ele sobrecarrega aqueles dentes. Pode trazer dores, né? Articulares, né? Na mandíbula. Então, assim, eu podia ficar a manhã inteira aqui falando desses malefícios, mas com certeza a gente pode afirmar que faz muita diferença repor um dente que seja, né? Na arcada, sabe? Isso a médio e longo prazo. Contribui muito e evita esses problemas, né, da oclusão, né, que é o encaixe da mordida ficar desorganizado, o paciente às vezes tem que botar aparelho para reposicionar isso, para depois fazer um implante, sabe? Então, com certeza absoluta, aí ele faz muita falta um dente só na arcada da gente.
1: Dr. Leonardo Martins, diretor da Oral Sim, e quais seriam os principais benefícios de substituir uma prótese móvel tradicional por uma prótese fixa aí?
4: A prótese móvel, Betão, a gente tem estudos aí na nossa área, na odontologia, que comprovam que quando ela é bem executada, uma ponte, uma dentadura, ela vai devolver até 50% da função mastigatória para o paciente. Então, ela, embora seja bem executada, vai ajudar na função, ela tem suas limitações, né? No sentido de potência mastigatória, né? Estabilidade. Aí, quando a gente pensa no implante, o implante, ele é fixo, né? Então, ele permite que a peça seja parafusada naquele implante e não tenha nenhum tipo de movimento, que não desloque. Então, o paciente consegue morder com muito mais eficiência, ter essa potência mastigatória de novo, né? E quando a gente compara esses estudos, o implante dentário fica acima de 90% de eficiência mastigatória. Então, como eu mencionei, tem muitos benefícios, mas o principal é esse, o paciente poder mastigar bem de novo, sem desconforto nenhum, poder triturar bem o alimento, né? Isso ajuda na questão da imunidade, né? Porque tritura bem o alimento, absorve certo, da maneira correta o nutriente daquele alimento, melhora a imunidade. Então, é uma série de benefícios que o implante traz para o paciente.
1: Bom, doutor Leonardo Martins, diretor da OLC, uma verdadeira mudança na vida, né, de quem enfrenta problemas com a falta de dentes. E nos diz uma coisa, como é que funciona esse tratamento com implantes dentários, hein?
4: Essa é uma dúvida bem comum, Betão. O tratamento hoje com os implantes dentários, a gente julga bem ser um tratamento bem simples de executar, desde que ele seja bem planejado, né? Então, ali na clínica, a gente tem já o raio-x panorâmico, a tomografia, o paciente vir fazer o exame, já, a gente já saber exatamente o que ele vai precisar para poder fazer o procedimento, né? E, basicamente, o implante ele é uma raiz artificial, né? A gente estuda bem o local que vai ser colocado, instala o implante ali, deixa o tempo de cicatrização dele e, posteriormente, a gente usa ele como uma raiz, né? Como uma raiz fixa. Então, hoje a gente pode fazer um caso de um dente unitário, que nem a gente comentou no início, ou uma peça inteira, né? Por exemplo, um protocolo que é feito com 4 implantes e você consegue devolver todos os dentes daquela arcada, né? Então, ele é um tratamento bem versátil também, bem dinâmico. Ele atende a muitos tipos de casos onde o paciente perdeu os dentes e todos eles ajudam nessa questão mastigatória, conforto, estética, né? Então, o implante hoje é o melhor tratamento para quem busca esse conforto, né? Ter essa qualidade de vida e poder comer bem de novo.
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4: Eu que agradeço, Betão. Um grande abraço a todos os ouvintes aí, que Deus abençoe a todos.
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10: 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Dois municípios da Serra registraram temperaturas negativas nesta quarta-feira no Rio Grande do Sul. Em Vacaria, os termômetros marcaram menos 3,4 graus. Já em Bom Jesus, a mínima chegou a menos 1,7. A geada também marcou presença. Em São José dos Ausentes, o gelo cobriu os campos e a vegetação. Segundo dados do INMET, a temperatura na cidade foi de 2 graus. Pelo menos 20 cidades registraram temperaturas de até 2 graus nesta quarta-feira. A Copa do Mundo de 2026 tem mais um dia de jogos da fase de grupos nesta quarta-feira, com a estreia de equipes como Inglaterra e Portugal. O dia terá jogos na parte da tarde e à noite. 14h, Portugal e República Democrática do Congo jogam em Houston. Inglaterra e Croácia, 17h, em Arlington. Gana e Panamá vão se enfrentar às 20h em Toronto. E no último jogo do dia, Uzbequistão e Colômbia, 23h, na Cidade do México. Tudo parece impossível até que seja feito. 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O acordo para o fim da guerra no Oriente Médio, assinado por Estados Unidos e Irã, inclui garantias por parte de Teherã de que nunca terá armas nucleares e uma compensação financeira ao governo iraniano, segundo a rede de TV CNN Internacional, que disse ter tido acesso à íntegra do texto nesta quarta-feira. O conteúdo do acordo ainda não foi oficialmente divulgado. O texto foi assinado de forma virtual no fim de semana, segundo o governo dos Estados Unidos, e será firmado presencialmente em uma cerimônia na sexta-feira em Genebra, na Suíça. 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
10: Próxima edição às 11 horas.
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0: São 10 horas e 7 minutos, 10 e 7, bom dia, 12 graus a temperatura. Você está aqui na tua Rádio Fátima. Nosso prazer estar com vocês todas as manhãs, agradecendo o teu carinho, tua audiência e a tua companhia. Hoje é 17 de junho, hoje temperatura marcando 12 graus, um amanhecer muito gelado mais uma vez aqui nos campos de cima da serra, né? E o frio que vai persistir, gente, durante toda essa semana, também durante toda a próxima semana aqui na nossa região. Hoje é o dia de número 168, faltando 197 dias para acabar o ano. Hoje é dia do funcionário público aposentado, também dia do gestor ambiental e hoje é dia da medicina veterinária militar brasileira. Alguns destaques da data de hoje, deste dia 17 de junho. Temática segue aqui na tua Rádio Fátima. Agradeço ao Betão que esteve na primeira hora do nosso programa e agora a gente segue até o meio-dia atualizando muitas informações e muitos destaques nesta manhã, né? E iniciando o nosso temática, a gente com muita alegria está recebendo aqui nos nossos estúdios o pessoal da Unimed, aqui de Vacaria, a Unimed, que está inaugurando um novo centro de diagnósticos por imagem, né? A gente vai saber um pouquinho mais sobre esse novo centro de diagnósticos por imagem da Unimed, que já está, né, trabalhando, já está funcionando aqui em Vacaria. A gente está recebendo aqui nos estúdios da tua Rádio Fátima o coordenador de mercado, Fernando Osório, também o gerente corporativo da Unimed, o Carlos Almeida, e o médico, doutor Geório Silvestre, para falar um pouquinho, então, sobre esse centro de diagnósticos por imagem da Unimed. Também vou saudar nosso colega Betão Carreiro, que está aqui no estúdio com a gente aí para bater esse papo nessa manhã. Começar por quem está aqui pertinho de mim, né, meu amigo, advogado, né? Também o coordenador de mercado da Unimed, Fernando Osório. Seja muito bem-vindo, Fernando. Prazer estar conversando com você, meu amigo. Tudo bem? Bom dia.
1: Bom dia, Ronaldo. Bom dia, Betão. Bom dia a todos os ouvintes. É uma satisfação mais uma vez estar voltando a casa aí, visitando os amigos e para falar sobre esse empreendimento novo e importante para a Vacaria, né, Ronaldo? Que é o centro de diagnóstico por imagem, que já está em funcionamento, como tu bem falaste, e que traz para Vacaria, e não só para Vacaria, como o Betão sempre fala, para grande Vacaria, né? Porque Vacaria hoje é referência para mais de 10 municípios da região. E a gente já nota nos primeiros dias um número muito grande de atendimentos e a gente vê que a Unimed mais uma vez acertou em cheio em fazer mais essa ampliação desse ecossistema de saúde.
0: Perfeito. Doutor Jorge, tudo bem? Seja bem-vindo. Bom dia, meu amigo.
2: Bom dia, bom dia. Bom dia, caros ouvintes da Rádio Fátima, e gostaria de expressar a satisfação em estar aqui para comunicar esse fato de a Unimed estar reinventando praticamente esse serviço. Já funcionava antes, só que agora é um serviço próprio nosso, né? Vem ao encontro dos anseios da população, né? Modernizamos a aparelhagem com aparelhos de ultrassom ultramodernos, raio-x, mamografia, densitometria óssea, e com médicos especializados. Isso aí facilita e muito a vida.

0: o usuário mais tranquilo, né? Deixa o médico mais à vontade, porque ele tem toda a sua estrutura ali montada, né? É um lugar assim que feito exatamente para deixar o paciente mais tranquilo, tá? E o médico mais à vontade para exercer a sua especialidade.
1: Perfeito. Também estamos recebendo o gerente corporativo Carlos Almeida. Carlos, tudo bem? Seja bem-vindo. Bom dia. Tudo bom?
2: Bom dia, Ronaldo. Bom dia, Betão. Bom dia, ouvintes. Bom dia. Da Rádio Fátima. Queria agradecer o espaço, né?
1: Nós que agradecemos.
2: Agradecer ao Dr. Jorge aí por essa oportunidade de, junto com a equipe, queria agradecer os colaboradores lá da Unimed que contribuíram nesse processo que foi muito importante dessa criação desse centro de diagnóstico por imagem. Se não fosse pelo apoio ali do Dr. Jorge, da diretoria, esse empreendimento não estaria sendo colocado à disposição da população e da nossa equipe lá, que ajudou muito. Desde que a gente começou essa jornada, que foi dada essa missão, a gente vem trabalhando aí há pelo menos uns 8 meses, né, para colocar esse serviço para funcionar. E como o doutor frisou, hoje são todos equipamentos novos, de última geração. Os equipamentos de ecografia são os mais modernos que existem no mercado. É o primeiro equipamento de mamografia digital da região.
1: Olha, né?
2: A densitometria também é um equipamento de última geração que a gente colocou à disposição. Inclusive, alguns médicos já nos falaram que eles não tinham pego nenhum equipamento ou nenhum exame em equipamentos com esse nível de qualidade aqui na região. E o raio-x também, que é um raio-x digital novo que a gente colocou à disposição. E como o Dr. Jorge frisou, a ideia aqui é não só para os beneficiários da Unimed, mas trazer uma qualidade no atendimento e ser cada vez mais assertivo nesse processo. Então é uma honra estar aqui depois de todo esse trabalho aí que a gente conseguiu desenvolver com o apoio da equipe e da diretoria para anunciar esse novo espaço que a cooperativa está colocando à disposição da população.
3: Bom, Vacaria hoje é referência na área da saúde. Eu quero fazer uma saudação especial aqui a um conhecido de muitos e muitos anos, de muitos e muitos carnavais, como a gente disse na brincadeira ali, não é? Dr. Jorge Silvestre, que é o presidente da Unimed Altos da Serra, não é? É o presidente da Unimed Altos da Serra, ao Fernando Osório, ao Carlos Almeida, falando a respeito desse novo investimento da nossa Unimed aqui, Altos da Serra. O Centro de Diagnósticos de Imagens, ele vai atender a todo o público, somente os conveniados? Como é que vai ser, Jorge, Fernando, Carlos? Como é que vocês podem falar a respeito disso?
0: Não, ele foi feito basicamente, né, para os usuários da Unimed.
3: Certo.
0: Não significa que ele vai atender só os usuários da Unimed, né?
3: Uhum.
0: Dependendo das articulações e dos arranjos, sem problema nenhum vai atender pessoas que também não fazem parte da Unimed. Tá, inclusive já tem alguns estudos sendo reformulados aí, tá? Podemos até atender algum acordo com a prefeitura, alguma coisa assim, né? E outras entidades que, se é necessário, os equipamentos estão lá para uso da população, né? Agora, evidentemente, vai depender de alguns acordos, alguns ajustes que se fizerem, né? Mas não é só necessariamente para os usuários da Unimed, para toda a população que precisar e se adequar aos conceitos da cooperativa, né? Pode ter alguma empresa também que não tenha, ainda não tenha a Unimed, né? Mas que se faça um acordo, coisa assim. Então estamos abertos para esses aparelhos, para servir toda a população.
3: Bom, doutor Jorge, Fernando e também o Carlos, não é? Esse centro de diagnóstico de imagens vai funcionar no prédio?
4: Isso, junto à clínica na Borges de Medeiros.
3: Tá?
4: Isso, é.
3: E consultas só agendadas, como é que vai funcionar, hein?
4: Não, Betão, na realidade, assim, hoje nós já estamos com a demanda instalada, aproximadamente isso. 500 exames já estão sendo feitos por mês, né? Estima-se agora que no mês de junho esse número vai ser ainda maior. A demanda é como a gente trabalha, da demanda espontânea. Então, o paciente chega lá. Via de regra é mais cômodo fazer o agendamento, né, Betão? Mas como nós temos, por exemplo, o médico ultrassonografista lá à disposição, então já teve caso do paciente chegar lá, o médico já estava lá, tinha vaga na agenda, ele já acabou fazendo, né? E o serviço também serve de retaguarda do nosso ambulatório lá 24 horas. Então hoje, por exemplo, Betão, você chega lá, não está bem, o médico vai te atender, o plantonista, e ele entende por bem fazer um exame, ele já vai fazer. O paciente, como o doutor Jorge falou, já vai fazer, já vai sair o resultado e tu já vai sair de lá provavelmente com um diagnóstico mais assertivo do que poderia ser sem a disponibilidade desses exames, né?
1: Vai ter um horário de atendimento, né? Um horário normal de atendimento, mas então, se em caso de maior urgência, pode ser feito
3: na hora.
1: Na hora.

0: Sim. A maior demanda hoje da clínica, Ronaldo, é nos horários ali de atendimento, sim. Mas o Carlos montou toda uma retaguarda também para atender o plantão naqueles exames que são mais demandados em regime de plantão, principalmente raio-x, né?
1: Em caso de agendamento, sim, só para a gente tirar uma dúvida para os nossos ouvintes, horário de atendimento normal, aqueles do dia de comércio, dá para dizer assim, né?
2: Na verdade, ali, né, Ronaldo, o que a gente procurou fazer? A parte de... A gente está com o serviço funcionando e com a equipe lá para o atendimento eletivo, que a gente chama, das 7 da manhã e 7 da noite.
1: Certo.
2: Né? A parte de ecografia também está funcionando nesse horário e, como o Fernando colocou, o paciente que chega lá, ele precisa de chegou no plantão à noite, precisa de um raio-x, por exemplo.
1: Sim.
2: A gente tem equipe de plantão 24 horas, então vai lá, faz o exame, a gente tem toda a questão até de laudo, tudo disponível 24 horas, então o médico já vai ter o diagnóstico na hora.
1: Perfeito.
2: A parte de eco ainda a gente não tem o plantão na ecografia,
1: sim,
2: fora do horário comercial, então ele está funcionando no horário comercial na retaguarda do plantão. Mas a gente também tem outras salvaguardas ali, inclusive, para resolver qualquer tipo de situação que o paciente venha a ter. Mas ele já dá uma segurança maior, né, nos atendimentos, claro, que antes a gente tinha algumas dificuldades. Mas, e até como o doutor falou ali, em questão dos atendimentos para a população, a gente já está em tratativas com a prefeitura, inclusive para atender uma parte da população ali que hoje tem essa dificuldade, às vezes, de agenda e acaba se deslocando para outros municípios, né? Uhum. Como o doutor Jorge falou, isso é um processo de negociação, mas está bem avançado, né, Fernando? A gente está aí nesse processo aí e acredito que vai dar tudo certo e vai conseguir atender essa população.
3: Carlos, Fernando e doutor Jorge, há poucos instantes eu entrevistei o prefeito e a secretária de saúde aqui e eles querem realmente, porque tem muita gente na fila de espera através do SUS, da prefeitura, para fazer os exames, entendeu? São diversos exames e eles querem realmente fazer esses exames aqui em Vacaria. Então é a oportunidade realmente que a Unimed está oferecendo nessas tratativas com a prefeitura. Isso é muito importante. E eu ouvi o Carlos falar a respeito de todos os exames que podem ser feitos aqui dos aparelhos, nos aparelhos que são de última geração, não é, Carlos?
2: Sim, isso mesmo, né, Betão? Como o doutor Jorge ali nos passou uma missão de, cara, compra tudo que for de melhor qualidade ali para a gente entregar para a população.
1: Que já é uma marca registrada da Unimed, né?
2: É uma marca registrada. Então, o que a gente procurou fazer? Criar um ambiente acolhedor, trabalhar essa questão de um atendimento diferencial, independente de ser particular, de ser plano de saúde ou de estar atendendo a população ali que precisa, às vezes, do serviço público. Então, o nosso lema é o atendimento com excelência. E a gente sabe que, em matéria de saúde, se a gente não tiver equipamentos de qualidade, acaba tendo a questão da dúvida do diagnóstico.
1: Verdade.
2: Então, como eu frisei antes, a gente foi atrás, procurou os melhores equipamentos. E isso é um mérito que o Dr. Jorge nos passou também ali nessa missão, porque a gente sabe que o investimento é alto, né?
1: Sem dúvida.
2: Então, a gente procurou os melhores equipamentos para isso e pegou, né? Como eu te falei, a mamografia digital é a única na região hoje, né? A própria densitometria também é um equipamento de última geração e os equipamentos de ecografia também são equipamentos top da marca. Então, não tem outro aí na cidade. Todos os equipamentos novos.
3: Veja bem, a Unimed Alto da Serra. Pois não, doutor.
4: Cumprimentando rapidinho, não. São aparelhos de alto poder resolutivo, tá? E de grande precisão nas imagens, entende? De última geração. Agora, evidentemente, que isso aí não funciona se tu também não tiver um profissional especializado nessa área aí, entende? Então, nós frisamos na excelência do atendimento com o auxílio da precisão desses aparelhos nas imagens. Então, a gente pode garantir que os exames serão bem realizados e que os médicos que solicitarem esses exames ficarão, evidentemente, satisfeitos com o resultado.
3: Importante realmente falar a respeito desse fato aí, não é? A Unimed hoje, ela atende, a Unimed Altos da Serra, Fernando, ela atende os municípios aqui da Grande Vacaria, não é? São diversos municípios, diversas pessoas que são atendidas na Unimed Altos da Serra, aqui em Vacaria, né? Então, as pessoas não precisam mais se deslocar para Passo Fundo, para Caxias do Sul, por quê? Porque esses atendimentos vão ter aqui na Unimed, não é? Esses exames.
0: Nós somos responsáveis, Betão, hoje por 20 municípios, né? E Vacaria, vamos dizer assim, ela é referência para mais ou menos 12 desses 20 municípios, porque aí a gente pega outra região ali de Lagoa, pega Sananduva, daí já tem uma outra referência. Mas Vacaria hoje ela é referência para em torno de 12 a 13 municípios desses 20. E a Unimed, enquanto cooperativa, Betão, ela tem uma responsabilidade social que vai muito além. Então, hoje nós caminhamos muito próximos com os secretários de saúde de todos os municípios. Aqui em Vacaria, por exemplo, com a Aline, o nosso diálogo é constante. Uhum. A densitometria, por exemplo, Betão, já estamos fazendo para o município de Vacaria, né? Já está desafogando a fila, né? Num ambiente diferente, moderno. Conversávamos ainda hoje de manhã, enquanto a Aline estava aqui, eu conversava com o adjunto dela, né? Com o Thiago, e já estamos viabilizando também a ultrassonografia, porque hoje estão tendo que sair fora para fazer, Betão. Então, o nosso diálogo com o poder público também é grande, porque a Unimed hoje é a grande responsável por trazer também médicos para a Vacaria, trazer para esses municípios da região. Hoje, um médico vir, por exemplo, do centro do estado para trabalhar ou só para a prefeitura, ou só para o hospital, ou só para a Unimed, então a gente precisa unir forças. E fazendo isso, Betão, nos últimos 2 anos, nós trouxemos aí mais de 20 médicos. Hoje, o nosso centro de especialidade, que também é muito importante, está com 21 profissionais. E nós estamos com a estimativa de chegar a 40, né? Há espaço para isso. Mas já tem 21 profissionais que não atendiam antes em Vacaria, que são de especialidades que Vacaria tinha uma deficiência e que hoje entregam em torno de 600 atendimentos, 600 consultas mês. Todo o ecossistema de serviço próprio da Unimed hoje está entregando em torno de 5 mil atendimentos mês. Contando exames, consultas no centro de especialidades, cirurgias.
3: 12 municípios.
0: As remoções, por exemplo, que a prefeitura precisa de UTI móvel também. A Unimed que faz. Hoje, se precisar remover um neonatal, hoje a Unimed é a única que tem a incubadora para fazer esse tipo de transporte. Então, é um investimento para atender toda essa micro-região e atender bem, né, Betão?
2: E assim, né, Fernando, a gente fez agora, além da questão do centro de diagnóstico por imagem, a gente fez um investimento numa UTI móvel nova, né? A gente está com 3 veículos, né, totalmente equipados, e como o Fernando frisou, o único serviço que tem hoje transporte neonatal na região aqui é a Unimed. Então, hoje a gente já atende todos os municípios na região no transporte neonatal, né? Seja a prefeitura, seja plano de saúde, seja privado. E a gente sabe que isso é quanto mais rápido o atendimento, né, é mais importante, então, e precisa de um atendimento diferenciado. E uma equipe de qualidade de médicos ali, a gente já tem 15 médicos ali que fazem esse serviço, fora a equipe de técnicos e enfermeiros que são colaboradores da Unimed e que já também realizam esse serviço, né?
1: Perfeito.
0: Prefeito André falava aqui, Betão, agora há pouco, da oftalmologia.
3: Isso.
0: Hoje presidente da Unimed é um especialista nessa área e através dele hoje se levou as cirurgias oftalmológicas para a Unimed.
3: E ele quer trazer para a Vacaria,
0: temos,
3: né?
0: Temos toda a estrutura na Unimed para fazer, estamos afinando esse diálogo com o município. Não precisa sair daqui para fazer algo que a gente já tem Vacaria.
1: Perfeito. Bom, eu gostaria só que vocês repetissem para os ouvintes aqui da tua Rádio Fátima todos os exames que já estão disponíveis. Já são 500 exames, né, Fernando? Você tinha dito agora esse mês de junho, né? Então.
0: Esse número foi em maio. Em junho já tem uma perspectiva de ser mais que isso.
1: 500 em maio, então junho já vai aumentar. E quais são os exames, então, que estão disponíveis? Eu peço que vocês repitam para a gente, por favor, para os nossos ouvintes saber bem, né? Como tudo que a Unimed Altos da Serra está oferecendo nesse novo centro de diagnósticos por imagem. Por favor, fique à vontade, Carlos.
2: Reforçando ali, então, a gente está fazendo exames de ecografia, mamografia digital, raio-x e densitometria. Então, a gente nos procurar, a gente consegue fazer o agendamento. O ambiente lá também, a gente sabe que a questão até de estacionamento, a gente tem estacionamento próprio, então o cliente tem essa facilidade de chegar lá, fazer o agendamento, a gente consegue fazer o agendamento por telefone, pelo WhatsApp, entendeu? Então, tudo isso é muito importante, como eu falei, é o diferencial no atendimento. E como eu frisei, não só o beneficiário do plano, claro, o beneficiário do plano é muito importante, mas a nossa intenção é atender todos os beneficiários, independente se for do poder público, se for via poder público, se for via particular, ali com toda a qualidade possível.
3: Verdade. Eu só queria rapidamente aqui, quantos anos a Unimed está instalada em Vacaria, Fernando?
0: Desde 1983.
3: 83. Doutor Jorge está lembrado do tempo que formaram uma cooperativa de médicos, não é? Ali na Praça da Outro Filho, ao lado da Escola Padre Éfere, não é?
4: Sim.
3: Está lembrado desse tempo, né?
4: Sim, precedeu a fundação.
3: Fundação da Unimed daí, né? Aí precedeu realmente a fundação dali que surgiu a ideia da Unimed,
4: daí,
3: né?
4: Daí surgiu, o pessoal que tinha aquela ideia de montar aquele serviço optou por pegar o padrão do cooperativismo que estava se instalando, era uma fase embrionária na época, mas deu certo, felizmente.
3: Eu e o Souza, grande Souza, que Deus o tenha, nós vendíamos os panos esses aí, não é? Uhum. É uma vida aí. Quantos anos, Fernando, você falou aí?
0: Desde 1983, 15 de maio de 83.
1: 43 anos.
3: 43 então. Anos, isso bem 43. Antes. Ainda já tinha essa ideia, doutor Jorge e outros profissionais, né? Tinha essa cooperativa, né? Era uma cooperativa, vamos dizer assim, de médicos,
4: sim,
3: né?
4: Estava iniciando
3: aí a Unimed.
4: Estavam angariando médicos na época, né? E daí surgiu essa ideia da Unimed e eles abandonaram essa ideia para pegar o padrão Unimed.
3: Por isso que eu fiz aquela brincadeira, Fernando e Carlos, que são os mais novos aqui, né? Que eu conheço o doutor Jorge de muitos e muitos anos, a gente se conhece, graças a Deus, e tem essa amizade aí. Obrigado.
4: O Fernando nasceu com a Unimed.
3: Nasceu com a Unimed, o Fernando e o Carlos também, né? Eu conheço eles. Eu falo em Unimed, você fala em Carlos, fala em Fernando. Fala o Fernando da Unimed, é o Carlos da Unimed, isso, né? Aí, é isso que a gente... Né? Então é a cidade, né? O município é a grande vacaria que realmente cresce, cresce, cresce. Vacaria hoje é referência na área da saúde também.
1: E o mundo perdeu um grande jogador, mas ganhou um grande advogado, viu? E não desista, hein? Não desista.
3: O que achou,
1: né?
3: Doutor Jorge? O que achou?
4: Aí é um assunto que
2: ele é meio fominha, né?
1: Meio tu tá sendo simpático, né?
3: Larga a bola pra ele.
1: Meio tu tá sendo simpático, meu Carlos.
3: Tá sendo.
1: O cara que joga tem que ser fominha. O cara que é craque tem que ser fominha, né, Fernando?
3: Fominha, tudo bem, mas reinador não.
1: Muito obrigado, gente, pela presença de vocês aqui nos nossos estúdios. Pessoal, pode seguir a Unimed Altos da Serra também nas redes sociais, Facebook, Instagram também, para saber todas as informações, acompanhar de perto as novidades da Unimed Altos da Serra, que também, né, tem todas as informações que você precisar saber nas redes sociais. Carlos, muito obrigado pela sua presença e sucesso, bom trabalho para você, viu, amigão?
2: Obrigado pelo espaço aí, pela oportunidade, tá? Um grande abraço para todos os ouvintes aí também.
1: Fernando, mais uma vez, seja sempre bem-vindo aqui, meu amigo.
0: Muito bom rever os amigos aí, principalmente, e deixar o telefone aqui então, né? 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Mais uma vez, obrigado a vocês, obrigado ao Alexandre aí, diretoria da rádio, e um abraço forte a todos os ouvintes e aos colegas da Unimed que ficaram nos escutando lá.
1: Só vou pedir para você repetir os contatos, por favor, Fernando.
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1: Perfeito. 3511-1664 ou 1694. Ele
2: Fernando
1: só faz
2: e também,
1: a troca.
2: Frisando ali, eles funcionam também, eles têm WhatsApp nesse número.
1: Perfeito. Fone
2: quiser,
1: e WhatsApp. Né? Doutor Jorge, presidente, seja muito bem-vindo. A gente fica muito sempre feliz em receber vocês aqui nos nossos estúdios para trazer essas novidades boas aí que o Unimed está trazendo na área da saúde para a nossa terra.
4: Muito bem. Só nos resta, então, complementando aqui as palavras do Fernando e do Carlos, agradecer a oportunidade por estar aqui e demonstrar o nosso motivo de satisfação, né, por divulgar esse fato que a gente acha tão importante para a saúde da vacaria do município.
1: E se realmente, sem dúvida, muito importante. Parabéns à Unimed pelo belo trabalho que já tem realizado aqui na nossa terra e também na região há 43 anos e agora com essa novidade também, o Centro de Diagnósticos por Imagem da Unimed. Nós vamos ao espaço comercial, gente, seguidinho nós estamos de volta, são 10 horas e 30 minutos, 12 graus a temperatura nessa manhã, nós já voltamos.
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15: 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Deixa eu mandar um abraço, bom dia pro meu amigo Daniel Sebastião. Bom dia lá na Rodaros. Um abraço pra minha amiga Vera Verinha ali no bairro Santa Terezinha. Um abraço, bom dia, Verinha. 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Vamos ouvir o recado do Frei Jaime Bêtega, a frase do dia, um oferecimento de assistencial CASF, o maior e mais completo plano de assistência familiar de Vacaria e região, mensalidade acessível para serviços completos em saúde, odontologia e bem-estar.
16: A frase do dia. Estamos tão acostumados a nos esconder dos outros que terminamos nos escondendo de nós mesmos. Estamos tão acostumados a nos esconder dos outros que terminamos nos escondendo de nós mesmos. Às vezes, a gente faz questão de se esconder dos outros. Nem sempre visitamos as outras pessoas. Nem sempre gostamos de manter laços, de entrar em contato. Às vezes, só procuramos os outros por causa das nossas necessidades. Porém, não vale a pena esconder-se dos outros. Se viver é conviver, estamos lado a lado, respiramos o mesmo oxigênio, moramos nesta casa comum, a mesma casa, o planeta Terra. Temos em comum a vida. Somos da mesma espécie. Por isso que viver é revelar-se, viver é aproximar-se. De que adianta esconder-se dos outros? Quem se esconde dos outros, naturalmente está escondendo-se de si mesmo. Assim como nós temos que ser uma contínua revelação para nós mesmos, da mesma forma, nós temos que estar nos revelando aos outros. Viver só tem sentido na convivência, na proximidade, no entrelaçamento. É fantástica a vida quando ela consegue sair de si e ir ao encontro do outro. Mas como é complexa a vida de quem se esconde dos outros, mas acaba se escondendo também de si mesmo. Sejamos criativos. Vamos surpreender os outros. Vamos surpreender a nós mesmos. Estamos tão acostumados a nos esconder dos outros que terminamos nos escondendo de nós mesmos.
15: 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Oral-Sim, o nosso carinho constrói sorrisos. 18 para as 11, já voltamos. 12 graus a temperatura. Um bom dia.
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15: Agora 12, faltando para as 11, 13 graus a temperatura. 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Hora de trazer os aniversariantes do Clube da Amizade. 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Alô, aniversariantes, parabéns, felicidades, um abraço a você, aniversariante desta quarta-feira. Parabéns.

0: Queridos aniversariantes do Clube da Amizade, hoje é um dia muito especial. O dia do aniversário de vocês. Parabéns pelo dom da vida. Que Deus cuide de cada um de vocês e que, junto com a família, a vida possa ser celebrada.
1: Parabéns e felicidade a você, aniversariante do dia 17 de junho. Em Canela, Adilson Peretti recebe os parabéns da esposa e dos filhos, Enzo e Sofia. Em Campestre da Serra, Alana Goulart recebe os parabéns dos pais, Suzete e Roque, da irmã Aline e da avó. Em Pai e Filho, Bento Vezaro Vans Brito recebe os parabéns dos pais e avós. Em Monte Alegre dos Campos, Lourdes Terezinha de Abreu recebe os parabéns do esposo Edgar e da tia Carmélia. Em Esmeralda, William Dilceu de Oliveira Macedo recebe os parabéns dos pais Alexandre e Dilce, dos avós, dos tios, irmã, primo e sobrinho. Felicidades a você, aniversariante, receba o carinho da tua Rádio Fátima.
0: Parabéns a todos vocês. Feliz aniversário. E fiquem com a bênção de Deus. Pai, Filho e Espírito Santo. Amém. Paz e bem.
2: Agora 10 soltando para as 11, 13 graus a temperatura. 10 soltando para as 11, parabéns aos aniversariantes do Clube da Amizade. 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Antes das oportunidades, um recado importante, gente. 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
3: 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Troca-troca. Casal procura chácara ou sítio para arrendar próximo à cidade de Vacaria, Muitos Capões. Interessados em entrar em contato pelo telefone 549-9998-4770. Casal procura sítio ou chácara para residir nas proximidades de Vacaria. Possui experiência com trato de animais e serviços gerais. Interessados em entrar em contato pelo telefone 54-99614-6147. Falar com Thaís ou Jefferson. Um senhor faz consertos de eletrodomésticos, limpezas de bocas de fogões. Compra os mesmos com ou sem defeitos e móveis antigos. Interessados em entrar em contato no fone 54-99978-2438. Contrata-se caseiro para morar em sítio, livre de água e luz, que tem experiência com trator, com gado e com cercas. Salário compatível com a função. Interessados em entrar em contato pelo telefone 54-99125-0854. Achados e perdidos. Procura-se duas terneiras, uma nila preta e outra vermelha, na propriedade de Luiz Paim, próxima à Invernada do Souza, na beira do Rio Refugiado. Quem tiver informações ou encontrar, entre em contato pelo telefone WhatsApp 54-981-49-7224. Gratifica-se. Procura-se uma cadela idosa de porte pequeno, estava usando uma roupa rosa tigrada. Desapareceu na tarde do dia 14 de junho, nas proximidades da Estrada Velha de Antônio Prado. Quem tiver informações ou encontrar, entre em contato pelo telefone 54-99975-4624. Gratifica-se. Anuncie você também no Oportunidades do Rádio Fátima. Vem até a portaria da emissora ou ligue para 3231-7500 e o WhatsApp 999-28-1022.
2: 6 para as 11, gente. 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Vamos às notícias da hora. Daqui a pouquinho a gente volta. 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
14: 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O governador do estado, Eduardo Leite, lançou na manhã de hoje um programa de preparação do Rio Grande do Sul para eventos extremos, o chamado Prepara RS. O foco da política pública está, neste momento, na mobilização de ações, tendo em vista a formação do fenômeno climático El Niño, previsto para atingir seu pico na próxima primavera. O decreto que estabelece o Prepara RS foi assinado durante o primeiro encontro regionalizado com prefeitos e representantes dos 73 municípios que são considerados como pertencentes à região metropolitana de Porto Alegre. Entre as medidas do programa estão a criação de uma plataforma para cadastramento de voluntários e aporte de R$ 32 milhões de reais em recursos para os municípios em caso de necessidade durante o El Niño. A partir da plataforma de voluntários da Defesa Civil do Rio Grande do Sul, um sistema específico para gestão e cadastramento de voluntários, pessoas e entidades poderão se cadastrar para atuar em situações de calamidade. Já o recurso, via fundo a fundo, está previsto para atender 141 municípios gaúchos, que foram definidos através da recorrência de eventos climáticos e mapeados conforme faixas de risco. O valor será aportado em uma conta bancária da Defesa Civil Estadual e repassado, conforme necessidade, às prefeituras. Não coloque limites em seus sonhos, coloque fé. 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As autoridades paraguaias investigam a participação de brasileiros no mega assalto que atingiu 3 instituições financeiras e uma casa de câmbio na madrugada de terça, em Santa Rita, no Paraguai. A suspeita surgiu após testemunhas relatarem ter ouvido integrantes da quadrilha falando em português durante a ação. Santa Rita fica a cerca de 70 quilômetros de Foz do Iguaçu, na fronteira entre Brasil e Paraguai, e abriga uma grande comunidade de brasileiros e descendentes que vivem ou mantêm atividades econômicas na região. Até o momento, ninguém foi preso. De acordo com as investigações, mais de 20 criminosos participaram desse ataque. O grupo utilizou armas de grosso calibre e explosivos para atacar as agências do Banco Familiar e do Banco GNB. Os assaltantes também invadiram uma unidade do Banco Ueno e uma casa de câmbio. A imprensa paraguaia considera a ação o segundo maior assalto já registrado no país. 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
7: 11:10 de volta aqui na tua Rádio Fátima, de volta com temática que útil. 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Hora da receita do dia, chegando aqui na tua Rádio Fátima com a Franciele Lorchai.

0: Hein, oh, Richard.
1: Ah, não, mineiro também. Alô, mano Janinho, o que que tu acha, mano?
2: Grande mano Janinho, tá sempre na companhia lá, né? Mano, especialista também em costela, né? Vamos lá com a nossa também especialista em costela, Fran. Ah. Conta aí, Fran, a receita do dia. O que que a gente vai precisar? Uma costela, né?
0: Com certeza. 2 quilos de costela bovina em pedaços, 4 cebolas grandes cortadas em rodelas, 6 dentes de alho picados, 2 colheres de sopa de banha ou óleo, sal a gosto, pimenta do reino a gosto, 1 quilo de mandioca cozida e cheiro verde picado para finalizar. Esses são os ingredientes.
2: Vamos de novo, então.
0: Pouca coisa, né?
2: É, pouquinho, pouquinho. Vamos de novo. Os ingredientes, por favor, conte pra gente, Fran.
0: 2 quilos de costela bovina em pedaços, 4 cebolas grandes cortadas em rodelas, 6 dentes de alho picados, 2 colheres de sopa de banha ou óleo, sal a gosto e pimenta do reino a gosto.
2: Olha.
0: 1 quilo de mandioca cozida e cheiro verde picado para finalizar.
2: Qual que é dessas aqui, a costela mineira, Fran? Essa aí que tu tá falando.
0: Barbaridade, mas aqui não. Eu tenho a foto aqui, ó. Deixa eu te mostrar. Que é mais
2: só
0: fácil
2: pra eu,
0: de
2: eu... Só pra eu visualizar.
0: É, tá. Deixa eu te mostrar aqui, ó. Fica muito bom. Agora eu não tô achando a foto.
2: Não, né? então
0: aqui,
2: não,
0: ó.
2: Não seja por isso. Ah, tá tipo... Fica parecendo uma vaca atolada, né?
0: Isso mesmo. Ah. Só o modo de preparo que muda,
2: ah,
0: né?
2: Ah, entendi.
0: Que geralmente a vaca atolada, né? Ou a mandiocada, ela é... A mandioca é cozida dentro, né? Do molho, junto na
2: carne, né?
0: Uhum. Essa não. Ela coloca-se a mandioca depois do cozimento da carne. Então, aí, pra finalizar ali, uns 10 minutos só.
2: Tá, e eu coloquei a carroça na frente, então, né? Vamos lá. Vamos lá pro modo de preparo, então, que é um pouco diferente, então, né?
0: Isso que muda um pouco. Tempere a costela com sal, pimenta e alho. Misture bem e deixe descansar por uns 30 minutos. Coloque em uma panela de pressão grande. Faça uma camada de cebola no fundo. Coloque metade da costela e faça outra camada de cebola. Adicione o restante da costela e finalize com o restante da cebola. Uhum. Não adicione água. Uhum. A cebola que vai soltar, né, o líquido suficiente para cozimento.
2: Certo.
0: Tampe a panela. Após pegar a pressão, cozinhe em fogo baixo por aproximadamente 50 a 60 minutos. Em fogo baixo, detalhe. Desligue o fogo. Espere a pressão sair naturalmente e verifique a maciez. Se necessário, cozinhe por mais uns 15, 20 minutos. Abra a panela após sair a pressão. Deixe o caldo reduzir por alguns minutos. Adicione a mandioca cozida e misture delicadamente. Deixe cozinhar por mais ou menos uns 10 minutos até absorver os sabores. E finalize com o cheiro verde.
2: Nossa senhora.
0: Fácil, né?
2: Ah, Deus do céu, que delícia, né?
0: Fica, né? E pra esse friozinho, né?
2: Ah, que delícia, gente.
0: Fica muito bom.
2: E o preparo... A Ju diz aqui que ela prepara na panela de barro. Então a Ju
0: Isso.
2: é a costela mineira... Mineira mesmo, né?
0: Na panela de barro e na panela de ferro também fica muito bom. No fogão a lenha, então a gente não precisa nem comentar, né? Que fica... Mas maravilhosa.
2: É que
0: porque o cozimento é muito devagar, então o sabor fica outro, né? Fica totalmente diferente.
2: É que a Ju é profissa, né?
0: Sim, a Ju, com certeza.
2: Né?
0: É.
2: Gente, mas que delícia que fica essa costela
0: Sim,
2: mineira.
0: Fica.
2: Bom,
0: Fran,
2: a gente segue com um problema aí no site, a gente não conseguiu solucionar. E o pessoal quiser, pode entrar em contato com a gente aqui no WhatsApp, quiser a receita de hoje aí, né?
0: Isso mesmo. Aí no Instagram, ali nos stories, eu coloquei o link do WhatsApp. Então... Vai clicar no link e vai direto pro WhatsApp e pede a receita que a gente manda.
2: Tudo bem, então, gente, tá? A receita do dia aí pode pedir aqui no WhatsApp. Também pra você que tá no Instagram aí da tua Rádio Fátima, pode clicar lá no link que a gente já vai cair direto aqui no nosso WhatsApp. E a gente vai passar a receita pra você, a receita do dia, então, tá? Essa costela mineira aí que é uma delícia e olha, né? Fácil de preparar também. Fica
0: bem simples
2: fica
0: de preparar,
2: tão
0: né?
2: Suculenta, né?
0: Sim.
2: Fran?
0: Agora, pra esse friozinho, né, combina. E um vinhozinho, né? Claro, pra acompanhar, né? Tu gosta de um vinho, né?
2: Ah, é. Quem não gosta, né? No inverno tem que ser, né?
0: Isso, nossa, pra aquecer, ó, não tem. É a melhor coisa, né?
2: É verdade. Gente, ó, a costela mineira. manda o teu recado aqui pra gente, nós repassamos a receita do dia pra você aqui na tua Rádio Fátima hoje, tá? Essa delícia aí que a Fran trouxe pra gente na receita do dia. Fran, muito obrigado e amanhã te aguardo nesse mesmo horário, tá bom?

0: Então tá bom, até amanhã.
1: Obrigado, Fran, trazendo a receita do dia, restaurante, churrascaria, lancheria, hotel Brasa Viva, hospedagem, café da manhã, almoço, lanches, jantar, tudo em um único lugar, WhatsApp 999-6528-38. Um abraço, bom dia aqui para nossa ouvinte, a Alessandra, né? A Alessandra já tá pedindo aqui a receita, já vamos enviar para você, viu, Alessandra? Um abração e um bom dia também lá para nossa querida Alessandra na audiência aqui da tua Rádio Fátima. 11:18, restaurante, churrascaria, lancheria e hotel Brasa Viva, WhatsApp 999-6528-38. 14 graus a temperatura. 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E a temperatura 14 graus aqui nos campos de cima da serra. Um bom dia, gente, já voltamos.
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1: Muito bem, gente, estamos de volta. 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
16: Assim como a pele, os lábios também ficam mais sensíveis quando o outono e o tempo seco chegam. Por ter uma camada mais fina de queratina, a região labial necessita de cuidados específicos para evitar o ressecamento, a exposição ao sol, o frio, a saliva, a poluição, ar-condicionado, uso de medicamentos e baixa ingestão de água. Por essa razão, é muito importante a utilização diária de protetores solares para prevenir o ressecamento, fissuras e lesões na boca. Se você não tem o seu, é bom providenciar. A manteiga de cacau até pode ser usada, mas não é a melhor opção, por ter um menor poder de hidratação nos lábios. O uso da manteiga de karité e os dermocosméticos contém substâncias com melhor atuação da hidratação dos lábios. Esse foi o Bem Viver de hoje. E eu, Ana Paula Barros, volto já já com os meus lábios bem hidratados. E você? Até a próxima!
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1: E já que estamos falando em bem viver, né, gente? 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
1: 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Aí na Dr. Flores, gente, centro de Vacaria. 11:32, 14 graus, nós já voltamos.
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0: 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O Betão Carneiro tem informação pra gente aí, Betão, nessa manhã, meu amigo.
1: É verdade, tem informações aí.
0: Diga, diga lá.
1: Glória, né?
0: Diga lá.
1: Glória, a direção do Glória aguarda para possivelmente hoje à tarde a divulgação através da Federação Gaúcha de Futebol do carnê para a divisão de acesso que começa no dia 2 de agosto.
0: Tá? Já preparou teu passaporte?
1: Ainda não. E lá no gramado do Alto da Glória estão
0: ainda cuidando. Ainda não, me cortou,
1: estão,
0: viu?
1: Estão fazendo a recuperação do gramado do estádio Alto da Glória, já estão trabalhando alguns dias, tá? Agora não vai ter atividade lá no gramado e vai estar preparado aí para a apresentação do Glória no dia 1º de julho, tá? Glória também vai treinar em outros campos aí que a direção manteve contato, comissão técnica, né? Para preservar o gramado do estádio Alto da Glória, gramado principal.
0: Tá? E algum nome novo aí de jogadores, Betão? Ó,
1: eu conversei hoje pela manhã com o diretor de futebol Ivar Saraiva e com outras fontes aí, tem 12 jogadores já acertados com o Glória. 12
0: jogadores.
1: É, eu consegui uma lista com os amigos aí de confirmados de 8 jogadores. Tem o nome de 8, tá? Tem o nome do
0: Júnior Fel,
1: que é zagueiro.
0: Foi campeão da Copinha em 2021. É.
1: Do Vitor Lotes, que estava no Brasil de Farroupilha. Vitor Lotes é um grandão, Brasil de Farroupilha.
0: Tá.
1: Tá. O Juninho, que jogou pelo Glória o ano passado aqui, veterano já.
0: Ganhou o gauchão
1: com o Novo Hamburgo
0: em 2017.
1: Por aí, tá? Esse volta para reforçar aí. Wilson Júnior, que é atacante.
0: Jogou no Guarani de Bagé.
1: Guarani de Bagé. Tony Júnior também no Guarani de Bagé. Atacante, tá? O Jarro, que estava no Inter Santa Maria. Tá? O Alisson Mira, que vem do Passo Fundo.
0: Certo.
1: Tá? O Rafael, meio-campista, camisa 10, que vem do Passo Fundo também. Tem mais um jogador do Passo Fundo. Tem mais um jogador que estava no Passo Fundo que eu não consegui descobrir o nome ainda. Mas esses 8 aqui já estão confirmados. Tá?
0: Tá.
1: Já estão confirmados. E a direção do Glória deve se manifestar aí entre hoje ou amanhã, o presidente divulgar mais alguns nomes aí de jogadores que estão acertados. Tá? E a comissão técnica está trabalhando, tá? Visando dar todas as condições para o plantel. O plantel deve ser formado por 22 jogadores, três goleiros. Tem um contato com um goleiro que estava no Caxias, tá? E eu acredito que tem um contato também com um goleiro que estava no Guarani de Bagé, Jonatas. Foi o goleiro do Campeonato Gaúcho no ano retrasado.
0: Muito bem.
1: Vamos ver se confirma agora o nome desses goleiros aí, tá?
0: Muito bem.
1: Mas esses 8 aqui que eu citei já estariam acertados com o Glória.
0: O Alisson Mira tá no Capital FC, né? Onde é que é esse clube aqui?
1: Lá para cima.
0: É, tá jogando a D do brasileiro.
1: É. Lá para cima.
0: É
1: bom porque esses jogadores chegam já em condições.
0: Já,
1: né?
0: Já chegam em condições.
1: Chegam em condições, não estão parados, não é?
0: Mas o Alisson tem passagem por várias equipes aqui do interior do estado, o Alisson Mira.
1: O Alisson Mira é atacante goleador, né?
0: Muito bem, Betão. Obrigado pela informação, meu amigo, dessa manhã. Então tá aí, né? Destaques do Glória que a gente vai atualizando aí nos próximos dias também. 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Frei Osmar, Otávio Júnior, desta manhã aqui da tua Rádio Fátima.
2: Seja como o girassol, dê as costas para a escuridão e escolha a luz. Essa flor é encantadora em vários aspectos, e com ela podemos aprender preciosas lições de vida. Com seu exemplo, podemos aprender a olhar para o sol no sentido de luz, de ver apenas as belas coisas que a vida nos tem a oferecer. Aprender a olhar para o sol e absorver as suas metáforas, vendo apenas o amor puro, simples, do mandamento do amar ao próximo, bem como a si mesmo. Aprender a olhar para o sol do amor e do perdão, a ser grande em virtudes, a ser autossuficientes, cheios de amor próprio. Aprender que a vida é efêmera e que devemos aproveitá-la todos os dias, como se cada dia fosse o último da nossa vida. Aprender a ser único, a ser exemplo de vida, contagiando a todos ao fazer o bem. Aprender a se reinventar diariamente nas adversidades da vida. A evoluir multiplicando as cores, formando um lindo arco-íris após cada tempestade. Aprender com a dor da desilusão e seguir em frente sem olhar para o que passou. E sair do comodismo através de atitudes que visem um bem maior em prol da humanidade. Aprender que cada fase tem o seu encanto e se desprender do desnecessário. Aprender a deixar de sofrer com aquilo que não interferirá e nem acrescentará nada, sabendo que o tempo é o remédio para todas as feridas. Aprender que, como disse sabiamente Saint-Exupéry em O Pequeno Príncipe, o essencial é invisível aos olhos. E multiplicar os dons que Deus nos deu compartilhando conhecimentos. Aprender a ser feliz, independentemente de quaisquer circunstâncias, sempre olhando para o lado bom da vida. Aprender a ser livre, leve, solto, a se vestir com o amarelo e todos os tons de laranja que trazem calor, lealdade, entusiasmo e vitalidade, refletindo a energia positiva do sol. E assim, viver sem medo de ser feliz. Ser como girassol é escolher se voltar para a luz e dar as costas para a escuridão. Aprender a olhar os medos e os desafios de frente para vencê-los de cabeça erguida. E como um girassol exuberante, realçar na multidão com simplicidade, espalhando suas sementes do bem onde quer que vá. Até amanhã.
0: Obrigado, Frei Osmar Otávio Júnior. 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
3: 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Troca, troca. Casal procura chácara ou sítio para arrendar próximo à cidade de Vacaria ou Muitos Capões. Interessados, entrar em contato pelo telefone 549-9998-4770. Casal procura sítio ou chácara para residir nas proximidades de Vacaria. Possuem experiência com trato de animais e serviços em geral. Interessados, entrar em contato pelo telefone 549-9614-6147. Falar com Thaís ou Jefferson. Aluga-se casa de alvenaria com 8 peças. Interessados, entrar em contato pelo telefone 549-9685-6692. Falar com Adelino. Balcão de empregos. Um senhor faz consertos de eletrodomésticos, limpezas de bocas de fogões, compra os mesmos com ou sem defeitos. Imóveis antigos. Interessados, entrar em contato pelo telefone 549-9978-2438. Contrata-se caseiro para morar em sítio, livre de água e luz, que tenha experiência com trator, com gado e com cercas. Salário compatível com a função. Interessados, entrar em contato pelo 549-9125-0854. Achados e perdidos. Procura-se duas terneiras, uma nila preta e outra vermelha, na propriedade de Luiz Paim, próximo à Invernada do Souza, na beira do Rio Refugiado. Quem tiver informações ou encontrar, entre em contato pelo telefone WhatsApp 549-8149-7224. Gratifica-se. Procura-se uma cadela idosa de porte pequeno. Estava usando uma roupa rosa tigrada. Desapareceu na tarde do dia 14 de junho, nas proximidades da Estrada Velha de Antônio Prado. Quem tiver informações ou encontrar, entre em contato pelo telefone 549-9975-4624. Gratifica-se. Anuncie você também no Oportunidades Tua Rádio Fátima. 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
0: 8 para o meio-dia, gente, 16 graus, obrigado, Tassi, um abraço, amigos da Via Certa, já voltamos.
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10: Três para o meio-dia, gente, que útil, produtos de leilão, qualidade e preço especial, parcela em até 10 vezes no cartão, com parcelas no valor mínimo de R$50. Um abraço, bom dia para nossa ouvinte Elizabeth. Elizabeth diz que hoje em casa vai ser panqueca recheada, Elizabeth, um abração. Mais um abraço para Ju, um bom dia. Bom dia, um abraço aqui para o Leandro. Leandro, um abraço para você pedindo a mensagem aqui do Frei Osmar. Obrigado pelo carinho, gente. Seguidinho aí, eu vou mandar a mensagem para vocês, tá? Um abraço a todos. Obrigado pelo carinho de vocês, pela audiência. Meu amigo Jani Antunes, né? Grande abraço, mano Jani. Vamos pro recado do Frei Matheus, caminhando com as comunidades. 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Frei Matheus caminhando com as comunidades nesta quarta-feira, e a seguir a gente volta no Ponto.

Olá, paz e bem. Aqui quem vos fala é Frei Mateus da Alpisol. Hoje, 17 de junho, quarta-feira, o evangelho que nos consta é Mateus capítulo 6, versículos do 1 ao 18. Naquele tempo, disse Jesus aos seus discípulos: Ficai atentos para não praticar a vossa justiça na frente dos homens só para serdes vistos por eles. Caso contrário, não recebereis a recompensa do vosso Pai que está nos céus. Por isso, quando deres esmola, não toques a trombeta diante de ti, como fazem os hipócritas nas sinagogas e nas ruas, para serem elogiados pelos homens. Em verdade vos digo, eles já receberam a sua recompensa. Ao contrário, quando deres esmola, que a tua mão esquerda não saiba o que a faz a tua mão direita, de modo que a tua esmola fique oculta. E o teu Pai, que vê o que está oculto, te dará a recompensa. Quando orardes, não sejais como os hipócritas que gostam de rezar em pé nas sinagogas e nas esquinas das praças, para serem vistos pelos homens. Em verdade vos digo, eles já receberam a sua recompensa. Ao contrário, quando tu orares, entra no teu quarto, fecha a porta e reza ao teu Pai que está oculto. E o teu Pai, que vê o que está escondido, te dará a recompensa. Quando jejuardes, não fiqueis com o rosto triste como os hipócritas. Eles desfiguram o rosto para que os homens vejam que estão jejuando. Em verdade vos digo, eles já receberam a sua recompensa. Tu, porém, quando jejuares, perfuma a cabeça e lava o rosto, para que os homens não vejam que tu estás a jejuar. Mas somente teu Pai que está oculto, e o teu Pai que vê o que está escondido, te dará a recompensa. Palavra da salvação. Uma pequena reflexão acerca do nosso evangelho. Jesus exemplifica de três modos diferentes o importante ensinamento que transmite aos seus discípulos. Na vivência da fé, corremos o risco de tropeçar na hipocrisia e na vaidade, praticando uma justiça estrita, voltada apenas para a exterioridade, que não alcança o nosso interior nem gera processos autênticos de fé, conversão e proximidade com Deus. Os três exemplos trazidos por Jesus, a esmola, a oração e o jejum, reiteram sistematicamente aquilo que é essencial para ele e por isso o valor fundamental do reino: que dê preferência somente a Deus nosso Pai, saiba do bem que realizamos, que a esmola doada, a oração e o jejum seja feita com vistas a Deus e não apenas para hipocritamente os irmãos menotarem. Então fica a nossa mensagem, que Deus possa recompensar o que está oculto e não que eu faça para ser visto pelos homens. Agora sim a nossa agenda paroquial desta semana. Então, hoje, quarta-feira, missa na matriz com bênção da saúde às 16 horas. Amanhã, quinta-feira, dia 18, missa na comunidade de São Sebastião, Petrópolis, às 17 horas. Sexta-feira, dia 19, missa no hospital, às 15 horas. E missa na matriz, às 18 horas. Dia 20, sábado, missa na Nossa Senhora das Graças, em Chovi, às 14h30. Missa na comunidade das Irmãs, às 15 horas. Missa na comunidade de São José Operário, às 16h30. E missa na matriz, às 18 horas. Dia 21, domingo, missa na matriz às 9 horas, missa na Lomba Chata às 9 horas, missa na São João Batista.

0: sexta, festa do padroeiro às 10 horas, missa no Carmo às 14h30, missa no Caravaggio, Raia Gaúcha às 14h30, missa no Ranchinho com primeira comunhão às 16 horas e missa na Matriz às 19 horas. Muito bem, que Deus possa abençoar o seu dia, a sua semana, em nome do Pai, do Filho e do Espírito Santo. Amém.
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1: Olá, boa tarde, meio-dia e seis, a temperatura 15 graus, você está na tua Rádio Fátima e este é o No Ponto. 15 graus a temperatura, tempo firme aqui nos campos de cima da serra. No Ponto é uma produção da nossa central de conteúdos da tua Rádio Fátima, com Fábio Schiller, Betão Carneiro, Caio Pivoto, Franciele Lorscheider, Luiz Barreto, Júlia Rodrigues e a coordenação de Ladimir Fabris, central técnica e gravações, Silvio Silveira Ramos, gerência de Alexandre Dalbelo, superintendência Frei Evaldo Valdir Freitas, a apresentação de Ronaldo Pontel e Gislaine Moraes. Siga a tua Rádio Fátima no Instagram, @tuaradiofatima, e também curta a nossa página no Facebook. Ao meu lado, no Ponto, Gislaine Moraes. Tudo bem, Gislaine? Boa tarde.
2: Olá, boa tarde. Boa tarde, Ronaldo. A todos que nos acompanham, ótima quarta-feira. Estamos chegando com No Ponto. 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

0: 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Agora, 12:08, a gente confere os destaques do dia.
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0: Principais destaques desta quarta-feira, dia 17 de junho. Alunos da AMA realizam mutirão de limpeza nas ruas do bairro Jardim dos Pampas para conscientizar a população sobre o destino correto do lixo. Rotary Clube de Vacaria promove na Escola Inácio de Souza Pires, do bairro Santa Cruz, o Rotary Comunitário, no próximo sábado. Abertas as inscrições para o quarto pouso regional do Festival Cante Uma Canção em Vacaria, que acontece em setembro, no CTG Porteira do Rio Grande. Secretaria de Desenvolvimento Social de Vacaria amplia atendimento aos moradores de rua, com acompanhamento de assistente social e psicóloga. Escola Padre Efrem e Zezinho de Vacaria e Escola Antônio Inácio Velho de São José dos Ausentes recebem novas classes e cadeiras. Diretor do DAER anuncia durante encontro com o prefeito Onilton Capellini de que governador do estado autorizou a licitação para o asfaltamento da ERS 460 de Monte Alegre dos Campos. Prefeitura de Esmeralda está recebendo inscrições de famílias de baixa renda para o programa Minha Casa, Minha Vida.
2: E também Vacaria implantará novo sistema de acolhimento nas unidades de saúde a partir de julho. E mais o giro de notícias pelos municípios da região, a previsão do tempo, informações do trânsito e da área da segurança e os destaques do esporte aqui na tua Rádio Fátima. 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As informações do esporte aqui na tua Rádio Fátima, chegando com Betão Cadeiro nesta tarde.
3: Os principais destaques esportivos desta quarta-feira, falando em esporte amador, Taça Cidade Vacaria de Futsal 2026, que é coordenado pela Secretaria de Esportes e Lazer do município de Vacaria. Tivemos ontem à noite, pelos grupos B e D, mais 3 jogos. Boca Juniors 8, Unidos 2, Leicester 2, Santa Cruz 1, Morgueados 3, Vila Real 0. Hoje, encerrando esta primeira fase pelos grupos C e D, a partir de 19:30, no Ginásio de Esportes Oscar Francisco Leonardelli, DMD, nós teremos os últimos 3 jogos dessa primeira fase. União City contra Action MC, Só Uma Olhadinha contra Original e Soliano e Pinturas contra o Arsenal Futsal. Classificam-se 2 equipes em cada chave, sendo que as 8 classificadas se enfrentarão de acordo com suas colocações em cada chave, jogo único e eliminatório, a segunda fase da Taça Cidade Vacaria de Futsal 2026, que deve iniciar já na próxima semana, Campeonato Municipal de Amadores, no próximo domingo nós teremos a terceira rodada da Série A do Campeonato Municipal de Amadores. E hoje à tarde, a Secretaria de Esportes e Lazer do município de Vacaria vai divulgar quais serão e onde serão os jogos dessa terceira rodada da Série A do Campeonato Municipal de Amadores de Vacaria. A Série B terá a última rodada da Série B, vai acontecer a última rodada da Série B no dia 28 de junho. No dia 28 de junho, a última rodada para conhecermos os classificados para a segunda fase da Série B do Campeonato Municipal de Amadores. Na Série B do Campeonato Municipal de Amadores aqui de Vacaria, são 3 grupos, grupo A, grupo B e grupo C, classificando-se os 2 melhores colocados de cada grupo e os 2 melhores terceiros da geral, formando então aí as equipes que vão participar da segunda fase da Série B do Campeonato Municipal de Amadores. Mas repito, nesse domingo teremos rodada somente da Série A e os jogos serão divulgados hoje à tarde. Deixa eu falar a respeito do Glória de Vacaria. O Glória de Vacaria aguarda para esta semana, através da Federação Gaúcha de Futebol, a divulgação do carnê da divisão de acesso.

0: seleção do Glória, que vai anunciar na próxima semana quem serão os jogadores contratados pela direção do Glória, pois no dia 1º de julho inicia a preparação visando a divisão de acesso 2026, segundo o treinador William Campos. Hoje pela manhã conversei com o diretor executivo Beto Almeida e me falou de que a direção está trabalhando, a comissão técnica já está formada, agora o pessoal está cuidando do gramado do estádio Altos da Glória. Melhorias estão sendo feitas na recuperação da grama do estádio Altos da Glória, aqui de Vacaria, visando a participação do Glória no Campeonato Gaúcho da divisão de acesso. Pelo lado do Internacional de Porto Alegre, a apresentação dos jogadores vai acontecer no próximo dia 22. Dia 22, a apresentação dos jogadores do Internacional visando a preparação para a sequência do Campeonato Brasileiro, que vai iniciar somente no mês de julho. O Grêmio também iniciou a sua preparação na próxima semana, visando o Campeonato Brasileiro. No Grêmio, a novidade é Arthur, meio-campista, que não aceitou a proposta do Grêmio e não vai ficar no Grêmio para o restante do Campeonato Brasileiro. Copa do Mundo, nós tivemos ontem a realização de mais jogos, 4 jogos, 3 jogos ontem e 1 pela madrugada de hoje. Tivemos a vitória da França sobre o Senegal por 3-1, a vitória da Noruega sobre o Iraque por 4-1 e a vitória da Argentina sobre a Argélia por 3-0, com 3 gols de Messi para a seleção argentina. E na madrugada de hoje, tivemos a vitória da Áustria contra a Jordânia por 3-1. E hoje nós teremos ainda 4 jogos hoje. Às 14 horas, Portugal e República do Congo. Às 17 horas, Inglaterra e Croácia. Nós teremos às 20 horas, Gana e Panamá. E às 23 horas, Uzbequistão e Colômbia. São os jogos da Copa do Mundo 2026 no dia de hoje. A seleção brasileira continua os preparativos visando o segundo compromisso na sexta-feira, 21 horas e 30 minutos contra o Haiti. E é aguardado realmente que o treinador da seleção brasileira faça mudanças na equipe, principalmente no setor de meio, na lateral direita, deve continuar Danilo, que entrou no segundo tempo. No meio de campo pode haver alterações com a saída da Paquetá e entrando Danilo do Botafogo. E no ataque é a grande esperança do futebol brasileiro. Endrick pode iniciar o jogo, pode entrar durante a partida. Então, vamos aguardar para ver quais as mudanças serão confirmadas na equipe titular da seleção brasileira para enfrentar o Haiti. Neymar vem treinando devagar e poderá ser utilizado durante 15 a 20 minutos contra o Haiti ou vai ficar somente para jogar contra a Escócia na última partida da primeira fase. Mas o importante é que a seleção brasileira precisa da vitória contra o Haiti e precisa da vitória contra a Escócia também. São 2 jogos nessa primeira fase, onde o Brasil precisa mostrar um bom futebol e precisa vencer os seus 2 compromissos. Sexta-feira contra o Haiti, 21 horas e 30 minutos, você acompanha aqui na tua, na nossa Rádio Fátima de Vacaria. Esses os principais destaques esportivos desta quarta-feira. Você está e vai continuar ligado aqui na tua, na nossa Rádio Fátima de Vacaria.
1: 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A seguir, a previsão do tempo.
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8: Voltamos, estamos de volta agora, 12:21, 15 graus é a temperatura. 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No ponto vai seguindo e agora 12:21, a gente acompanha as informações do tempo.
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9: Olá, amigos e caros ouvintes, nesta quarta-feira temos o tempo firme predominando aqui na região da Serra, também dos Campos de Cima da Serra. Todo o estado do Rio Grande do Sul ainda segue sob a influência da massa de ar seco de origem polar, que garantiu mais um amanhecer, uma madrugada e um amanhecer gelados por todo o estado, inclusive aqui na nossa região, com geadas generalizadas. A expectativa ao longo das próximas horas é de que os termômetros vão subindo gradualmente, mas é pouco, né? Seguimos com uma tarde fria nesta quarta-feira. As máximas vão variar entre 14 e 16 graus, 14 nos pontos mais elevados. Na quinta-feira, nós vamos ter aos pouquinhos a diminuição desse frio mais intenso da manhã, mas ainda assim são temperaturas baixas. As mínimas devem variar entre 4 e 6 graus em média, ou seja, faz frio. Na quinta-feira à tarde, aí a temperatura já não consegue subir muito. As máximas vão ficar entre 13 e 15 graus. 13 nas regiões mais elevadas e 15 graus em média, assim, pela região serrana. O que que acontece? Na quinta-feira, a nebulosidade também volta a aumentar um pouco mais devido à propagação de áreas de instabilidade em partes do estado. Mas essas instabilidades, elas devem chegar por aqui apenas ao longo da sexta-feira, trazendo, então, o retorno da chuva. Com a previsão do tempo, Kátia Valente.
8: 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Meio-dia e 24, vamos ao intervalo, já voltamos.
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22: 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As informações policiais com o Vladimir Fabris.
23: Polícia Rodoviária Federal não registrou acidentes com lesões na manhã de hoje nas BR-116 e 285 que passam por Vacaria e região dos Campos de Cima da Serra. A Guarda Municipal nesta terça-feira atendeu a 3 acidentes apenas com danos materiais e autuou 9 condutores, a maioria na Zona Azul, por ter estacionado o veículo sem a cartela ou por ter ultrapassado o tempo previsto da cartela. Informações da área da segurança. Homicídio. Nathanael Schneider, 41 anos, foi morto a tiros nesta terça-feira, por volta das 11 horas da noite, em frente ao seu estabelecimento comercial, localizado na Avenida Militar, saída para Montes Capões. Segundo as informações apuradas pela Polícia Civil, dois homens chegaram no local em uma motocicleta e efetuaram cerca de 8 disparos de arma de fogo calibre 9mm contra a vítima. Ele chegou a ser socorrido por populares, mas devido à gravidade dos ferimentos, já chegou sem vida no Hospital Nossa Senhora da Oliveira. O corpo foi encaminhado ao IML para necropsia. E na manhã desta quarta-feira, a Brigada Militar localizou uma motocicleta incendiada na saída para Montes Capões. A suspeita de que o veículo seja utilizado pelos criminosos na execução de Nathanael Schneider. A Polícia Civil segue investigando o caso, principalmente para identificar os autores. Disse que é o 6º homicídio do ano em Vacaria. No ano passado, foram registrados 9 homicídios. Vladimir Fabris para a tua Rádio Fátima.
22: Meio-dia 31, 15 graus a temperatura. E a Gi, que está aqui ao meu lado, trazendo então agora as oportunidades nesta tarde, Gi.
24: 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Troca, troca. Casal procura chácara ou sítio para arrendar próximo à cidade de Vacaria ou Muitos Capões. Interessados, entrar em contato pelo telefone 549-9998-4770. Casal procura sítio ou chácara para residir nas proximidades de Vacaria. Possuem experiência com trato de animais e serviços em geral. Interessados, entrar em contato pelo telefone 549-9614-6147. Falar com Thaís ou Jefferson. Aluga-se casa de alvenaria com 8 peças. Interessados, entrar em contato pelo telefone 549-9685-6692. Falar com Adelino. Balcão de empregos. Um senhor faz consertos de eletrodomésticos, limpezas de bocas de fogões, compra os mesmos com ou sem defeitos. Imóveis antigos. Interessados, entrar em contato pelo telefone 549-9978-2438. Contrata-se caseiro para morar em sítio livre de água e luz, que tenha experiência com trator, com gado e com cercas. Salário compatível com a função. Interessados, entrar em contato pelo 549-9125-0854. Achados e perdidos. Procura-se duas terneiras, uma nila preta e outra vermelha, na propriedade de Luiz Paim, próximo à Invernada do Souza, na beira do Rio Refugiado. Quem tiver informações ou encontrar, entre em contato pelo telefone WhatsApp 549-8149-7224. Gratifica-se. Procura-se uma cadela idosa de porte pequeno. Estava usando uma roupa rosa tigrada. Desapareceu na tarde do dia 14 de junho, nas proximidades da Estrada Velha de Antônio Prado. Quem tiver informações ou encontrar, entre em contato pelo telefone 549-9975-4624. Gratifica-se. Anuncie você também no Oportunidades Tua Rádio Fátima. Venha até a portaria da emissora ou ligue 3231-7500 ou WhatsApp 999-28-1022. Meio-dia e 34, 26 minutos faltando para uma hora e no ponto vai seguindo para a ZC Materiais. 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Vacaria implantará um novo sistema de acolhimento nas unidades de saúde a partir de julho. Depois do intervalo, mais informações.
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22: 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Informações chegam agora com o Luiz Barreto aqui na tua Rádio Fátima. A Vacaria implantará novo sistema de acolhimento nas unidades básicas de saúde a partir de julho.
27: A Prefeitura de Vacaria vai implantar, a partir de 1º de julho, um novo sistema de atendimento nas unidades básicas de saúde. A principal mudança é o fim da distribuição de fichas e das filas formadas durante a madrugada para garantir consultas. Segundo a administração municipal, o novo modelo será baseado no acolhimento dos pacientes, seguindo uma diretriz do Ministério da Saúde. A proposta prevê que todas as pessoas que procurarem uma unidade sejam ouvidas, orientadas e encaminhadas conforme a necessidade. Sobre as mudanças e o objetivo da medida, o prefeito de Vacaria, André Rokoski, explica.
28: A partir de 1º de julho, nas unidades de saúde, nos postos de saúde, as pessoas não vão mais precisar chegar lá 4, 5 horas da manhã para pegar uma ficha, até porque a ficha não vai mais existir. Nós vamos fazer um trabalho novo, diferente, um trabalho que é... preconizado pelo Ministério da Saúde desde 2013. Porém, Vacaria nunca fez nada para mudar essa realidade das pessoas terem que ir de madrugada lá, passando frio, se molhando na chuva, enfim, passando também risco de estar lá de noite, de madrugada, lá na frente de uma unidade de saúde. Então, nós vamos mudar completamente essa cultura da ficha, essa cultura de ir de madrugada, essa cultura da pessoa muitas vezes receber um não, lá na unidade de saúde. Então, a nossa secretária Aline, ela vai poder explanar, explicar de que maneira que vai funcionar esse nosso novo método de atendimento, de acolhimento nas unidades de saúde, tendo em vista que todas as pessoas que chegarem na unidade de saúde serão ouvidas, serão acolhidas e serão encaminhadas, sempre com resolutividade. É isso que nós vamos implantar. Vacaria é uma das poucas cidades ainda no nosso país que não implantou o sistema de acolhimento. Então, portanto, chegou o momento, chegou um momento em que tem que ter também coragem para fazer uma mudança, porque é uma mudança de cultura, e coragem não nos falta.
27: De acordo com a Secretaria Municipal de Saúde, o atendimento passará a ser organizado conforme a demanda apresentada pelo paciente. Casos que exijam avaliação no mesmo dia terão prioridade, enquanto situações que podem ser programadas seguirão por agendamento. Quem detalha como vai funcionar o novo fluxo é a secretária municipal de saúde, Aline Soares Salvador.
10: O acolhimento, ele envolve toda a equipe, tá? Toda a equipe da unidade de saúde, recepção, médico, enfermagem, todos precisam estar dentro do mesmo, da mesma fala, dentro do mesmo ajuste, né, para que a gente possa prestar um bom atendimento para essa população. O que não pode é o paciente sair da unidade de saúde sem um encaminhamento, sem uma resposta adequada desse atendimento, né? Por isso que é importante esse momento da escuta, né? A mudança da postura quando o paciente chega na recepção da unidade de saúde, ele é fundamental, porque ele não pode mais ouvir, não tem mais ficha. Não tem mais consulta. Não tem mais atendimento para essa semana. Isso passa a não fazer mais parte desse cenário, né? A mudança na recepção vem em tentar entender o que, que o senhor precisa hoje, o que, que eu posso lhe ajudar, o que, que o senhor buscou a unidade de saúde. Ouvir para poder direcionar esse atendimento, seja ele para a sala de vacina, seja ele para conversar com o enfermeiro, para a própria consulta médica que já estava agendada ou programada, ou naquele caso que o paciente de fato precisa do atendimento no dia, né? Usar atendimentos que podem ser programados vai seguir de forma programada, né? O paciente tem que mostrar um exame, precisa fazer uma troca de receita, e aqui eu já reforço, troca de receita não é um atendimento de urgência, não é uma demanda do dia, o paciente tem meses, tem datas para se programar com a troca da sua receita. Isso a gente vai fazer uma campanha bem importante nas unidades de saúde que já tem a farmácia, bem como na nossa farmácia central, orientando o paciente nesse sentido.
27: A implantação do sistema de fluxo e acolhimento começa em todas as unidades de saúde do município no dia 1º de julho. A expectativa é que os moradores não precisem mais chegar de madrugada para buscar atendimento, o acesso aos serviços básicos seja melhorado e a procura por atendimentos de baixa complexidade na UPA sejam reduzidos. Da Central de Conteúdos da tua Rádio Fátima, Luiz Barreto.
11: 16 soltando para uma, 15 graus a seguir, o giro de notícias pelos municípios da região.

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6: Meio-dia e 48, 12 minutos agora faltando para 1h, 15 graus e a temperatura. A gente acompanha o nosso giro de informações pelos municípios da região para o Sindicato dos Trabalhadores e Assalariados Rurais, Vacaria e Montes Capões. 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Dom Dé Festas e Eventos convida dia 12 de julho, quarta edição do Zanella Low Fest, encontro de carros no Parque de Rodeios de Bom Jesus. 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A gente inicia o nosso giro de informações por Campestre da Serra.
7: Nesta semana, o prefeito Tário Balardim visitou um dos primeiros pomares de citros do município a alcançar produção em escala comercial. A propriedade dos produtores Adrovando Buzelato e Henrique Beltrame é exemplo do potencial da cultura e do crescimento da diversificação agrícola em nosso município. Atualmente, cerca de 30 produtores cultivam aproximadamente 40 hectares de citros em Campestre da Serra, fortalecendo a geração de renda no campo e criando novas oportunidades para as famílias rurais. Educação fiscal também é cidadania. Ao participar do programa Nota Fiscal Gaúcha, você ajuda a garantir o retorno de recursos para Campestre da Serra, fortalece entidades sociais do município e ainda concorre a prêmios. É simples, rápido e faz a diferença. Cadastre-se no site do programa, escolha suas entidades e peça CPF na nota em suas compras. A Secretaria de Saúde comunica que a partir de agora os exames de ecografia estão sendo realizados na Unidade Básica de Saúde da sede do município, local em que devem ser feitos os agendamentos. De Campestre da Serra, Bruna Zanotto Goulart para a tua Rádio Fátima.
8: 10 soltando para uma, agora vamos até Monte Alegre dos Campos.
7: A Prefeitura Municipal convida toda a comunidade para participar da 20ª Festa Junina, que será realizada no dia 20 de junho no Salão Comunitário Menino Deus. A programação inicia às 14 horas e segue até às 19h30. O evento contará com diversas atrações para crianças e adultos, e a animação da festa ficará por conta da Banda Lírios. O ingresso terá o valor de R$ 5,00 e concorre ao sorteio de uma Smart TV. A organização destaca que os participantes que vierem caracterizados de caipira terão entrada livre. Haverá transporte gratuito para todas as comunidades e, para quem vem de Vacaria, haverá transporte com saída em frente à Rádio Fátima. A Prefeitura Municipal de Monte Alegre dos Campos espera por você. A Secretaria de Esportes e Lazer vem com orgulho comunicar que chegamos na reta final e convida a todos para a grande final do Campeonato de Futebol 7 Taça Point Car, que acontecerá no próximo sábado, dia 20 de junho, no campo da sede, com início às 14h30. Os jogos serão Atlético São José versus Trembala, Vitória versus Real FH. Contamos com a presença de todos. De Monte Alegre dos Campos, Letícia de Onda Silva para a tua Rádio Fátima.
6: Informações do município de Esmeralda.
9: CRAS informa quem tiver interesse em participar das inscrições para o programa de habitação que compareça até o CRAS para atualizar o cadastro único antes da abertura do edital, reforçando que este é um critério estabelecido pelo governo federal. Departamento de Cultura, Desporto e Turismo informa que estão abertas as inscrições para o Campeonato Municipal de Futsal e Vôlei 2026. O período das inscrições vai até o dia 30 deste mês, contemplando as seguintes categorias: vôlei feminino, masculino e misto, futsal feminino, livre e categoria sênior. As fichas de inscrições podem ser retiradas e entregues junto ao Departamento de Cultura, Desporto e Turismo na Prefeitura Municipal. Participe e incentive o esporte do nosso município. A Secretaria Municipal de Agricultura e Meio Ambiente comunica que estão sendo feitas as reservas das sementes de milho do programa Milho 100%. Os produtores interessados devem procurar a Secretaria com documentos pessoais e CAF atualizada até o próximo dia 19. De Esmeralda, Simone do Amaral para a tua Rádio Fátima.
8: Agora 8, faltando para uma, e fechando o giro de notícias, vamos a Pinhal da Serra.
10: A Emater Ascar, em parceria com a Secretaria de Agricultura e Meio Ambiente, informa que estão abertas as inscrições para o treinamento para emissão de nota fiscal do produtor rural. Com a obrigatoriedade da emissão da nota fiscal eletrônica para produtores rurais, é fundamental conhecer o aplicativo e aprender a utilizá-lo. As vagas são limitadas e a reserva é obrigatória. Para garantir a sua participação, entre em contato com a Emater pelo WhatsApp 54-99996-1085 e presencialmente no escritório da Emater, informando seu nome completo e a turma desejada. A data será no dia 24 de junho, a turma pela manhã, das 8 às 11h30 e a turma da tarde, da 1h30 às 4h30. O local será na Câmara de Vereadores. De Pinhal da Serra, Emily Duarte para a tua Rádio Fátima.
8: 7 faltando para uma, 12 graus a temperatura. 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
11: Nós informamos que no dia 23 estaremos reunidos a Comissão de Assalariados, juntamente com a classe patronal, para iniciarmos a Convenção Coletiva de Trabalho 2026-2027. Acontecerá aqui na sede do sindicato, então estaremos informando após esta data se houve acordo entre as partes para resolver sobre o novo piso da categoria, o salário, o aumento de salário para todos os integrantes da categoria, as cláusulas sociais, quais as que continuam, quais as que serão acrescentadas, enfim, como vai ficar a convenção coletiva de trabalho referente a esse ano. Até 2027. Também avisamos que o doutor Dirceu encontra-se em férias, só retorna 1º de julho. Avisamos também que a dentista que atende na parte só estará atendendo a partir de amanhã. Foi nossa informação de hoje aqui do Sindicato dos Trabalhadores e Assalariados Rurais de Vacaria e Muitos Capões para a tua Rádio Fátima.
6: 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Agora, 5 minutos faltando para uma, chegamos ao final de mais um No Ponto. Uma ótima quarta-feira para você. O No Ponto retorna amanhã a partir do meio-dia, Ronaldo.
8: Um abraço a todos, a seguir o Serviço de Utilidade Pública e, na sequência, o Sestando na Querência com Jani Antunes. Paz e bem.
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18: Agradecimento e convite para a missa de 7º dia da partida de Telmo Francisco Lovato. A alegria e a amizade que nesta vida fizestes tornaram todos nós mais felizes e vão ser guardados como lembranças carinhosas de tua presença. A esposa Dalba, a filha Juliana, o filho Telmo, agradecem a todas as manifestações de amor e de carinho e a todos os que se fizeram presentes no momento de despedida e de dor. Agradecem ao carinho e atenção tão afetuosos e especiais dispensados por todos os que estiveram presentes ou se manifestaram nesse momento de tristeza e dor. Não citam nomes para que num lapso deixem alguém no esquecimento. No ensejo, convidam para a missa de 7º dia de sua partida a ser celebrada dia 17 de junho, às 18 horas, na Catedral Diocesana Nossa Senhora da Oliveira de Vacaria. Aqueles que amamos nunca partem de verdade, apenas seguem adiante, guiados pela luz e na certeza de que a vida realmente é eterna. Que a fé na continuidade da vida nos traga paz. Obrigado, Telmo. Obrigado por tudo aquilo que foi possível vivermos juntos. Os familiares do inesquecível Telmo Francisco Lovato antecipam agradecimentos. Comunicado Clube da Terceira Idade Reviver de Vacaria. O Clube da Terceira Idade Reviver de Vacaria convoca todos os associados kits com a tesouraria para participarem da Assembleia Geral Extraordinária, que será realizada no dia 21 de junho de 2026 na sede social do clube, localizado na Rua Liberato Salzano Vieira da Cunha, número 331, bairro Jardim dos Pampas, em Vacaria. A Assembleia acontecerá às 14 horas em primeira convocação e às 14h30 em segunda e última convocação. Na pauta estarão a prestação de contas dos exercícios de 2024 e 2025, a escolha da comissão eleitoral para a eleição da diretoria 2026-2030 e assuntos diversos de interesses dos associados. A diretoria conta com a presença de todos os associados. Atenciosamente, Aidenara Oliveira de Jesus, atual presidente do Clube da Terceira Idade Reviver de Vacaria.
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1: Muito boa tarde, estamos começando o programa Sesteando na Querência aqui pela tua, pela nossa Rádio Fátima 90.5. Até as duas eu falo com vocês, 99993-4202, 99993-4202. Um grande abraço a você, meu amigo, um grande abraço a você, minha amiga. 1 hora, 4 minutos, 30 segundos, 15 graus é a temperatura nesse dia 17 de junho. 26. A nossa mensagem de hoje: que a luz do nosso Criador ilumine seus passos hoje e que a sua palavra seja a força e levante guia para proteger você a cada decisão. Santa alegria, paz e bem. Shalom, meu amigo. Shalom, minha amiga. 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Trator Peças. 1 hora, 7 minutos, 1 e 7 minutos, na sintonia com o Sesteando na Querência. Ontem foi terça, amanhã quinta, depois da manhã sexta, sexto. Um amigo Assis Lopes, alô tio Assis, aquele abraço abençoado, obrigado pela companhia. Carlos Teixeira também na sintonia. Maria Ferrão, seu Eri, pessoal aí do Passo da Cachoeira, né? E também a todos os amigos e amigas do pessoal do Barcelo, bairro Barcelo, né? O amigo Neri Sandi, aquele abraço. Então vamos nós, Porca Véia, Baile da Encruzilhada. Tenham todos uma boa tarde. 99993-4202, boa tarde.

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1h15, 1h15, 15 graus é a temperatura. Boa tarde. Grande abraço, amigo João de Paula. Alô, pessoal aí do Capão do Bugre, sempre trabalhando. Boa, boa.

1:19, a mensagem de voz aqui da Patrícia Fernandes. Patrícia, eu vou ver com os colegas aqui o que aconteceu com o número que está errado, né? Vamos conferir aqui. Um grande abraço, obrigado pelo carinho da atenção, obrigado pela companhia, boa tarde.

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8: Então tá, no compasso do Rio Grande, sesteando na querência, já estamos de volta ao comércio de bebidas do Voltão, única fábrica de gelo em cubos, de vacaria, embalagens 1 e 3, 10 quilos, pedidos 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Gente boa que admira, gente boa em quantia, na sintonia. O amigo Darcy, pessoal aí de São Judas, tá ali. Alô, tio Darcy, sempre trabalhando, boa, boa, boa também, o Tato, aquele abraço. Volney Campos, aquele abraço, meu amigo, extensivos familiares. O professor João Maria, também na sintonia, um grande abraço. Que Deus abençoe, saúde e paz, extensiva família, né? O seu Ademir, pessoal da cutelaria, né? E a família. Alô, tio Ademir, sempre trabalhando, boa, boa, boa. Luciano e Simone, do Banco dos Aposentados, o amigo Volmir Alves Farias, né? Alô, tio Volmir, sempre trabalhando. E família, né? O amigo Eduardo, aquele abraço, mano, que Deus abençoe, saúde e paz, né? O Zezito Bittencourt também na sintonia. Então tá, vamos nós, né? Ô, embalo, meu Deus do céu, eu tô tentando recuperar as músicas de ontem e encaixando com as músicas de hoje. 1:30 agora. Isso é bom, faz parte.

0: Leco dominando e bonitinho. Eu reconheço que São Grosso ficou bonita essa nova roupagem, né? Do bonitinho. 1:36. 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Um grande abraço ao amigo Chapéu Preto, está lá na Lagoa Vermelha, mandando música para todos seus amigos e amigos, pessoal dos Cavaleiros do Quinto, especial para o Paulão. Alô, Chapéu Preto, sempre trabalhando, boa, boa, boa. Ah, aqui temos uma mensagem, uma sonora, uma mensagem de voz aqui. Vamos lá, boa tarde.
1: Olha, seu Janinho Zazélio de novo, ué. Zé. Mas olha, eu assustava com essa jadarada aí, ué. Muito fria. Eu queria aquela música lá, do Cordiona lá, do parceiro. Gosto muito daquela música lá, pra me oferecer pro... O meu amigo José Vani, para a Aline, que saiu agora para o trabalho dela, para ela e os filhos dela, e eu aqui para vocês aí.
0: Então tá certo, Donzela. Um grande abraço, que Deus abençoe, saúde e paz. Boa tarde.

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1: Então tá, pois então tão tá, né? Como dizia o falecido João Erasmo, né? Representando o porteiro do Rio Grande em 5 modalidades. 14 minutos e meio faltando para as 2 horas, já na finaleira do nosso programa. 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BR-116, 7266, o telefone 3232-0403, Trator Peças. 13 minutinhos faltando para as 2 horas, 13 faltando para as 2 horas, então tá. Voltamos já para nossas considerações finais. Tenham todos uma boa tarde. A pedido do bloco anterior, Nelson Cardoso, Santana Querência Saudade. Oh, meu Deus.

0: Fala, tio Jani. Como é que tá, amigo? Tranquilo? Roda pra nós e, se for possível, dia de chuvas do Walter Moraes. Tamo atracado aqui na desossa aqui, te ouvindo. Pessoal do supermercado Bom Preço aqui no bairro Vitória, aqui. Frente do batalhão aqui, metendo pressão na faca aqui.
1: Tá certo, gostei. Metendo pressão na faca, Rodrigo Kofferman, grande alemão, aquele abraço de Zossi, mandou umas fotos aqui, é uma carne da graxa amarela, né? Pessoal aí da Desossa, né? Os homens da faca, né? Desossa, né? Fazendo o toalete, a limpeza, né? Tirando os nervos, arrumando bem direitinho para oferecer ao público. Um grande abraço, que Deus abençoe. Então tá. Vamos encerrando nosso programa, agradecendo a compreensão e colaboração de todos que nos ajudaram e colaboraram a montar mais um programa Sesteando na Querência. Vem aí a notícia da hora, depois vem Alta com Ronaldo Pontel. Voltamos amanhã. Tenham todos uma boa tarde, fui. Aquela boia campira, lá para cima eles chamam de comida da roça. Boa tarde, fui. A comida da roça. Dia de chuva.

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4: 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Uma operação integrada entre a Polícia Federal, a Auditoria Fiscal do Trabalho do Ministério do Trabalho e Emprego e o Ministério Público do Trabalho afastou 142 adolescentes de atividades consideradas entre as piores formas de trabalho infantil em empresas do setor calçadista do Rio Grande do Sul. A ação ocorreu nos municípios de Sapiranga, Rolante, Parobé e Igrejinha, no Vale do Paranhana. Durante as inspeções, os auditores identificaram mais de 80 adolescentes atuando diretamente com máquinas motorizadas ou equipamentos em movimento, além da exposição a substâncias químicas como solventes, colas e adesivos utilizados no processo de produção dos calçados. O presidente da Câmara dos Deputados, Hugo Mota, admitiu a interlocutores ter viajado para Portugal em um jato de Daniel Vorcaro, a convite do senador Ciro Nogueira, e confirmou que o banqueiro pagou diárias de sua hospedagem em um hotel de luxo em Lisboa, conforme apontado pela Polícia Federal. Nesta terça-feira, o Supremo Tribunal Federal derrubou o sigilo de documentos enviados pela Polícia Federal sobre o caso Vorcaro. A informação de Mota que Vorcaro teria bancado apenas 2 diárias na capital do país europeu, no entanto, é diferente da obtida por investigadores da Polícia Federal. No relatório, a corporação aponta que o banqueiro pagou por 5 dias de hospedagem e a conta de sua fatura fala em 7. 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Mais de 400 gatos destinados ao abate foram resgatados no Vietnã após autoridades desmantelarem um suposto esquema de roubo de felinos, informou um grupo de bem-estar animal. 9 pessoas foram presas em conexão com o que a polícia descreveu como um grupo criminoso especializado em roubar e coletar gatos, noticiou a agência AFP, citando o jornal oficial da polícia da cidade de Ho Chi Minh. Agentes recuperaram mais de 400 gatos vivos e cerca de 80 animais mortos preservados em gelo durante operações em locais na província de Tay Ninh e em Ho Chi Minh na semana passada. Em outro local, mais de 21 gatos também foram apreendidos. 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
9: 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Aqueles que amamos nunca morrem, permanecem vivos em cada lembrança, em cada saudade e em cada gesto de amor deixado em nossos corações. A funerária São Miguel Arcanjo de Esmeralda, com pesar, participa do falecimento de Miriam Conceição Reginini, com 61 anos de idade.
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2: Oi, gente, um abração, muito boa tarde, obrigado pelo carinho, pela audiência, pela tua companhia. Tá começando o nosso Em Alta aqui na tua Rádio Fátima. Tudo bem por aí? Um abraço, boa tarde. A partir de agora você participa com a gente aqui na programação. O WhatsApp é o 999-93-4202, 999-93-4202. Para você participar com a gente, pedir a tua música, mandar o teu abraço, deixar o recadinho aqui na nossa programação. WhatsApp 999-93-4202. Muito boa tarde para você aqui da cidade, do interior, na região dos Campos de Cima da Serra. Obrigado pelo teu carinho, tua audiência e a tua companhia. Vamos iniciando o nosso Bailando em Alta, gente. Só se for agora, tá? Muito boa tarde. Eu sou Ronaldo Ponteiro, tô com vocês até as 4. Segue a gente lá no Instagram, @ tua Rádio Fátima. Curte a tua Rádio Fátima no Facebook e participa com a gente aqui da programação. Bom demais, bom demais, bom demais. Abrindo por aqui com o musical São Francisco, Vestido Azul.

abrindo o nosso Em Alta de hoje. 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Grande abraço, tá, pro meu amigo Thiago Molon, pro Tarciso, também pra Leila, né? 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Gente, essa aqui é sucesso do Diego e Vitor Hugo, Beijei a Cura. WhatsApp 999934202.

Atuais, Rio Azul, agora 12h18, 16 graus a temperatura, hora certa, Force Diesel, especialista em injeção eletrônica, diesel para caminhões pesados, semipesados e leves, é a Force Diesel, na rua Viriato Correia 49, no bairro Cristal. 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

0: 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E a temperatura, 16 graus aqui nos campos de cima da serra. Em seguidinha, a gente está de volta aqui na programação. Daqui a pouquinho tem mais em alta aqui na tua Rádio Fátima. Sai daí não, é rapidinho, já volto com vocês aqui na programação. Ótima tarde, gente. Um super beijo pra todo mundo. Já voltamos.
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2h23, 16 graus a temperatura. 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WhatsApp 999934202. Pede a tua música, manda o teu abraço, deixa um recadinho aqui na nossa programação. Meu amigo Everton Santos aí na sintonia. Grande Everton, um abraço para você. Pedido para ouvir aqui, como o pessoal gosta dessa música, né? O pessoal tá sempre pedindo aqui na programação, sucesso que nunca sai de moda, né? Ah, essa música do Ataíde Alexandre, Laço Aberto. O pessoal gosta, pede, e a gente toca aqui na programação do Em Alta. Alô, Everton, um abraço, boa tarde, amigão.

0: Queridos aniversariantes do Clube da Amizade, hoje é um dia muito especial. O dia do aniversário de vocês. Parabéns pelo dom da vida. Que Deus cuide de cada um de vocês e que, junto com a família, a vida possa ser celebrada.
1: Parabéns e felicidade a você, aniversariante do dia 17 de junho. Em Canela, Adilson Peretti recebe os parabéns da esposa e dos filhos, Enzo e Sofia. Em Campestre da Serra, Alana Goulart recebe os parabéns dos pais, Suzete e Roque, da irmã Aline e da avó. Em Paim Filho, Bento Vezaro Vans Brito recebe os parabéns dos pais e avós. Em Monte Alegre dos Campos, Lourdes Terezinha de Abreu recebe os parabéns do esposo Edgar e da tia Carmélia. Em Esmeralda, William Dilceu de Oliveira Macedo recebe os parabéns dos pais Alexandre e Dilce, dos avós, dos tios, irmã, primo e sobrinho. Felicidades a você, aniversariante, receba o carinho da tua Rádio Fátima.
0: Parabéns a todos vocês. Feliz aniversário. E fiquem com a bênção de Deus. Pai, Filho e Espírito Santo. Amém. Paz e bem.
2: 12:30, gente. Um abraço para os aniversariantes do Clube da Amizade. Sejam felizes hoje e sempre. Parabéns. 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Gente, o WhatsApp é o 999934202 para você participar com a gente, pedir a tua música, mandar o teu abraço, deixar o recadinho aqui na nossa programação. Cleiton Borges. Então, Borges, uma só lajota aqui no Em Alta, 16.

0: Aí, Cleiton Borges, uma sola J, Force Diesel, especialista em injeção eletrônica diesel para caminhões pesados, semipesados e leves. 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Copa do Mundo, Portugal 1-0, o jogo está aos 32 minutos do primeiro tempo. Portugal estreando com vitória, então, até agora aí na Copa do Mundo. Alô, alô, alô, Laís, minha amiga Laís, lá em Caxias do Sul, super beijo pra você, Laís, pra Ângela, pra Mari, pra Tauane, beijo pra vocês, meninas, estão lá no trabalho ouvindo a gente, curtindo a nossa programação, obrigado pelo carinho de vocês, muito obrigado pela companhia, um abração, um super beijo a todos, Banda Ativa!
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0: aí, a banda ativa aqui na tua Rádio Fátima. 2h38, 16 graus a temperatura. Tem gente participando com a gente. Obrigado. Alô, boa tarde.
1: Boa tarde, meu amigo Ronaldo. Tudo tranquilo? Faz favor de tocar pra nós aí. Caipira Eu Sou, Chitãozinho e Chororó. Lançamento com participação Traialé. Mandei pra todo o pessoal do Campo Belo do Sul aqui. E um abração aí pra todos vocês aí em Vacaria. E fique com Deus. Um abração.
0: Abraço, meu amigão. Alô, Campo Belo do Sul, meu amigão Thiago Oliveira do Amaral. Alô, Tiagão, um abraço pra você. Alô, Campo Belo do Sul, na querida, bela e Santa Catarina. Pessoal na audiência. É música nova, né? Pra gente curtir aqui na programação. Caipira Eu Sou, Chitãozinho Chororó e a parceria com o Traia Véia. É só coisa boa aí, né? Nessa junção, é só coisa boa.

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9: Agora 15, faltando para as 3, 16 graus a temperatura. De volta aqui na tua Rádio Fátima, de volta aqui no Em Alta. WhatsApp é o 999-934202. 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Muito bem, gente, muito bem. WhatsApp 999934202. Fala, Ronaldo, tudo certo? Zezé de Camargo e Luciano, diz pro meu olhar, meu amigão Lucas Chagas. Grande Lucas, um abração pra você, meu amigo. Obrigado pela companhia. Abriu o bloco com essa então, né, Lucas? Abraço pra você, meu amigo.
7: Vocês já ouviram aquela frase que fala assim: do inferno é que se vê o paraíso? É exatamente o que eu descobri nessa

6 para as 3, essa é a banda Passarela. E aí é bom demais, né? Te mandar um abração lá pro meu amigão curtindo a gente. Obrigado pela companhia, Wellington. Grande Wellington, um abraço. Tá em casa, tá no serviço, tá onde aí, Wellington? Um abraço pra você, amigão. Obrigado pela companhia, um abraço, uma boa tarde. Lá na audiência, curtindo a nossa programação. Quem também tá na audiência é a minha amiga Claudete Lisboa. Oi, Claudete, um abração sempre na sintonia aí, curtindo o nosso Em Alta, viu, Claudete? Super beijo pra você, obrigado pela companhia. Nossa querida Claudete aí na audiência, curtindo a gente. Obrigado pelo carinho, pela parceria, pela sintonia aí nessa tarde, né? Já daqui a pouquinho tem notícias da hora aqui na tua Rádio Fátima. Vamos seguindo aqui na programação. Muito boa tarde pra você, gente. 5 voltando pras 3. Obrigado pela companhia, né? Pessoal curtindo o Em Alta. 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Um abraço nosso amigo o Serginho, o pessoal da Banda Vento Norte, Sérgio Martins, toda a equipe lá, todo o timaço da Banda Vento Norte. Vamos curtir, tô num sufoco aí nessa tarde. Um abraço, gente, notícias da hora e depois a gente volta.

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2: 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A 22ª Vara Federal de Porto Alegre condenou uma jovem de 24 anos pelo crime de tráfico internacional de drogas, após ela ser flagrada tentando embarcar para Portugal, transportando 2,8 kg de cocaína escondidos junto ao corpo. A decisão judicial foi publicada na última sexta-feira. O caso ocorreu em 24 de novembro de 2023, no Aeroporto Internacional Salgado Filho, em Porto Alegre. Conforme a denúncia apresentada pelo Ministério Público Federal, a suspeita chamou a atenção de funcionários de uma companhia aérea ao deixar uma mala abandonada em frente ao balcão de atendimento após já ter realizado o embarque em um voo com destino à cidade do Porto. Carlos Alberto Parreira, ex-técnico da seleção e de vários clubes brasileiros, foi internado no Hospital Samaritano, na Barra da Tijuca. A informação foi confirmada pela unidade de saúde, que não deu mais detalhes sobre o quadro do dirigente. O ex-treinador convive desde 2023 com um linfoma de Hodgkin, tipo de câncer que se desenvolve no sistema linfático, rede de vasos e gânglios, responsável pela defesa do organismo. Parreira chegou a ser considerado em remissão em 2025, mas voltou a necessitar de tratamento oncológico após a retomada da doença, situação que exige acompanhamento rigoroso, especialmente em pacientes mais idosos. O ex-técnico tem 83 anos. Quem cultiva a gratidão é capaz de realizar sonhos que parecem inalcançáveis. 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O presidente dos Estados Unidos, Donald Trump, afirmou nesta quarta-feira que conversou com o presidente Lula durante a cúpula do G7 e chamou o Brasil de um país politicamente difícil. Questionado se conversou com Lula sobre o novo tarifaço contra o Brasil e sobre a designação do PCC e do Comando Vermelho como grupos terroristas, Trump confirmou apenas que conversou com o presidente brasileiro. Abre aspas, sim, eu passei bastante tempo com ele, na verdade. Fecha aspas, sem detalhar o conteúdo da conversa. Na sequência, Trump criticou o Brasil. Tornou-se um país um pouco complicado, não é? Politicamente. Tem sido um pouco perigoso politicamente. 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
1: Treze e sete, 3:07. 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Manda um abraço pro meu amigo Vaguinho lá em Montes Capões ouvindo a gente. Obrigado pela companhia. 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Um abraço, uma boa tarde pra minha amiga Itamira Barpe Barasquim ouvindo a gente. Ô Itamira, um abração pra você.
10: Obrigado pela sintonia, pelo carinho. Também a audiência lá da nossa amiga Itamira Barpe Marasquinha ouvindo a gente. Minha amiga Laís já tá em casa, tá ouvindo a nossa programação. Laís, um abraço, uma boa tarde. Também lá na sintonia. Um abraço pra Laura. A Laura tá lá curtindo a gente. Laura, um super beijo pra você. Sempre na companhia do Em Alta, né, Laura? Super beijo. Já, já, aliás, agora a gente vai atender o teu pedido musical aqui na programação, tá, Laura? 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Banda Passarela, quarto 12. Alô, Laurinha, um abraço pra você.

10h12, essa é a banda Passarela, quarto 12. Vamos seguindo, gente, aqui na programação, WhatsApp 999-934202, 999-934202. 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Alô, alô, alô, abração, um grande beijo lá pra minha amiga Leonilda Tomazetti. Ô, Leonilda, um beijão, querida. Tairone, Marília Mendonça.

Bom demais, bom demais. 13, 16, 15 graus. 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Alô, minha amiga, um abração lá pra Maria Lúcia Suzinho. Oi, Maria Lúcia, um abraço pra você. Diz o seguinte: manda música pros meus irmãos, o Nicanor, o Walter e a Ivanice. Um abraço, Nicanor, Walter e a Ivanice. Obrigado pelo carinho, pela audiência de vocês, pela companhia. O Nicanor, o Walter e a Ivanice, um abraço. A Maria Lúcia Suzinho, lá na audiência. Oi, Maria Lúcia, um grande beijo pra você e muito obrigado pela sintonia de todos aí, tá? Alô, Monte Alegre dos Campos, alô, Monte Alegre dos Campos, minha amiga Inocência Siqueira, um abração, Inocência, tudo de bom pra você lá também na audiência, minha amiga Inocência Siqueira, alô, Monte Alegre, obrigado, gente, pela companhia. A Inocência tá pedindo uma música aqui com Duduca e Dalvão, a Espinheira, né? Vamos trazer agora aqui na programação pra gente matar a saudade aqui no Em Alta, 13h17, 15 graus.

0: Taí Dudu Queidalvan, Espinheira, 13h20, 3h20. 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Daqui a pouquinho a gente está de volta aqui no Em Alta, atualizando informações do esporte, também trazendo daqui a pouquinho para você as informações aí do Bem Viver, destaque da área da saúde. Agora você fica com as loterias.
1: Loterias. O sorteio do concurso 3019 da Mega Sena foi realizado na noite desta terça-feira em São Paulo. Ninguém levou a faixa principal e o valor acumulou para 36 milhões de reais. Os números sorteados ontem foram 05, 31, 32, 48, 54 e 56. 05, 31, 32, 48, 54 e 56. 24 apostas marcaram a quina. Cada uma leva um prêmio de R$ 56.950. Resultado da Mega Sena, concurso 3019.
2: Loterias. 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
0: A funerária São Miguel Arcanjo de Esmeralda participa com profundo pesar o falecimento de Miria Conceição Reginini, aos 61 anos de idade. Ontem ocorrido, mãe Gessi Maria Rossi, pai Guido Reginini em memória. Filhas Clarissa Reginini e Larissa Reginini, genro Jean Miguel, netos Pedro Arthur, Henrique e Lívia, padrasto Túlio Rossi em memória, irmão Ricardo Amarante Reginini em memória, sobrinho Rafael Reginini. 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As últimas homenagens estão sendo prestadas no Salão da Comunidade da Extrema Interior de Esmeralda. As cerimônias religiosas, despedida e último adeus serão realizadas hoje às 16h, com saída para o sepultamento às 17h no cemitério da Extrema Interior de Esmeralda, onde será realizado, portanto, o sepultamento. Aos familiares e amigos, a funerária São Miguel Arcanjo manifesta suas mais sinceras condolências. Noticiamos o falecimento de Miria Conceição Reginini, com 61 anos.
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0: De volta, gente, 13h25, de volta aqui no Em Alta, né? E com a chegada dos dias frios, a campanha do Agasalho, Atitude que Aquece, vem com o objetivo de arrecadar itens de vestuário e cobertas. Um dos locais para você fazer a sua doação é aqui na tua Rádio Fátima, tá? Nós somos um ponto de coleta também da campanha do Agasalho. 13h25, temperatura 16 graus, WhatsApp 999-934202. Tem recadinho? Alô, boa tarde.
9: Boa tarde. Toca uma música pra nós aqui, o pessoal da Rodadas, especialmente com o meu amigo Daniel, que tá na portaria hoje a trabalho. Pode ser uma bandinha. Muito obrigada.
0: Obrigado, um abraço a Ana Carla, um abraço Ana Carla, um abraço pro Daniel, meus amigos lá da Rodaros ouvindo a gente, obrigado pela audiência, pela companhia de vocês aí, pelo carinho na sintonia, né? Um abração meu amigo Bruno, alô Brunão, um abraço, boa tarde pra você, Bruno, manda teu sobrenome aqui pra eu fazer o recadinho completo, tá Brunão? Um abraço pra você, grande Bruno aí na sintonia, né? Tá lá curtindo a nossa programação, um abraço pra você, tá? Pedindo aqui o Zereto e Cristiano, oi Baldi, é com essa que eu vou abrir esse bloco aqui, viu, Bruno? Abraço pra você, meu amigo.

Grande Zé Neto e Cristiano, pra gente curtir aqui na programação, um grande abraço, valeu meu amigão Bruno Talisson Gonçalves de Oliveira, grande Brunão, obrigado pela companhia. 13h29, gente, 13h29, 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Deixa eu mandar um abração e um super beijo lá pra minha amiga querida Tati, também na sintonia, Tatiana Oliveira. Tati, obrigado pelo teu carinho, tua audiência. Vamos trazer as patroas aqui, Marília Mendonça, também a Maiara e Maraísa, Esqueça-me Se For Capaz. Tati, beijão pra você, obrigado pela

0: Muito bem, gente, 13h32, vamos para os destaques do esporte aqui na programação, um giro de informações aí, destaques. Bom, tá acontecendo nesse momento pela Copa do Mundo, Portugal e Congo, jogo que tá rolando a bola aí nesse momento, né? Estamos com Portugal e Congo empatando em 1-1, quase aí 25 minutos do segundo tempo. Hoje são muitos jogos que a gente tem aí, né? Tivemos já na madrugada Áustria 3, Jordânia 1. E agora é 1-1 Portugal e Congo em andamento. Daqui a pouquinho aí 5 Inglaterra e Croácia. Às 8 tem Gana e Panamá. E às 11 Uzbequistão e Colômbia, gente. Fechando essa primeira rodada aí da Copa do Mundo, né? Então os jogos de hoje aí, não se perca. 5 horas Inglaterra e Croácia, 8 Gana e Panamá, 11 Uzbequistão e Colômbia. Jogos da Copa do Mundo estão acontecendo aí na tarde de hoje. 13h33, 16 graus a temperatura. 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Minha amiga Vera Verinha ali no bairro Santa Terezinha ouvindo a gente. Oi, Vera. Um abraço pra você, obrigado pela companhia, um alôzão lá pra Vera. Deixa eu ver quem mais tá mandando um recado aqui pra gente, nossa querida Zélia aí na sintonia. Oi, Zélia, um abração.
1: Boa tarde, Mauro.
0: Boa tarde.
1: Zélia aqui da Monte Claro.
0: Tudo bem, Zélia?
1: Eu queria uma música do Raimundo Porro, uma música que eu gosto muito, ó. Eu queria pra me oferecer pra Aline, pra mim aqui, pras crianças dela e pros meus netos aqui, pra vocês, gente.
0: Obrigado, Zélio. Um abraço. Alô, Vera, Verinha. Alô, Sumara, lá em Muitos Capões. Bruno e Marrone pra vocês.

22, soltando para as 4, 16 graus a temperatura. Bruno Marrone e Favo de Mel. Gente, daqui a pouquinho nós vamos trazer aí o Bem Viver, destaques da área da saúde aqui no nosso Em Alta, tá, gente? WhatsApp 999934202 para você participar com a gente, mandar o teu abraço, deixar o recadinho aqui na nossa programação. Mandar um abraço lá para Ana Carla, pessoal lá da Rodaros curtindo a gente, meu amigão, também o Daniel Sebastião, toda a equipe lá da Rodaros curtindo a gente. Um abração para vocês e uma boa tarde. Vamos curtir Brilhação e parceria com bacana, né? Com o pessoal do São Francisco, Travesseiro Encharcado. Aliás, pessoal do Rainha Musical, Brilhação e Rainha, Travesseiro.

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10: Quinze faltando para as quatro, a funerária São Miguel Arcanjo de Esmeralda participa com profundo pesar o falecimento de Miria Conceição Reginini, aos 61 anos de idade, ontem ocorrido. Mãe, Gessi Maria Rossi, pai, Guido Reginini em memória, filhas Clarissa Reginini e Larissa Reginini. Genro Jean Miguel, netos Pedro Arthur, Henrique e Lívia, padrasto Túlio Rossi em memória. Irmão Ricardo Amarante Reginini em memória, sobrinho Rafael Reginini, amigos e demais familiares que enlutados comunicam o seu falecimento. As últimas homenagens estão sendo prestadas no Salão da Comunidade da Extrema Interior de Esmeralda. A cerimônia religiosa de despedida será realizada dia 17 às 4 da tarde, com saída para sepultamento às 5 horas. Hoje, portanto, com destino ao cemitério da Extrema Interior de Esmeralda, onde será realizado o sepultamento. Aos amigos e familiares, a funerária São Miguel Arcanjo manifesta suas mais sinceras condolências. Comunicamos o falecimento de Miria Conceição Reginini, com 61 anos.
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10: Vamos de volta aqui no Em Alta, Trilegal Tchê. 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Copa do Mundo, temos aí quase 40 minutos de segundo tempo, 38 de segundo tempo. Portugal 1-1 com o Congo, segue jogo empatado aí pela Copa do Mundo. Surpresa, né? Todo mundo esperava uma vitória tranquila aí de Portugal, mas é Copa do Mundo, meu amigo. Não tem jogo fácil, né, gente? Não tem jogo fácil, não tem jeito de ter jogo fácil. Daqui a pouquinho, às 5, tem Inglaterra e Croácia aí também pela competição. Vamos seguindo aqui no Em Alta, destaque nacional por Tchau.

6, voltando para as 4, 16 graus a temperatura, fechando o nosso Em Alta de hoje. Já já você fica com o Entardecer Gaúcho. 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Tchau, gente. Tchau, tchau. Vou fechar por aqui com o Zezé de Camargo, irmão da Lua, amigo das estrelas. Aquele abraço pra todo mundo.

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4: 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O Instituto Brasileiro de Geografia e Estatística, o IBGE, irá apresentar no dia 1 de julho de 2026 os resultados da pesquisa especial sobre as enchentes de 2024. O primeiro levantamento do órgão voltado exclusivamente a mensurar os impactos de um desastre climático a partir de informações fornecidas diretamente pelas famílias atingidas. A divulgação ocorrerá às 10 horas em Brasília. O levantamento ouviu mais de 30 mil domicílios em 133 municípios gaúchos afetados pelas enchentes. A coleta de dados foi realizada integralmente por telefone, utilizando contatos cadastrados no Censo Demográfico de 2022. A defesa do ex-presidente Jair Bolsonaro reconheceu nesta quarta-feira que o político pediu ajuda a um militar do Gabinete de Segurança Institucional para consertar uma arma de fogo registrada em seu nome. No documento enviado ao Supremo Tribunal Federal, os advogados afirmam que a própria equipe de segurança de Bolsonaro tinha deixado a arma de fogo inoperante para evitar riscos frente às condições de saúde mental do político. Em 22 de novembro de 2025, durante outro período de prisão domiciliar, Bolsonaro tentou violar a tornozeleira eletrônica usando um ferro de solda. Na época, Bolsonaro alegou alucinação e certa paranoia, possivelmente provocadas pelo uso de remédios. 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A Autoridade de Concorrência de Mercado do Reino Unido informou nesta quarta-feira que estabeleceu duas novas regras de conduta para os serviços de busca do Google. O objetivo é garantir um acordo mais justo para as empresas e aprimorar os serviços de busca do Google no país. A primeira exigência é que o Google melhore a transparência e a imparcialidade na forma como os resultados de pesquisa são classificados. Já a segunda exige que o site permita que os usuários transfiram seus dados de pesquisa para terceiros autorizados. Após a decisão, o Google afirmou que pretende trabalhar de forma construtiva junto ao órgão regulador britânico. 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
10: 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A hora certa.
11: 4:04.
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15: 15 graus a temperatura aqui nos estúdios da tua Rádio Fátima.

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Boas tardes, meus amigos, e volta tarde buena. Hoje sim, né? Hoje, desde bem cedo, surgiu o solzinho aí e não frouxou mais, né? Não frouxou. É um sol bonito, né? Sol especial aí nesse dia 17 de junho de 2026. Estamos aí a 4 da tarde, mais 8 minutos. 15 graus tá a temperatura, não tá aquele calor, mas também tendo um solzinho desse já tá bom, né? Tá para todos os afazeres aí, especialmente o pessoal que tem suas lidas fora, né? O pessoal que produz aí no interior, o pessoal que trabalha de pedreiro, de pintor, de serviços fora, precisa de um solzinho, senão a coisa fica osca, né? Fim de semana chega aí, o cara tá com os, como se diz, com os bolsos, com o bolso liso aí, não fecha, né? Vamos lá, até logo o seu Ronaldo Pontel, que encerrou seu Em Alta. 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Agradecemos as demais empresas, né, que apoiam a gente aqui com hora certa, com a temperatura, sempre nos ajudando a manter essas 3 horas de tranco que é só nosso. Aqui requisitamos uma mensagem aí do Paulo Garcia, e ainda tocando o Porca Velha, o Porquinha, e estava com a carinha lisa o Porquinha aqui na época, né, seu Tobias? Tobias, meu menino, estava achando essa aí. E o Porca Véia estava com todo, como se diz, com todo o sebo do rim, tocando muito ainda. Ele, o Fernandinho e o Porquinho. E a gente vai trazer para os senhores no estilo Porca Véia para abrir desse jeito. E até às 19 são meus convidados. Boa tarde!

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Eita, tio Daniel Hack aqui no finzinho, meteu na vaneira do nego velho um toquezito ali para levantar a poeira, né? Que coisa linda. A vaneira do nego velho no entardecer. Abertura hoje por conta do porco, nosso porca véia, o Fernandinho e o porquinho, né? Fazendo um entreveiro aí nessa mensagem aí que trouxemos no estilo porca véia. Gravado aí, eu vivo por eles ainda na época dos ensaios, né? Porca véia ensaiava muito. Essa aqui especial, então, dá tempo aqui, estamos a 4 da tarde, mais 19, 15 graus está a temperatura. Abraço para o escudeiro aí no IP. Vamos recordar esse shotzito aqui com o nosso Leonardo, no entardecer gaúcho. Não, porca véia, agora pode parar, Gai, deixa eu trazer o Leonardo aqui com o shot antigo no entardecer.

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3: 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A hora certa.
4: 4 horas mais 23 minutos.
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4: 15 graus a temperatura aqui nos estúdios da tua Rádio Fátima.
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0: amigos, 4 da tarde, mais 26 minutos. Sol bonito. Tem um ventinho, mas o sol tá bonito. 15 graus. 15 graus está de temperatura. Nós estamos com a patroa Josi aqui. É, deu uma escapadinha aí do colégio. Vim aqui porque a nossa patroa do rancho. E o rancho tem festa, né? Tem festa sábado agora. E nós não podemos ficar de fora, né? Então convidamos a patroa para vir aqui fazer esse chamamento, porque é uma festa bonita, que temos lá uma escola de dança gaúcha, né? E daí esse baile é do curso de dança gaúcha de salão, né? Do CTG Rancho de Integração. E aí se promove, quando o pessoal tá pronto aí, né? Se promove essa festa, né? Essa festa aí é para fazer o encerramento. Só que é uma festa com comida boa, meu, ó. Cardápio é com churrasco, com linguiça campeira, com galeto, com maionese, farofa, arroz, pão e salada. O que tradicionalmente é no nosso rancho de integração. Aí trouxe a Josi aí, nossa patroa, para dar uma boa tarde, e ela mesma fazer um chamamento aí. Que aí o pessoal acredita mais, patrão é o que manda, viu, Josi?
1: Viu só, coisa chique. É. Então, boa tarde a todos. É uma imensa satisfação estar aqui mais uma vez. E vamos ter uma festa bonita de novo, né? A gente teve sábado passado o aniversário do Cavaleiros do Quinto, 30 anos, né? Que foi uma baita festa. E agora, para sábado, temos plano, então, de fazer uma outra baita festa. Com a casa cheia, com comida boa e com os nossos alunos do curso de dança mostrando a dança no pé.
0: Isso aí.
1: O professor Altemir fez um trabalho de 3 meses ensinando os ritmos básicos. Alguns conseguiram, inclusive, fazer figuras.
0: Olha,
1: tá bonito pra caramba. E aí, vamos lá prestigiar e ver, né? Esse andamento, já pensando na próxima turma, né? E agora...
0: Encerra essa, já começa...
1: É, o pessoal tá procurando bastante e pedindo a turma do curso avançado.
0: Sim.
1: E aí, acho que em agosto a gente já lança, então, a nova turma do curso básico. E a do curso avançado provavelmente sai também.
0: E outros projetos também do rancho que estão se encaminhando.
1: Graças a Deus. Não paramos mais, né?
0: É, não dá pra parar.
1: E vento em popa, graças a Deus. Então, sábado, pessoal, fica o convite. Um super baile, jantar dançante, num novo formato. Então, a gente vai servir a janta. E em seguidinha, a gente entra na formatura para prestigiar esses nossos talentos com dança no pé. E aí eles têm uma surpresa para nós, uma apresentação super bacana. E aí a gente tem o baile com a animação dos Queras, um baita conjunto aqui da nossa cidade.
0: Tá certo. O valor, eu estava vendo aqui, R$90, né? O valor do ingresso tem antecipado na tradicional, na Casa Tradição e com o Natal?
1: Lá no CTG também consegue.
0: No CTG também. E com os
1: Queras e os alunos, os formandos.
0: Os formandos. Olha só que barbado. Então tá aí, ó, gente. Ah, é para sábado agora, como eu falei aqui, churrasco, linguiça campeira, galeto, maionese, farofa, arroz, pão e salada, como tradicionalmente é servido no rancho. Aí é animado pelos Queras e você pode comprar antecipado. Então, se quer para no dia não chegar lá, já tá pronto, só chegar e se dirigir aí pro... Tu falou que vai ser diferente, porque o jantar vai ser servido...
1: Antes.
0: Pra evitar do pessoal esperar também, né?
1: É, não vamos deixar o pessoal com fome.
0: isso é bom.
1: Tem um formato diferente e a gente otimizou o tempo, né?
0: Sim.
1: Mas é muita gente, é muito formando, como é que vai ser? Eu convido a todos para irem prestigiar e ver que bacana que é esse formato. A gente chega, serve a janta e depois tem um momento especial, né, da formatura. Nós temos a Gabi Moraes nos orientando, Sim. fazendo o protocolo, que é uma super pessoa, né?
0: Sim.
1: Eu gosto muito, quero muito bem ela. Acho um talento nato.
0: Sim.
1: Então a gente tá com uma estrutura toda esperando o pessoal para ser uma noite bem agradável e com o pessoal da casa, com a nossa família rancho toda reunida, né?
0: Ah, vai dar certo. Mais adiante temos... tem só aniversário do rancho, daí.
1: O aniversário de 33 anos já do
0: Parece
1: rancho.
0: Parece que foi ontem, menina do céu.
1: Olha só.
0: Eu morava ali vizinho de Jardim Américo, naquela época ainda não tinha nem algumas ruas abertas, poucas ruas, né? Imagina, 30 e tantos anos atrás. E vi o início do CTG Rancho.
1: É.
0: E uma coisa linda, tá aí, o CTG... É construído de um jeito diferente, né?
1: É lindo,
0: chama muita
1: né?
0: atenção, é muito lindo o CTG.
1: Parabéns, né, o pessoal que teve essa iniciativa e que fez acontecer, né? Porque a gente precisa dessas pessoas, isso, né? E lembrar que foi um trabalho árduo e, inclusive, a gente achou algumas fotos desse, sim, período de construção, de estrutura, e são lindas, né? E remetem a muitas memórias, porque são muitas pessoas envolvidas, né? E a gente convida que todas essas pessoas que fazem parte da História Rancho venham, se aproxeguem, porque a casa é nossa.
0: Que coisa linda. É, e a gente via que ali era um campo aberto na época, quando iniciou, né? Então se falava assim, hoje já está ali, né? Dentro da cidade, porque hoje
1: cheio já
0: de, já está ali cheio de casas, próximo, né?
1: Isso.
0: Mas é interessante. O que a senhora quer dizer mais, patroa? Fique à vontade.
1: Então, pessoal, aguardo todos, né?
0: Sim.
1: Estamos de portas abertas, aguardando vocês para esse grande evento, que é a formatura do curso de dança. E se houver alguns interessados, né, a gente já está recebendo a pré-inscrição, né? Já estamos atendendo e colocando numa lista de espera. E aí depois a gente vem e divulga, né, como vai, sim, ser e fazemos todos os combinados.
0: Que coisa boa. Obrigado por ter escapado aí. Eu sei que ela é professora, tem os horários, mas é interessante. O que eu digo sempre, o que não é visto pelo dono e pelo patrão... não acontece, né? Por isso que eu pedi para a Josi que viesse com o patrão fazer esse chamamento, porque é interessante para você que ouve, você que é fã do rancho, como eu sempre digo que falta o gaiteiro, não falta eu. Há muitos anos frequento o rancho, gosto muito, e muitas pessoas como eu gostam do nosso CTG, né?
1: É verdade.
0: Então, é bem interessante. Obrigado pelo carinho, Josi, ter vindo aí.
1: Eu que agradeço, estamos sempre à disposição.
0: E eu vou trazer uma dos cueras. Os cueras estarão, então, com a incumbência de animar essa noitada, festa do nosso Rancho da Integração. E vamos, então, ver os cueras tocar do CTG Rancho da Integração, sábado agora.

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1: 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A hora certa.
2: 4:41.
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2: 15 graus a temperatura aqui nos estúdios da tua Rádio Fátima.
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amigos, 16 faltando para as 5:15 graus está a temperatura. 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Luiz Carlos Borges chegando aqui com um baile de fronteira no entardecer. Boa tarde.

É, tá aí. Às vezes o cara pensa que é bem macho, né? Aí quando a saudade aperta, o cara é obrigado a chorar quase igual a criança, ou às vezes até mais do que uma criança. Aí tá o porre, né? Um porre na saudade. Que coisa, rapaz. E o Luiz Carlos Borges esteve por aqui com um baile de fronteira. É, tá aí, né? O baile de fronteira com o Luiz Carlos Borges e esse porre de saudade com os monarcas. Vamos nos preparar aqui que vai ter a rede de notícias, né? Estão faltando aí só 7 minutos para as 5, se mantendo a 15 graus a temperatura. Vou trazer o tio Gildo, deixa eu achar o Gildo aqui. Ô, seu Luiz Antônio, um abraço pro senhor, vamos ter que afiar essa adaga, velho, né? É, a adaga é ruim porque corta dos dois lados, né? Não é que nem facão, fio, aí se bater de prancha só levanta o couro, né? Agora a adaga é complicado. Essa corta dos dois lados. E essa aqui é da boa, hein? Da HV caprichado, tio Gildo de Freitas, no entardecer.

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0: 5 horas, notícias da hora. Vamos às informações da Central de Conteúdo da tua rádio.
1: O Lions Clube de Lagoa Vermelha realizou na noite passada a cerimônia de posse da diretoria para a gestão 2026-2027, tendo Valdemiro Volpato como presidente e Rodrigo Silveira como vice-presidente. O ato ocorreu na sede do clube e marcou o início de um novo ciclo de trabalho voltado à manutenção e ampliação das ações sociais desenvolvidas em benefício da comunidade. Ao assumir o 5º mandato à frente da entidade, Valdemiro destacou o fortalecimento do quadro associativo e a continuidade de campanhas tradicionais, além da criação de novas iniciativas. Da tua rádio, Cacique de Lagoa Vermelha, Daniel Carvalho.
2: Os motoristas que circulam pelas vias de Flores da Cunha devem ficar atentos aos novos pontos de controle de velocidade no município. As duas lombadas eletrônicas instaladas na rua Heitor Curra, na região central da cidade, entraram em funcionamento na quinta-feira, dia 11, iniciando o período de operação em caráter educativo. Durante os próximos 30 dias, os equipamentos permanecerão em fase de testes e adaptação de condutores, sem aplicação de multas. A partir do dia 10 de julho, as lombadas passarão a atuar em caráter fiscalizatório e os veículos flagrados acima da velocidade máxima permitida, é de 40 km por hora no local, estarão sujeitos às penalidades previstas no Código de Trânsito Brasileiro. Além dos novos controladores na rua Heitor Curra, a lombada eletrônica localizada na rua Antônio Soldatelli, no bairro Nova Roma, também passou por mudanças. O equipamento foi deslocado alguns metros à frente no sentido centro-Nova Roma, buscando melhor adequação ao trecho monitorado. Assim como os dispositivos da área central, a lombada permanecerá em caráter educativo até o dia 9 de julho. Neste período, os condutores poderão se adaptar ao controle de velocidade sem receber autuações. A partir do dia 10 de julho, a fiscalização passará a valer também neste ponto. E os veículos que excederem o limite de 50 km por hora estão sujeitos à aplicação de multas. Da tua rádio São Francisco de Caxias do Sul, Alice Corrêa.
3: Na região de Veranópolis, a Prefeitura de Fagundes Varela anunciou a suspensão temporária de 2 concursos públicos destinados ao preenchimento de vagas no quadro geral e no quadro do magistério do município. A medida foi adotada para possibilitar uma avaliação das inscrições de candidatos que solicitaram isenção da taxa de inscrição, após informações divulgadas em diferentes mídias apontarem a possibilidade de inconsistências nesse processo. Diante da situação, a banca organizadora iniciou uma conferência detalhada das inscrições para verificar a existência de eventuais divergências. Caso não sejam constatadas distorções ou irregularidades, os concursos serão retomados normalmente. Da tua Rádio Veranense de Veranópolis, Mário Vivan.
4: Em Garibaldi, a Câmara Municipal de Vereadores realiza hoje, às 18h30 da tarde, uma sessão solene para a entrega de menções honrosas à Liga Feminina de Combate ao Câncer de Garibaldi e à Ordem dos Frades Menores Capuchinhos. A cerimônia acontecerá no plenário da Casa Legislativa e tem como objetivo reconhecer a relevante contribuição das duas instituições para a comunidade garibaldense. A Liga Feminina de Combate ao Câncer será homenageada pelo trabalho voluntário desenvolvido há mais de 2 décadas no município. Já a Ordem dos Frades Menores Capuchinhos receberá homenagem e reconhecimento aos 130 anos de sua presença na antiga colônia Conde Deu. A solenidade é aberta à comunidade. Da tua Rádio Garibaldi, Henrique da Fonseca.
5: Em Marau, destaque para assinatura da ordem de serviço para a construção de uma nova praça no bairro Santo Expedito. O documento foi assinado pela prefeita Naura Bordignon e autoriza o início dos trabalhos por parte da empresa responsável pela obra. O projeto prevê uma área de mais de 8 mil metros quadrados com parquinho infantil, equipamentos para exercícios físicos, espaços de convivência e iluminação em LED. O investimento supera R$1,5 milhão e o prazo estimado para a conclusão da obra é de 1 ano. A nova praça será implantada como espaço de lazer e convivência para os moradores daquela região. Da tua Rádio Alvorada de Marau, Ana Lúcia Jacomini.
6: O SESC Vacaria realizou o lançamento do programa Somar por meio do projeto Educar, Reciclar e Cuidar, uma corrente do bem pelos animais. O projeto tem como objetivo promover a arrecadação de tampinhas plásticas em apoio à Associação Anjinhos de Rua, entidade que acolhe animais em situação de abandono e vulnerabilidade. Após a coleta, o material será encaminhado para reciclagem em Vacaria por meio da empresa Rodoplast. A ação fortalece a economia circular, incentiva práticas sustentáveis e transforma resíduos em recursos para auxiliar a manutenção e nos cuidados oferecidos aos animais atendidos pela comunidade. Da tua Rádio Fátima de Vacaria, Júlia Rodrigues.
7: Em Soledade, o Hospital de Caridade Frei Clemente divulgou o balanço de maio, registrando mais de 5 mil atendimentos ambulatoriais e mais de 3,3 mil atendimentos no pronto-socorro. A instituição também realizou quase 300 internações e mais de 3 mil exames de imagem e diagnósticos. Outro destaque foi o registro de 55 nascimentos nesse período. Os números reforçam a importância do hospital como referência em saúde para Soledade e municípios da região. Da tua Rádio Cristal de Soledade, Kathleen Gox.
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4: 5 da tarde, mais 8 minutos.
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8: 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E a temperatura?
4: 14 graus.
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0: Domingo, 5 da tarde, 11 minutos, 14 graus. 14 graus de temperatura, tá bonita a tarde, hein? É um solzinho especial aí, não tá aquele céu azul com o mundo, mas tá bonito também, né? É um sol aí, tá especial. 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Você já pede ali, já recebe de vereda aí, não tem para depois, né? Mandar um chasque aqui pro meu amigo João Antunes. Onde é que tá aqui a mensagem do homem, João Antunes? O homem tá lidando com esse que é peleador, homem, velho, ó. Não tem tempo, isso é bom que esquenta o corpo e não cria barriga, né? O cara fica fino que dá medo. Seu João Ribeiro Antunes, homem lá do Boqueirão, mas tá aqui pro lado de cá do Rio, né? Na região da Santa Rita, por ali, né? Grande abraço aí. Diz que o Júnior também lida com isso aí, mas parece que agora, uns dias pra cá, o vento pegou e não tá querendo lidar. Né, Jolo? Tá? Não é pra qualquer uma lida dessa aí. Lidar com cerca esquenta o corpo, não tem os lugares da região do Montes Capões, é frio também. Aí o vento pega e não é brincadeira, né? Grande abraço aí, obrigado aí pelo carinho. Meu amigaço aí. Quer ver quem mais que chega com a gente aqui? Buenas tardes, tio Mário. O Júlio Cuser da Esmeralda queria ouvir a música, aquela dos valores aí, do Cláudio Vargas. Um abraço. É, e já tá preparado aí o homem pro... O baile do Cordiona, mês de agosto, na Esmeralda. Vai ser de Pará, Esmeralda região ali. Vai ser loucura. A tua Marley tá faceira. Já tem bastante procura de ingresso. E tá indo que é uma bala. Um mês antes não vai ter mais ingresso. Mas tranquilamente. Acho que até mais de um mês antes. Com muito ingresso vendido, graças a Deus. Bastante gente procurando. Um mês antes já tá lotado e não tem mais. Aí quem não comprou antecipado, azar, né? Até eu tenho aqui antecipado. Se a pessoa quiser comprar, compra aí o ingresso, o valor não vai mudar mesmo, né? O valor não muda, mas a pessoa compra e fica tranquilo daí, né? Porque senão não tem um limite de pessoas, o nosso salão lá é meio pequeno, né? Não tem como. Parece-me que o prefeito está fazendo um esforço aí para nos entregar um salão com mais espaço, porque é muita gente que quer ir para Esmeralda e daí não tem espaço. Mas se não conseguir, vamos ter que fazer aquele, não tem jeito. É, o valor do ingresso é R$100, né? Aí já dá para comprar antecipado. Bruto churrasco e aí dançar com o Cordiona, vou ter que contar, né? Não dá para perder mesmo. 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

0: Erlon Péricles, né? Fazendo cerca. O Madeirama de lei no capricho aí. 5:19, 14 graus está a temperatura. Recheiozito bem curtinho, já voltamos.
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3: 5:20.

0: 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E a temperatura?
1: 14 graus.
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Amigos, 5 da tarde, 22 minutos, se mantendo em 14 graus de temperatura. Hoje não tá tão frio assim, né? Essa hora aí, estamos quase 5:30 da tarde, com 14 graus e o solzinho ainda tá se resistindo aí, tá resistindo. Vamos lá, sequência por aqui, em nome da nossa LS Madeiras, aqui há mais de 30 anos, vem trabalhando com diversos tipos de madeiras para sua obra. 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Sequência por aqui, mandar um abraço aí pro Morinho, a turma aí de pedreiros, né? Tá na companhia da gente. Alô, Morinho. Morinho é o representante do povo aí. Grande Morinho, né? Quer que eu toque uma aqui, vou tocar essa aqui do... Como é que é do... Me chama que eu vou aí, né? Só chamar ele já vai, né? Ontem mandamos um abraço aí. Deixa eu achar onde é que tá minhas anotações aqui. A mãe do Rogerinho ontem, a dona Maria Jordane Souza, lá da Coab, né? Apretou datas que o Rogerinho lavou a louça, fez tudo. Não sei. Será que é verdade, dona Maria, que esse homem tá tão trabalhador assim? Tava falando o Morinho, fez um capricho lá no aniversário da mãe dele. Aí é bonito, né? Aí é bonito. Aí eu vou trazer aqui os filhos do Rio Grande, deixa eu ver como é que estão aqui. Olá, a Maria Eduarda, boa tarde, Maria Eduarda, de São Francisco Xavier. Gostaria de parabenizar a minha mãe, a Helenise, pelos seus 32 anos, completando aniversário. Felicidades, que a mãe de Fátima abençoe aí com muita saúde e muita paz, né? Felicidades para a mãe. E peço a música aí, Flor do Meu Jardim. Vou tocar aqui para você, sim. Flor do Meu Jardim, felicidades aí, então, a mãe, a dona Helenise, viu, Maria Eduarda? E para você também, pessoal todo de São Francisco Xavier, que fazem parte aí também da nossa programação. Vamos trazer, né, que estão os filhos do Rio Grande aqui, seu Mário. 5:24, 14 graus a temperatura. Filhos do Rio Grande aqui no nosso Entardecer Gaúcho, em homenagem aí à mãe da Maria Eduarda, lá de São Francisco.

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8: 5h34.
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12: 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E a temperatura?
13: 13 graus é a temperatura.
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amigos, 23 minutos faltando para as 18, 13 graus está a temperatura. 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Como manda o figurino, né? Como manda o figurino. Quero ver quem que tá chegando com a gente aqui. Vamos ver. Vamos ver aqui. Buenas tardes, Mário. Gostaria de ouvir a música aí, Altas Horas, com o João Chagas Leite. Ô, dona Vera, um abraço. Hoje é quarta, é bom, né? É bom a gente ver o João Chagas Leite. Vamos tocar aí. Quem mais tá aqui? Buenas tardes. Não tenho bem o nome da música, acho que é Fim de Tarde aí com o João Chagas Leite. Onde é que diz o nome aqui? Quem que tá pedindo para nós? Aparecido, ô meu amigo Aparecido, um abraço. Vamos achar aqui então, vou tocar do João Chagas Leite essas altas horas. E daí nós encontramos aí para tocar para você também. Obrigado aí pelo carinho, Deus abençoe aí. Obrigado pela parceria. Quem mais tá com a gente aqui? Lá na 21, faltando para as 18. Abriu aqui, seu Mário. Ó, seu Mário. Zé Luiz, de Cambará do Sul. Quero oferecer morena luxuosa aí para minha irmã, que está aniversariando hoje lá no São Francisco Xavier. E para todos que estão na escuta de lá. Então, um abraço aí, meu amigo Zé Luiz, do Cambará do Sul. Aí é frio, meu galo! Vacaria é frio, mas Cambará do Sul é de arrepiar o pelo, né? Sabe, dos primeiros frios agora. Até sentar o pelo aí, não é fácil, né? Um abraço aí, Zé Luiz. Terra fria aí, Cambará do Sul. Tinha minha barraca de couro seguidamente no inverno de Sinas até, mas é muito frio. Vamos então em frente aqui com o nosso Entardecer Gaúcho, faltando 20 para as 18. Vamos trazer o João Chagas Leite aí, com Altas Horas aqui no Entardecer. Mas primeiro vem essa morena luxuosa, né? Então vamos trazer a morena luxuosa e Altas Horas com o João Chagas Leite.

Hall das Horas. Tá aí, Hall das Horas, com o nosso saudoso João Chagas Leite, né? Boas músicas, tinha esse louco, velho. Ouvimos aí com o Porca Véia Morena Luxosa. Mandar um abraço lá do Josielo pro Evandro, lá da oficina, né? Pessoal lá de Cambará, que estão ligados com a gente aí. Obrigado aí pela parceria. Dona Janete, vai chegar a sua agora aqui, né? Onde é que tá a última lembrança aqui, Semana? Vamos tocar aqui, dá tempo? Dá. Estamos a 14 minutos das 18. 13 graus está a temperatura. Última lembrança aí. A dona Janete está ligada com a agenda Caxias do Sul. Diz que lá também tem feito uns frios, a serração aí judia, né? Umidade danada aí. Obrigado aí pelo carinho. Para o João Luiz, para a dona Tênia, todo mundo aí. Quem mais aqui? Buenas, tio Mário. Gilberto Ferreira, estamos na área, né? Grande Gilberto Ferreira. Estamos aqui no mate. Bem em frente, ele tem um fogão velho campeiro, que é um respeito lá, né? Isso aí é bom, que não precisa cortar a lenhinha muito curta, né, ô Gilberto? E também não tão fina, né? Lá com uns pau velho de fundamento, uns bugre aí, umas coisas, vai. Qualquer pau de lenha aí passa a noite, né? Que coisa mais boa. Tá ouvindo a gente aí, um grande abraço. Obrigado pelo carinho, seu Gilberto Ferreira. E o Tadeu do Mato, esse não precisa nem falar, já diz, né? Tadeu do Mato, lenha à vontade pra fazer fogo. E ele não é muito gordo, tem que cuidar aí. O couro é muito perto dos ossos, pra esfriar um instantinho, né?

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1: Amigos, faltando agora 7 minutos para as 18. Estamos a 12 graus de temperatura, com um pouco mais barato aí, né? Ouvimos aí a última lembrança com César Oliveira e Rogério Melo. E agora vamos nos preparar aí para receber a oração da Ave Maria. O pessoal está pedindo para mim tocar. Ô, seu Luiz Antônio, a música Órfão de Mãe Preta. Deixa eu achar aqui com o Jaime Caetano Brau para nós esperar. Para a gente esperar a oração da Ave Maria, então, com esse poema aí do Jaime Caetano Brau, né? Órfão da Mãe Preta. Vamos esperar a Ave Maria com essa aí, então, a pedido seu aí. Obrigado pela companhia. 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Em seguida, Maria, a gente volta para a sequência do Entardecer Gaúcho até às 19 com os senhores.
2: Patrão, é o negro Venâncio que pede vossa licença para vos dizer que a Vicença morreu de parto, patrão. Eu ir para baixo do chão não tinha nada de seu, só deixou quando morreu este negrinho chorão, neto da negra Donata, escrava do vosso avô. A negra que amamentou vós és tudo, patrãozinho. Por isso eu trouxe eu negrinho, a fim que vá seu ajeite, pois mais do que roupa e leite, ele precisa carinho. A Vicença, miserável, morreu sem lhe botar nome, e aqui está roxo de fome, o pobre entio bendito, sem força nem para dar um grito, e o zoinho cheio d'água, refletindo a triste mágoa de ter ficado solito. Me lembrei que a patroinha há pouco ganhou família, patrão. Quem sabe ela cria como paga de um favor este entio sofredor, pialado da sorte ingrata, pois é neto da Donata, que foi vossa mãe de cor. Não fique bravo, patrão, nem tome por desaforo, mas olha que, ouvindo o choro desse negrinho mijado, o índio mais calejado tem vontade de ser bom e chega a pedir perdão de tudo quanto é pecado. Ah, desculpe, meu patrão, eu sinto que você sente, contemplando esse vivente que as lágrimas nos arrancas, mas vai ver que o choro estanca e o negrinho da Vicença nem vai achar diferença entre mãe preta e mãe branca. Já vou-se embora, patrão, mas o senhor abençoe e ao mesmo tempo perdoe aqueles que tudo tendo passam a vida não vendo, cegados pela luxúria, a miséria e a penúria dos que já nascem sofrendo.

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1: É a hora do silêncio. O dia declina no horizonte. A natureza se recolhe. O Senhor glorificado resplandece no coração de toda criatura. Oração da Ave Maria.
2: O anjo do Senhor anunciou a Maria.
3: E ela concebeu do Espírito Santo.
2: Eis aqui a serva do Senhor.
3: Faça-se em mim segundo a vossa palavra.
2: E o Verbo divino se fez homem.
3: E habitou entre nós.
2: Ave Maria, cheia de graça, o Senhor é convosco. Bendita sois vós entre as mulheres e bendito é o fruto do vosso ventre, Jesus.
3: Santa Maria, Mãe de Deus, rogai por nós, pecadores, agora e na hora de nossa morte. Amém.
2: Rogai por nós, Santa Mãe de Deus,
3: para que sejamos dignos das promessas de Cristo.
2: Oremos. Infundi, Senhor, nós vos suplicamos, a vossa graça em nossos corações, para que nós, pela anunciação do anjo, viemos ao conhecimento da encarnação de Jesus Cristo, vosso Filho, pela sua paixão e morte na cruz. Chegamos à glória da ressurreição, pelo mesmo Cristo, Senhor nosso. Amém.
3: Amém.

0: Queridos irmãos e queridas irmãs, o Evangelho de hoje nos convida a refletir sobre a autenticidade da nossa fé. Jesus nos ensina que a caridade, a oração e o jejum não devem ser realizados para conquistar elogios ou reconhecimento, mas como expressão sincera do amor a Deus. O Pai vê o que está escondido e conhece as intenções mais profundas do nosso coração. Em um mundo em que muitas vezes valoriza a aparência e a aprovação dos outros, Cristo nos chama a cultivar uma espiritualidade silenciosa, humilde e verdadeira. Os gestos discretos da bondade, as orações feitas no recolhimento e os sacrifícios oferecidos com amor possuem grande valor diante de Deus. Que este Evangelho nos inspire a buscar a presença de Deus com sinceridade, permitindo que nossas ações revelem não o desejo de aparecer, mas a alegria de viver como filhos amados do Pai. E pedimos agora a São José para que ele também nos ajude. São José, em nome da Santíssima Trindade, abençoai-nos e defendei-nos. Ide à nossa frente para nos guiar, atrás de nós para nos proteger e ao nosso lado para nos amparar. Com a vossa súplica, ajudai-nos a sermos perseverantes na fé e no compromisso com o Evangelho, fazendo sempre o bem para assim alcançarmos com a graça de Deus a glória eterna. Amém. Que o Senhor Todo-Poderoso nos abençoe e nos guarde. Em nome do Pai, do Filho e do Espírito Santo. Amém. Boa noite a todos.
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6: 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E a hora?
7: 18:04.
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9: 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E a temperatura?
7: Temperatura de 12 graus.
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amigos, 18 horas mais 9 minutos. 12 graus está a temperatura, início de noite, né? O que não é novidade, porque agora no inverno é assim mesmo, né? 5:30 em diante ali já vai caindo a tarde e tal, né? E 18 horas já é escuro, já é noite. E a sequência por aqui do nosso entardecer gaúcho após a Ave Maria, sempre em nome de GZ Bombas Diesel, que há mais de 34 anos vem prestando serviços como posto autorizado Delphi. 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Muito boa noite aí para dona Margarete e o seu João Carlos, estão ligados com a gente. Obrigado aí pelo carinho. Gil de Freitas, todos devemos rezar. Vamos começar aqui em seguida, Maria, com essa aí, então. Um abraço para a senhora aí. O seu Ismael, lá de Laje, Santa Catarina, caminhoneiro, aposentado, né? Está na companhia da gente sempre. Muito obrigado aí, o senhor e a dona Valdirene, né? Sua esposa, estão aí mateando com a gente. Diz que pinhão esse ano tem em quantia lá na região. Que bom, né? Além da festa do pinhão. Eu fui lá na festa do pinhão, mas aí o pessoal traqueja umas comidas boas com pinhão, né? Atendo o pinhão, eu vou te contar uma coisa, né? Uma beleza, né? Grande abraço aí. Obrigado aí pelo carinho, estarem ligados com a gente aí, sempre aqui no nosso Entardecer Gaúcho. Vamos em frente, deixa eu trazer o Gildo aqui então, 18:10. O tio Gildo de Freitas do Entardecer, todos devemos rezar.

gaúcho, tá cantando aonde puder o nosso Porca Véia. Tio Gildo de Freitas tem por aqui, todos devemos rezar. Como é que estou no horário aí, Silmar? 18 e 17, 12 graus temperatura. Deixa eu trazer de cipó especial para o Tadeu do Mato e para o seu Gilberto Ferreira. Estão mateando, comendo um pinhãozinho, roda o fogo. Um abraço aí, homem, velho.

0: aí de cipó em cipó aí com o Adelar Bertucci e a turma dos Bertucci. 18:21, estamos a 12 graus de temperatura. Vamos fazer um recheiozinho aqui, convocar a Kátia Valente para nos trazer a previsão do tempo.
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0: 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E a hora?
1: 18 horas, mais 22 minutos.

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1: 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E a temperatura?
2: Temperatura de 12 graus.
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2: Agora 18 horas mais 25 minutos. 12 graus temperatura, dona Cátia Valente. Nos fala aí da previsão do tempo, por ordem sempre de calço e bem calçados. 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
5: Olá, amigos e caros ouvintes, na quinta-feira nós vamos ter aos pouquinhos a diminuição desse frio mais intenso da manhã, mas ainda assim são temperaturas baixas. As mínimas devem variar entre 4 e 6 graus em média, ou seja, faz frio. Na quinta-feira à tarde, aí a temperatura já não consegue subir muito. As máximas vão ficar entre 13 e 15 graus. 13 nas regiões mais elevadas e 15 graus em média, sim, pela região serrana. O que, que acontece? Na quinta-feira, a nebulosidade também volta a aumentar um pouco mais devido à propagação de áreas de instabilidade em partes do estado. Mas essas instabilidades, elas devem chegar por aqui apenas ao longo da sexta-feira, trazendo então o retorno da chuva. Com a previsão do tempo, Kátia Valente.

esse friozinho assim, seco, um solzinho desse, mesmo que tenha geada, né? Aí quando vem aquela chuva, aquela pancada e não chove, não molha, né? Pelotas velho tá com a costela de fora aí, né? É, tá pouca água aí no nosso Pelotas. A chuva dá essas pancadas, faz essas garoas, coisas aí, mas fica danado, principalmente pro trânsito aí. Já tem dado acidente em contínuo que tem perdido muita gente aqui na nossa região, né? É, essa encerração, o pessoal tem que estar ligado, tem que tomar muito cuidado, né? É muito perigoso, tem ido muitos irmãos nossos aí em acidente. Tá ficando terrível isso aí, né? Tá ficando terrível. Nossa região aqui não era tanto assim, agora tá pegando aí. Vamos ter que ter mais cuidado, né? Coisa boa que vou anunciar agora é o baile de sábado do CTG Rancho de Integração, viu? Jantar, velho, daquele especial baile de formatura. É o curso de dança de salão do CTG Rancho de Integração. E o pessoal, vamos fazer uma festa aí. A prosa vai ser pouca, viu? É pouca prosa. Tanto que vão servir o jantar já antes, né? Antes das apresentações aí. O cardápio, a patroa teve aqui, ajudou. Não, mas o pessoal não vão ficar esperando sem janta. Vamos jantar, depois apresentamos. O pessoal já sai dançando e já em seguida começa a festa aí. Aí, rapaz, aí dá gosto, né? Churrasco, linguiça, campeira, galeto, arroz, maionese, farofa, pão e salada. É 8:30 da noite, sábado agora. É 90 pila o valor do ingresso, né? Pessoal do CTG Rancho de Integração, todos têm aí, os alunos também lá de dança têm. E você só tem que levar talheres e apetite, depois dançar com os cueras aí. Dispensa em dizer que tem que, se não vai pinchar da gaúcho, vai social, né? Nem vai usar agora nesses frios aí, não é possível, né? Vão ir com mini blusa, com regatos, quando não vão, né? Também fica engraçado, né? Com frio desse aí não dá, né? Tá, gente? Então vamos lá, vamos participar aí. O pessoal aí que já adquire os ingressos antecipados para participar da festa. Vamos ver como é que estamos aqui, seu Mário, quem que chega com a gente aqui. O pessoal vão ajudando a gente aí a fazer o... Buenas noites, tio Mário. Quero ouvir aí o Erlon Péricles, quero ver se eu tenho essa turma, que seu Renan lá de Caxias do Sul, arrasta inchada. O Erlon Péricles, vamos ver se eu tiver aqui, já toco para você aí. Quem mais que chega com a gente aqui? Buenas noites, seu Mário. A dona Almerinda, de Pedras Brancas, São Marcos. Lidamos com as costuras, com a malharia, o senhor fala sempre nas costureiras. Eu também lido com as malhas, umas coisas para defender uns trocos. E o Luiz Antônio aqui, meu esposo, prepara o mate e vamos se entretendo, hein? Não dá para parar, né? Completamos o dia 1º desse mês agora, 73 de janeiro, mas estamos aí firme. Opa! Quantos não trabalham até os 20 e tantos anos, tem uns que estão com 70 e poucos trabalhando. Aí, coisa linda, né? Esse mundo vai e não acaba. Buenas, tio Mário! É o Luiz Henrique, gostaria de ouvir a música Vida de Gaúcho. Se for atendido, agradeço. Um abraço então, seu Luiz Henrique. Vamos trazer a Vida de Gaúcho. Tem que trabalhar muito e tal, não é muito fácil, né? As gaúchas levam a flauteada coisa. Deixa eu trazer uma aqui, essa aqui para mexer o coração. Hoje é quarta-feira, né? Hoje é quarta-feira, semana 17. Vamos tocar essa aqui para colocar a cabeça no meio dos homens, né? Deixa o cara meio pensativo, sei lá.

0: Tá, eu tinha barbaridade com Vida de Gaúcho aqui no Entardecer e tivemos também os Serranos num bugio. Agora 22 faltando para as 19. 11 graus está a temperatura. Vamos fazer aqui o último recheio, depois mais uns gaitaços aí, porque às 19 temos a Voz do Brasil.
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5: 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E a hora?
0: 18h39.
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5: 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E a temperatura:
0: 11 graus.
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Amigos, 19 minutos faltando para as 19. Tá em 11 graus, seu Alcir, a temperatura. Tá barato aí, né? Mas 11 graus tá bom, tá de bom tamanho aí. 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Fica difícil, né? Buenas aí, seu Paulo, como é que estamos? Seu Paulo e seu Ivar, né? O sogro dele é seu Ivar. Um abraço aí. E também pro compadre Deste, dizendo. Oferece aí, Timar. É, tô tocando uma notaça de, eu acho que essa aqui é a camponesa. Fala pra tomar o mate no fim da tarde, tal coisa, né? Isso aí faz bem. Ô, dona Maria, se liga aí, né? Se liga aí com o velho, sabe como é que é, né? Terceira idade, só a senhora vai junto, não deixa ele sozinho. Que coisa séria. Um abraço aí. Vou trazer aqui a... Essa é o nome de camponesa. É o antigo Manotaço. Hoje eu não sei, faz tempo que eu não acompanho essa nova turma do Manotaço, mas quando tinha o Rico Basqueira, era um respeito esse grupo aí, né? Grande grupo, Manotaço. Não sei hoje como é que está, né? Mas na época do Rico era um respeito.

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0: Tá aí o grupo Rodeio, né? Com uma sentimental aqui, Sonhos Perdidos, hein, seu Regis Marques? ouvimos aí também o grupo Manotaço com Camponesa aqui no Entardecer.
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0: Isso aí, tia Dolores, faz um costadinho aí, 9 faltando para 19, 11 graus a temperatura. Vamos agradecendo a você que nos ouviu, que participou com a gente aí, nosso muito obrigado aí pelo carinho, né? E quem nos mantém aqui também, nossos agradecimentos, a Doci Doce, a loja mais doce, mais completa dessa terra, GZ Bombas Diesel, há mais de 34 anos prestando serviço como posto autorizado Delphi, a BR-116, saída para Caxias do Sul, em frente a Resfriar, e a Agropecuária Rodeio Lete, Agropecuária, tudo que você precisa tá ali, né? 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É o patrão, seu Dorval. Tá grisalhozinho, deixou a barba, o cabelo, tudo branquinho, né? Herança aí, né? Herança do pai. Dorval, um abraço você. Pro Ademar, o irmão do Zezão. O Ademar é mano do Zezão. Ele se aposentou duas vezes lá no posto. Eu só uma por enquanto. 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Escudier, velho, não tem moleza. Vamos indo. E que o Pai lá das Alturas abençoe a todos nós, nos permitindo saúde e paz, para que possamos ter esse encontro amanhã em mais um Entardecer Gaúcho. Um abraço, muito boa noite e até amanhã.

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6: É que a tarifa social esteja implementada em todo o país até dezembro.
7: Você vai ouvir também arte e música.
8: O uso de materiais pedagógicos relacionados a essas disciplinas chegou a 45% das escolas públicas em 2024. Natália Koslick.
9: Essa ampliação está associada a melhores notas em língua portuguesa e matemática, além de menores índices de distorção e dade série.
7: Hoje, na apresentação da Voz do Brasil, eu, Mariana Jungmann e Luciano Seixas.
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7: Regulamentação dos meios digitais, combate ao crime organizado e crescimento econômico equilibrado foram alguns dos temas discutidos pelo presidente Lula hoje em Evian, na França.
8: Lula participou como convidado do encontro do G7, grupo formado pelas principais economias desenvolvidas do Ocidente.
7: A repórter Luana Karen esteve lá acompanhando esse último dia de encontro.
10: No último dia de debates em Evian, na França, o presidente Lula defendeu a ampliação de investimentos em desenvolvimento, infraestrutura e qualificação profissional durante a sessão do G7, que reuniu representantes das principais economias desenvolvidas do mundo. Em coletiva à imprensa, o presidente brasileiro informou que foram discutidas formas de alcançar um crescimento econômico equilibrado que beneficie todos os países.
11: Cada reunião do G7 é a oportunidade da gente discutir com os países desenvolvidos tanto o equilíbrio quanto o desequilíbrio na ordem política, econômica e social, levando em conta a necessidade de cada país. O mundo precisa crescer para que a economia volte a crescer. Não adianta crescer só para a Alemanha, crescer só para os Estados Unidos, crescer só para a França. Não, é preciso, sem diminuir o padrão de vida deles, crescer para outros países.
10: Outro assunto em pauta foi a inteligência artificial. Junto a chefes de governo e de Estado e CEOs das principais empresas de tecnologia do mundo, o presidente Lula defendeu a regulamentação dos meios digitais para proteger direitos fundamentais de crianças, adolescentes e mulheres. E apresentou como um exemplo o Estatuto Digital para Crianças e Adolescentes, aprovado recentemente no Brasil, com obrigações para as empresas de tecnologia.
11: Fiz questão de dizer para eles duas coisas importantes que o Brasil fez: a proibição de telefone nas escolas e, segundo, o ECA Digital, que é a regulação digital mais importante feita no mundo para jovens e adolescentes. E eu queria que eles conhecessem.
10: No intervalo das reuniões ampliadas, Lula teve encontros bilaterais com o presidente do Egito, Abdel Fattah el-Sisi, e com o presidente da Ucrânia, Volodymyr Zelensky. De volta a Genebra, Lula se encontrou com o secretário-geral da Interpol, Valdeci Urquiza. A reunião tratou de ações concretas voltadas à América do Sul para fazer frente ao crime organizado transnacional. O diretor-geral da Polícia Federal, Andrei Rodrigues, destacou a colaboração do Brasil nesse trabalho.
12: Vamos reunir os 12 países sul-americanos num grande esforço para o enfrentamento ao tráfico de drogas, tráfico de armas, crimes ambientais, enfim, todos aqueles delitos que nós pudermos fazer a investigação. Ano passado, retiramos mais de 10 bilhões de reais do crime organizado e agora, com essa nova iniciativa e essa parceria, não só do Brasil, mas de todos os países com a Interpol, vai ser possível ampliar essa capacidade operacional e alcançar patrimônios ocultos.
10: Ainda na entrevista que deu aos jornalistas, o presidente Lula destacou a relação do país com a China e voltou a reafirmar a soberania brasileira, inclusive em relação às eleições. Ao final da coletiva, o presidente Lula embarcou de volta ao Brasil. De Genebra, na Suíça, Luana Karen.
8: Mais água para 498 municípios que sofrem com o período de clima seco.
7: O governo do Brasil anunciou a instalação de quase 21 mil cisternas para garantir o abastecimento nos estados do semiárido.
8: A repórter Gabriela Noronha acompanhou esse anúncio e traz para a gente os detalhes. Boa noite, Gabriela.
13: Boa noite, Luciano, Mariana, boa noite a todos que nos ouvem na Voz do Brasil. Olha, foram assinados hoje as ordens de serviço que autorizam a instalação de cerca de 21 mil cisternas. Essas unidades vão beneficiar 498 municípios em 8 estados, que são Bahia, Ceará, Minas Gerais, Paraíba, Pernambuco, Piauí, Rio Grande do Norte e Sergipe. Para esta ação, estão sendo investidos mais de 250 milhões de reais. Segundo o governo, o objetivo é garantir a captação e armazenamento de água em períodos de estiagem, além de reduzir a dependência de soluções emergenciais no semiárido brasileiro, como o abastecimento por carros-pipa. As famílias beneficiadas foram selecionadas de acordo com critérios técnicos e sociais, priorizando populações em situação de maior vulnerabilidade, inscritas no Cadastro Único, famílias chefiadas por mulheres, comunidades quilombolas e pessoas com deficiência. De acordo com o ministro da Saúde, Alexandre Padilha, a iniciativa marca um avanço importante na política de segurança hídrica no país.
14: Com acesso à água de qualidade, de forma permanente, com estruturas resilientes, com tecnologias adaptadas à realidade local, mecanismos que garantam formas resilientes para enfrentar de forma transitória situações das tragédias climáticas ou da seca ou das enchentes, são fundamentais.
13: E olha, desde 2023, o governo do Brasil já entregou mais de 121 mil unidades de cisternas por meio do programa Cisternas. A maioria das distribuições se concentra nos estados do semiárido do Brasil. Mas o programa também beneficia comunidades na região amazônica, assim como em localidades de Mato Grosso do Sul, Goiás e Rio Grande do Sul, e utilizando aí tecnologias que se adequam às particularidades dessas regiões. As cisternas implementadas pelo programa têm uma capacidade que varia de 16 mil a 52 mil litros de água, o que possibilita o armazenamento seguro durante as secas. Mariana, Luciano.
7: Obrigada, Gabriela Noronha, pelas informações ao vivo na Voz do Brasil.
8: E outra forma de garantir segurança hídrica para a população mais vulnerável é por meio da tarifa social de água e esgoto.
7: O benefício já chegou a 1.905 municípios, onde vivem mais de 156 milhões de brasileiros.
8: E a Agência Nacional de Águas e Saneamento Básico, ANA, alerta que o prazo para a implantação ou implementação da tarifa se encerra em dezembro deste ano.
7: A tarifa social foi criada por lei em 2024.
6: A tarifa social de água e esgoto chegou em municípios onde vivem mais de 156 milhões de brasileiros. O benefício garante desconto de pelo menos 50% na conta de água e esgoto para famílias de baixa renda inscritas no Cadastro Único ou que tenham integrantes que recebem o benefício de prestação continuada, o BPC. A implementação ocorre em diferentes etapas, como a coleta de dados do Cadastro Único e do BPC, ajustes de equilíbrio econômico-financeiro dos contratos e a conclusão do benefício pelos prestadores de serviço. A meta é que a tarifa social esteja implementada em todo o país até dezembro, explica Silvano Silvério, e superintendente de regulação de saneamento básico da ANA.
15: A partir de dezembro de 26, já não estará cumprindo a lei aqueles municípios que não tiverem a tarifa social instituída, né? Isso é muito importante, então é preciso correr com esse processo de obter as informações do Cade Único, do BPC, fazer os estudos em reequilíbrio econômico financeiro, implementar a tarifa até dezembro de 2026, que é o limite dado pela lei.
6: A tarifa social de água e esgoto foi criada por lei em 2024 e busca ampliar o acesso à população de baixa renda a um serviço essencial, com a concessão automática do desconto a partir das informações do Cade Único e do BPC. Reportagem Pablo Mundim.
8: Para facilitar o acesso aos serviços de saúde e humanizar os atendimentos, o governo do Brasil já entregou mais de 3.300 veículos para transportar a população que mora a mais de 50 quilômetros de distância dos grandes centros urbanos.
7: São vans, micro-ônibus e ambulâncias adquiridos com um investimento de R$1,4 bilhão.
8: A medida faz parte do programa Agora Tem Especialistas.
16: Foram entregues 3.300 veículos, entre vans, micro-ônibus e ambulâncias. Muitos desses veículos vão atender pacientes que moram longe e precisam percorrer mais de 50 quilômetros de distância para passar por uma consulta, fazer exames, cirurgias ou tratamentos especializados pelo SUS. Dos 3.300 veículos adquiridos, 1.824 serão entregues diretamente às prefeituras para uso em várias finalidades. Os outros 1.476 vão ser direcionados ao transporte de pacientes de radioterapia e hemodiálise. É o que explica o secretário de Atenção Especializada à Saúde, Mozart Salles.
17: Todo brasileira e brasileiro acima de 50 quilômetros de um serviço de hemodiálise e de radioterapia terá direito a usar o transporte sanitário e numa situação delicada, no caso da radioterapia, até utilizando aí as ambulâncias tipo A.
16: A ação faz parte do programa Agora Tem Especialistas, Caminhos da Saúde. O investimento é de R$1,4 bilhão na compra dos veículos. Mozart Salles, do Ministério da Saúde, destaca que a ideia é reduzir problemas de transporte e democratizar o acesso à rede pública de saúde.
17: O programa, ele é uma iniciativa extremamente importante para a democratização, humanização do acesso e qualificação desse acesso. Alguns equipamentos e estruturas, elas são agrupadas em determinadas regiões e cidades. E ao agrupar, você acaba gerando um problema e uma necessidade, que é o deslocamento dos pacientes das cidades menores para os centros maiores.
16: Além do aumento do atendimento especializado e a oferta de transporte, o programa Agora Tem Especialistas prevê mais atendimentos em exames e cirurgias. Reportagem Márcia Fernandes.
7: Em 2020, 2027 tem Copa do Mundo Feminina da FIFA na América do Sul e o Brasil se prepara para sediar a competição pela primeira vez.
8: Durante participação no programa Bom Dia Ministro, transmitido pela empresa Brasil de Comunicação, o ministro do Esporte, Paulo Henrique Cordeiro, ressaltou que o maior impacto do evento será a inclusão.
7: O ministro destacou que a prioridade do governo é trazer o futebol feminino para um patamar de igualdade em relação ao masculino e garantir a permanência de meninas e mulheres no esporte.
18: Pode ter certeza que o maior legado que nós vamos ter dessa Copa não é um legado de infraestrutura física. É uma mudança de como encara o futebol masculino e feminino. De incluir mais meninas e jovens com essa concepção de gênero, fazendo com que o futebol mude e traga as mulheres e traga as meninas para essa prática desportiva. E essa é a nossa principal ideia, fazer com que as mulheres possam efetivamente estar no futebol.
8: O ministro Paulo Henrique Cordeiro falou também dos esforços do governo na ampliação da lei de incentivo ao esporte.
7: A medida, criada em 2006, se tornou permanente no final do ano passado.
8: Na entrevista, o ministro do Esporte ressaltou os avanços a partir da mudança e fez um balanço dos investimentos.
18: Na nossa lei de incentivo ao esporte, nós ultrapassamos, no ano passado, mais de R$1 bilhão investidos. Nós somos um país de dimensão continental, obviamente com carências mil. A lei de incentivo ao esporte precisa efetivamente ampliar o seu alcance para que nós possamos levar políticas públicas de esporte, tanto em infraestrutura, na construção de novos equipamentos, quanto na recuperação de equipamentos já existentes e também de projetos de esporte com qualidade para a nossa população.
7: E o governo do Brasil está apertando o cerco contra ações maliciosas de sites de apostas online, as chamadas bets.
8: Um acordo assinado pelos Ministérios da Fazenda e da Justiça e Segurança Pública vai combater os chamados padrões manipulativos.
7: São recursos visuais usados para induzir usuários a gastarem sem consciência dos riscos.
8: A ação prevê fiscalização de propagandas abusivas e estudos sobre os perigos do vício em jogos digitais.
19: A Secretaria de Prêmios e Apostas do Ministério da Fazenda e a Secretaria Nacional de Direitos Digitais do Ministério da Justiça e Segurança Pública assinaram um acordo de cooperação técnica para aumentar a proteção dos consumidores em relação aos jogos de aposta online. Segundo o governo, o objetivo do acordo é desenvolver ações para identificar e combater os chamados padrões manipulativos, recursos utilizados pelas plataformas digitais que podem influenciar indevidamente o comportamento dos usuários e comprometer a tomada de decisões conscientes. Os Ministérios da Fazenda e da Justiça vão atuar em conjunto para compartilhar informações e experiências que possam contribuir para o fortalecimento da regulação e da fiscalização do setor. A cooperação também prevê análises sobre publicidade responsável, transparência das plataformas, mecanismos de proteção aos consumidores e classificação de riscos associados ao uso de jogos e apostas. Priscila Machado, para a Voz do Brasil.
7: O novo Desenrola Brasil chega à marca de R$10.300.000 em operações de crédito com uso do FGTS.
8: A utilização dos recursos do Fundo de Garantia por Tempo de Serviço foi registrada pelo Ministério do Trabalho e Emprego em mais de 17 mil renegociações de dívidas no âmbito do programa.
20: O uso do FGTS como garantia para a renegociação de dívidas no programa Desenrola Brasil movimentou R$10.300.000 em operações até junho. Ao todo, foram registradas 17.085 operações de crédito, com valor médio de R$604,73 por trabalhador. Os dados foram apresentados pelo Ministério do Trabalho e Emprego nesta terça-feira, durante reunião do Conselho Curador do FGTS. O levantamento também aponta maior participação das mulheres na utilização

0: Poena, que começou este mês.
1: Donos de grandes propriedades rurais na Amazônia Legal estão recebendo um aviso do IBAMA. Ou adotam medidas contra o fogo agora, ou serão punidos. É a estratégia da Operação Apoena, que começou este mês para tentar se antecipar aos incêndios florestais. O Instituto notificou fazendas no Pará, Mato Grosso, Amazonas, Rondônia, Acre, Maranhão e Roraima, que têm maior risco de queimadas. Jair Schmidt, presidente substituto do IBAMA, explica as principais orientações.
2: A primeira delas é que, em hipótese alguma, utilizem, façam qualquer uso do fogo na vegetação sem a devida autorização de queima controlada do órgão ambiental competente. O segundo alerta, em caso de qualquer ocorrência de incêndio, que ele imediatamente comunique aos órgãos de controle, aos órgãos de combate, né, para estabelecer as medidas de resposta.
1: Os donos de terras também são obrigados a limpar o material combustível e a vegetação seca, além de criar aceiros para segurar as chamas. As ações tentam diminuir os impactos do Super El Niño, que pode agravar a seca na região este ano. E o governo já destinou mais recursos para fortalecer o combate aos incêndios florestais. Na última segunda-feira, foi autorizado um crédito extraordinário de 337 milhões e 500 mil reais para o Ministério do Meio Ambiente e Mudança do Clima. Recurso que vai permitir medidas como compra de equipamentos, pagamento de diárias de equipes e aluguel de aeronaves. Jair Schmidt, do IBAMA, comenta outras ações para o período da seca.
2: Nós estamos também com um número recorde de contratação de brigadistas. O governo federal deve contratar esse ano aí mais de 4.400 brigadistas. O IBAMA ele tem uma previsão aí, de dispor aí de até 19 aeronaves. Nós estamos mobilizando mais de 400 veículos especializados voltados ao combate de incêndios florestais.
1: Quem descumprir as notificações do IBAMA ou for flagrado queimando a vegetação sem autorização, será multado e poderá ter a propriedade embargada. Reportagem Luciana Colares de Holanda.
3: O Brasil passa a contar com a rede de proteção aos direitos da pessoa idosa.
0: A iniciativa vai assegurar direitos com base nos princípios da equidade, da não discriminação e do respeito à diversidade.
4: Foi instituída pelo governo federal a Rede Nacional de Proteção e Defesa dos Direitos Humanos das Pessoas Idosas. A iniciativa visa promover a articulação entre os estados e a cooperação entre os órgãos e entidades públicas na garantia, promoção e proteção dos direitos humanos das pessoas idosas. Órgãos e entidades da administração pública podem aderir à Rede Nacional de Proteção e Defesa dos Direitos Humanos das Pessoas Idosas. A adesão será voluntária. A rede tem como atribuição recomendar a realização de diagnósticos sobre o envelhecimento populacional e os direitos humanos, propor estratégias para acompanhar o acesso das pessoas idosas às políticas setoriais e fortalecer os fóruns, movimentos e entidades com atuação na defesa dos direitos das pessoas idosas e na participação social. A coordenação geral será feita pelo Ministério dos Direitos Humanos e da Cidadania, junto com o Conselho Nacional dos Direitos da Pessoa Idosa. Daniele Popó para a Voz do Brasil.
3: Mais arte e música nas salas de aula de todo o país.
0: Um estudo divulgado essa semana mostrou que o uso de materiais dessas disciplinas em escolas públicas aumentou quase 10% desde 2019.
3: O que trouxe ganhos para o desempenho dos alunos dessas instituições e para sua trajetória escolar.
5: Uma pesquisa inédita realizada pelo Instituto Itaú, em parceria com os Ministérios da Cultura e da Educação, mostrou que o uso de materiais de arte e música nas escolas públicas aumentou, alcançando 45% das instituições em 2024. Em 2019, o índice era quase 10% menor, segundo dados do Censo Escolar. Essa ampliação está associada a melhores notas em língua portuguesa e matemática, entre outros benefícios. É o que explica Eduardo Saron, presidente da Fundação Itaú.
6: Quando a educação se junta com cultura, a gente vai mais longe. A gente cria pertencimento, a gente impacta a trajetória escolar desse jovem. Então, a ideia que esses estudos possam oferecer ainda mais elementos para fortalecer a escola de tempo integral, com mais matemática, mais língua portuguesa.

0: mais ciência, mas com mais arte, mais cultura, mais esporte.
1: O estudo aponta ainda outros reflexos na trajetória escolar. O uso dos materiais pedagógicos está associado a taxas de reprovação e de abandono ligeiramente mais baixas, além de menores índices de distorção idade-série. O estado de São Paulo lidera em volume absoluto, passando de 7.140 escolas com materiais de artes e música em uso em 2019 para 8.681 em 2024. Para a ministra da Cultura, Margarete Menezes, aumentar a presença da arte e da música em sala de aula é investir na formação do ser humano como um todo.
2: Então isso é um ativo importantíssimo que a gente tem que mudar a nossa maneira de perceber, qualificar esses talentos. Porque quando a gente qualifica o talento através da cultura e da arte, não é só pela cultura e arte que ela é aproveitada. Ela se expande para qualquer outra direção das suas profissões. Então, é a qualificação do ser humano.
1: Para garantir a sustentabilidade das ações, o estudo apresenta algumas recomendações, como planejamentos conjuntos entre as pastas da cultura e da educação, destinação de recursos públicos para investimentos em salas multiuso e na contratação de profissionais, e integração de práticas artísticas e culturais no currículo de tempo integral. Reportagem Natália Koslick.
3: E essas foram as notícias do governo do Brasil.
4: Fique agora com o Minuto do TCU e em seguida as notícias do Poder Judiciário e do Congresso Nacional. Boa noite.
3: Boa noite para você, até amanhã.
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7: 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Na avaliação do TCU, o transporte hidroviário pode reduzir custos, aumentar a eficiência logística e diminuir impactos ambientais. 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
9: STF decide manter até 30 de junho de 2027 a aplicação dos critérios de repartição dos recursos do Fundo de Participação dos Estados e do Distrito Federal.
10: STJ mantém ações penais contra engenheiros da Vale e de empresa alemã por rompimento da barragem Brumadinho.
9: TSE e partidos políticos firmam acordo pela integridade das eleições 2026.
10: Boa noite, eu sou Marcela Luiza.
9: E eu sou Walter Lima.
10: Supremo Tribunal Federal decide manter até 30 de junho de 2027 a aplicação dos critérios de repartição dos recursos do Fundo de Participação dos Estados e do DF.
9: O prazo foi fixado como improrrogável. Marcelo Della Libera.
11: O Fundo de Participação dos Estados e do Distrito Federal é uma transferência de dinheiro do governo federal para os entes da federação. A Constituição determina que os recursos sejam distribuídos com o objetivo de reduzir desigualdades regionais. Por isso, a regra de rateio considera fatores como população e renda. Uma ação do Estado de Alagoas questionava a lei que define os critérios de repartição dos recursos do fundo. Em 2023, o Supremo declarou inconstitucionais trechos dessa norma, mas manteve as regras em vigor até 31 de dezembro de 2025, para dar tempo ao Congresso de aprovar uma nova lei. Como o Legislativo não editou a nova regra, o presidente do STF, ministro Edson Fachin, prorrogou a validade dos critérios até 1º de março. A decisão foi referendada pelo plenário. Depois, em março, Carmen Lúcia prorrogou novamente a aplicação das regras por 90 dias. O prazo terminou sem que houvesse nova legislação. Por isso, a ministra decidiu conceder mais 30 dias e enviar o tema ao plenário. O colegiado, então, decidiu prorrogar até 30 de junho de 2027 a aplicação dos atuais critérios de repartição dos recursos do Fundo de Participação dos Estados e do Distrito Federal. O prazo foi fixado como improrrogável.
10: STJ mantém ações penais contra engenheiros da Vale e de empresa alemã por rompimento da barragem da mina do Córrego do Feijão, em Brumadinho, Minas Gerais.
9: No desastre, 272 pessoas morreram. Fátima Uchoa.
12: Pela acusação, três profissionais da TUVSUD teriam participado da emissão de declarações de estabilidade da barragem, mesmo com indícios de comprometimento da segurança. Já um engenheiro da Vale é acusado em relação à gestão dos riscos da estrutura, como a obtenção de declarações de estabilidade supostamente irregulares e a não adoção de medidas de emergência. O relator na sexta turma do STJ, ministro Sebastião Reis Júnior, observou que o habeas corpus para o trancamento de ação penal só é concedido quando não há justa causa ou quando fica evidente que o acusado não participou do delito, mas não se justifica se exige exame técnico aprofundado dos fatos, como nesse caso.
10: TSE e partidos políticos firmam acordo pela integridade das eleições 2026.
9: Dos 30 partidos registrados no Brasil, 26 aderiram à iniciativa. Fábio Ruas.
13: O acordo foi firmado entre o presidente do TSE, ministro Cássio Nunes Marques, e representantes dos partidos. O documento reforça compromissos para as eleições de outubro, entre eles o combate à desinformação. O acordo também destaca a importância dos partidos na fiscalização e nas auditorias do sistema eletrônico de votação, além da promoção da acessibilidade e do enfrentamento à violência política, especialmente contra as mulheres.
10: Indígenas de Oiapoque, no extremo norte do Amapá, começaram a ser atendidos hoje na itinerância Cidadania Aqui com Você.
9: Até 2.000 pessoas devem receber suporte jurídico gratuito nestes dois primeiros dias. Rafael Silva.
14: O mutirão está concentrado na aldeia Manga, cerca de 22 quilômetros de Oiapoque. Indígenas de diversas aldeias da região chegaram cedo para receber suporte jurídico nas áreas trabalhista, previdenciária, de saúde, social, entre outros. Mais de 150 profissionais de diversos órgãos se juntam ao mutirão organizado pela Justiça do Trabalho. A proposta é concentrar em um único local e de graça serviços que normalmente exigiriam viagens longas e custos elevados para os moradores da região. No sábado e domingo, a itinerância vai atender indígenas da aldeia Espírito Santo.
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10: Uma boa noite.
9: E até amanhã.

0: Eu sou Paula Groba.
1: E eu sou Humberto Pinheiro.
0: E estes são os destaques de hoje do Jornal do Senado, que começa agora.
1: Aprovada a inclusão de educação política e cidadania nas escolas.
0: PEC da aposentadoria especial de agentes de saúde e de endemias pode ir ao plenário na próxima semana.
1: Segue para a sanção Banco Nacional de Boas Práticas contra a Violência à Mulher.
0: Boa noite.
1: Boa noite.
0: Como funcionam os três poderes? Qual é o papel do cidadão na democracia? E de que forma as decisões políticas impactam o dia a dia da população? Questões como essas poderão ganhar mais espaço nas salas de aula.
1: Seguiu para a sanção presidencial o projeto que torna obrigatório o ensino de educação política e direitos da cidadania nas escolas brasileiras. A proposta busca ampliar o conhecimento dos estudantes sobre as instituições do país e fortalecer a participação do cidadão. Repórter Douglas Castilho.
2: O conteúdo não será incluído como disciplina, mas estará inserido no contexto do ensino da realidade social e política, que já é obrigatório e será ministrado como tema multidisciplinar e transversal, perpassando diversas matérias. O senador Jordano, do Podemos de São Paulo, se manifestou a favor da iniciativa.
3: Das pessoas saberem o que é um vereador, o que é um deputado estadual, do que é um deputado federal, do que faz uma casa legislativa, o que é o Senado da República. Nesse momento de discute muito política, mas poucas pessoas da população sabem o que os poderes fazem.
2: O senador Hamilton Mourão, do Republicanos de São Paulo, foi em sentido contrário, preocupado com o que chamou de ideologização.
4: Quem é que vai ministrar essa aula? São aquelas docentes formados em escolas de nível superior, onde nós sabemos qual é a corrente ideológica que predomina.
2: Além de Mourão, outra senadora que fez questão de marcar sua posição e registrar voto em contrário foi Damaris Alves, do Republicanos do Distrito Federal. O texto vai à sanção presidencial.
0: E o Senado aprovou um projeto de lei complementar que proíbe o contingenciamento de recursos destinados às agências reguladoras federais. A proposta busca garantir autonomia financeira a esses órgãos responsáveis pela fiscalização de setores essenciais, como saúde, transporte, energia, telecomunicações e mineração.
1: O texto segue agora para análise da Câmara dos Deputados. Segundo o relator, senador Marcos Rogério, do PL de Rondônia, a medida evita prejuízos às atividades de controle e regulação.
5: A descontinuidade de fiscalizações, análises técnicas e processos tende a acumular passivos administrativos, atrasar decisões, ampliar litígios e exigir posteriormente esforços orçamentários mais elevados para recompor a capacidade operacional perdida.
0: O presidente do Senado, Davi Alcolumbre, sinalizou a possibilidade de colocar em votação na próxima semana a proposta de emenda à Constituição que concede aposentadoria especial aos agentes comunitários de saúde e aos agentes de combate às endemias. Ele lembrou que o texto já foi aprovado pela Câmara dos Deputados e recebeu apoio unânime na Comissão de Constituição e Justiça do Senado.
1: Pela proposta, os agentes terão direito à aposentadoria com idade mínima de 57 anos para mulheres e 60 anos para homens, desde que comprovem 25 anos de contribuição e de efetivo exercício na atividade profissional. Alcolumbre afirmou que é necessário garantir ao Senado a oportunidade de analisar uma reivindicação considerada importante para, segundo ele, cerca de 400 mil trabalhadores em todo o país.
4: É impossível um presidente do Senado Federal ser o único responsável por prejudicar a vida de 400 mil agentes comunitários de saúde ou de agentes de endemia. E eu não percebi no ano passado, em nenhum momento, que alguém disse que isso aqui era uma bomba muito grande fiscal no Brasil. E eu estou cansado de ser cobrado todos os dias como um homem que está desestabilizando as contas públicas brasileiras, as finanças do nosso país.
0: Uma proposta que proíbe a obrigatoriedade da vacinação contra a Covid-19 avançou no Senado.
1: A Comissão de Direitos Humanos aprovou a transformação de uma sugestão legislativa apresentada por um cidadão do Ceará em projeto de lei. A proposta agora passa a ser analisada pelo Congresso Nacional. Os detalhes com o repórter Márcio Maturana.
6: Uma sugestão que proíbe a obrigação de vacina contra a Covid-19 virou projeto de lei. A ideia foi encaminhada por um cidadão do Ceará por meio do portal E-Cidadania, ainda durante a pandemia. O relatório favorável do senador Márcio Bittar, do PL do Acre, lido pelo senador Jaime Bagatoli, do PL de Rondônia, destacou o direito à liberdade individual.
7: Ainda que pareça ter perdido o objetivo, em razão de inexistir, no momento, imposição vigente de vacinação obrigatória, a sugestão mantém relevante mérito por buscar assegurar, de forma permanente, a inviolabilidade da liberdade individual, o direito à objeção da consciência e à proteção da integridade física do cidadão brasileiro.
6: Qualquer pessoa pode enviar uma ideia legislativa pelo portal senado.leg.br/e-cidadania.
0: E a Comissão de Relações Exteriores aprovou o acordo da Organização Mundial do Comércio que elimina tarifas de importação para aeronaves civis, motores, peças e outros componentes do setor aeronáutico.
1: A proposta busca ampliar a competitividade da indústria e fortalecer o comércio internacional na área de aviação. O texto segue agora para análise do plenário do Senado. Repórter Rodrigo Rezende.
8: Entre 2018 e 2022, o mercado de aviação civil movimentou 3,7 trilhões de dólares em todo o mundo. O acordo assinado pelo Brasil na Organização Mundial do Comércio sobre as negociações de aeronaves civis permite ao país participar ainda mais do setor, onde a Embraer já conta com destaque. O relator do acordo, senador Nelsinho Trade, do PSD de Mato Grosso do Sul, explica algumas vantagens do texto.
9: Porque o acordo sobre o comércio de aeronaves civis da OMC é um instrumento multilateral que objetiva a máxima liberalização do mercado mundial de aviação. Nesse sentido, ele assegura a eliminação de tarifas de importação para aeronaves, motores e peças, proíbe subsídios à exportação e reduz barreiras não tarifárias aos signatários.
8: O acordo, assinado em 1979 e atualizado em 2015, prevê a eliminação de tarifas para componentes de aviação como turbinas, partes de aeronaves, simuladores de voo, pontes de embarque de passageiros e produtos utilizados a bordo.
0: A Comissão de Constituição e Justiça aprovou um projeto que permite a continuidade de ações de divórcio e de dissolução de união estável mesmo após a morte de uma das partes. A proposta evita a extinção automática do processo e garante a análise de questões como partilha de bens e outros direitos discutidos em juízo.
1: Segundo a relatora, senadora Elisiane Gama, do PSD do Maranhão, a medida preserva a vontade manifestada em vida e evita prejuízos a familiares e herdeiros. O projeto está pronto para votação em plenário, com pedido de urgência.
10: O projeto de lei é importante porque acaba assegurando o direito dessa mulher ou desse homem em vida. Isso é muito importante. É o respeito, inclusive, à memória dessas pessoas.
0: E seguiu para a sanção presidencial um projeto que cria um Banco Nacional de Boas Práticas para reunir e divulgar ações, programas e políticas públicas que já apresentaram resultados positivos na prevenção e no enfrentamento da violência contra a mulher.
1: A ideia é identificar e replicar iniciativas que dão certo no combate a esse crime. Repórter Alexandre Campos.
11: O banco conterá dados como nome do programa, ação ou projeto, data de sua vigência e descrição sumária do local, perfil e número de pessoas atendidas, além de órgãos públicos envolvidos em sua implementação. Relatora do projeto na Comissão de Direitos Humanos, a senadora Roberta Accioli, do Republicanos de Roraima, lembrou que o banco, além de valorizar as iniciativas exitosas implementadas no país, vai permitir que essas experiências sejam multiplicadas.
12: Isso facilitará não apenas a consulta e o intercâmbio de informações entre os entes federados, mas também o aproveitamento desses dados pela sociedade e soluções inovadoras possíveis de gerar benefícios concretos para a formulação e o aperfeiçoamento de políticas públicas de combate à violência de gênero.
11: Dados do Atlas da Violência de 2026 indicaram que entre 2014 e 2024, 46.336 mulheres foram assassinadas no Brasil.
1: Com edição de Paula Groba e trabalhos técnicos de Eliseu Caires, o Jornal do Senado fica por aqui. Acompanhe agora as notícias da Câmara dos Deputados. Boa noite.
0: Boa noite e até amanhã.
13: Jornal Câmara dos Deputados. Câmara garante atestado para funcionários acompanharem filhos doentes.
14: O plenário estabelece mudanças na estrutura da Advocacia Geral da União.
13: Avança projeto de lei que aumenta a punição para ameaças feitas por Pix.
14: Boa noite. Ranieri Paulino, do Republicanos, destaca iniciativas desenvolvidas na Paraíba para coibir a violência contra a mulher e combater o feminicídio. O deputado acredita que programas de conscientização e acolhimento têm fortalecido a rede de apoio às vítimas.
13: Ranieri Paulino também ressalta a atuação de órgãos públicos na defesa dos direitos das mulheres, além de medidas legislativas voltadas à responsabilização de agressores. Para ele, o enfrentamento à violência exige ações permanentes de prevenção, proteção e mudança cultural.
14: Flávio Nogueira, do PT do Piauí, é autor de projeto que aumenta as penalidades para quem utilizar o Pix para fazer ameaças, perseguições e intimidações. A ideia, segundo ele, é ampliar a proteção das vítimas, especialmente mulheres, alvo de violência psicológica.
13: Flávio Nogueira destaca a importância desse sistema de pagamentos como uma inovação tecnológica brasileira, mas alerta para o uso indevido da ferramenta por criminosos que utilizam o campo de descrição das transferências para praticar assédio e ameaças.
14: O projeto que aumenta a pena para ameaças feitas por Pix já foi aprovado na Comissão de Constituição e Justiça. Entenda como funciona com a repórter Paula Bittar.
15: A Comissão de Constituição e Justiça da Câmara aprovou um projeto que aumenta as penas para os crimes de ameaça, de perseguição e de violência psicológica contra a mulher quando cometidos no campo de mensagem do Pix. O Pix é o meio de pagamento eletrônico instantâneo criado pelo Banco Central, que entrou em funcionamento em 2020. O texto estabelece que no crime de ameaça, que tem pena inicial de detenção de 1 a 6 meses ou multa, a penalidade é aumentada de 1/3 até a metade se o crime é cometido por mensagem do Pix. No caso da perseguição, com pena inicial de reclusão de 6 meses a 2 anos e multa, a pena é aumentada da metade se o crime for pela mensagem do Pix. E o aumento também é de metade para crime cometido pela mensagem do Pix no caso de violência psicológica contra a mulher, que tem pena inicial de reclusão de 6 meses a 2 anos e multa se a conduta não constituir crime mais grave. O autor, deputado Flávio Nogueira, do PT do Piauí, disse que apresentou o projeto para coibir uma prática que tem sido cada vez mais comum nos crimes de violência contra mulheres. Segundo ele, em muitos casos, o valor enviado é mínimo, irrisório, e serve apenas como um veículo para que a mensagem abusiva alcance a vítima, mesmo diante de medidas protetivas, bloqueios em redes sociais ou tentativas de afastamento. A deputada Érica Cocai, do PT do Distrito Federal, também defendeu o projeto.
16: Esse instrumento Pix, que reafirma a nossa soberania, que reafirma, sem dúvida nenhuma, a democracia, que reafirma a inclusão, não pode ser um instrumento para propagar, para incentivar ou para efetivar violências contra as mulheres. Violência contra as mulheres é uma luta que é absolutamente estruturante para a construção de uma sociedade mais justa e mais igualitária.
15: O projeto que aumenta as penas nos crimes de ameaça, de perseguição e de violência psicológica contra a mulher quando cometidos no campo de mensagem do Pix ainda depende de análise pelo plenário. Da Rádio Câmara de Brasília, Paula Bittar.
17: Direitos Humanos.
13: Benedita da Silva, do PT do Rio de Janeiro, destaca a aprovação na Comissão de Direitos Humanos de projeto que reconhece a responsabilidade do Estado pela chacina de Acari. Ela lembra que 11 jovens foram sequestrados em julho de 1990, sem que os corpos tenham sido encontrados.
14: Benedita da Silva afirma que a proposta prevê pensão vitalícia aos familiares das vítimas, como reparação moral e simbólica pelo desaparecimento forçado. A legisladora acrescenta que o texto também define a data de 26 de julho como Dia Nacional das Vítimas de Desaparecimentos Forçados.
17: Justiça.
13: A Câmara aprovou projeto que altera a estrutura da Advocacia Geral da União. O repórter Marcelo Lascher explica as mudanças.
18: O plenário da Câmara aprovou o projeto que inclui a Procuradoria-Geral Federal e a Procuradoria-Geral do Banco Central entre os órgãos da Advocacia Geral da União, a AGU. A Procuradoria-Geral Federal é responsável por representar na Justiça as autarquias e fundações públicas federais, com o INSS, o IBAMA e as universidades. Hoje, a direção da AGU é composta pelo Advogado-Geral da União, pelas Procuradorias-Gerais da União e da Fazenda Nacional, pelo Conselho Superior da AGU e pela Corregedoria-Geral da Advocacia da União. O projeto aprovado e enviado pelo governo ao Congresso altera a lei orgânica da AGU para permitir que as carreiras jurídicas de procurador federal e de procurador do Banco Central também passem a integrar o órgão. O projeto foi criticado em plenário e o deputado Kim Kataguiri, do Missão de São Paulo, diz que a alteração aumenta os poderes do advogado-geral da União e pode comprometer a autonomia de outros órgãos como o Banco Central.
19: O principal argumento sendo utilizado aqui é o seguinte: todos os órgãos que já estão subordinados à Advocacia Geral da União vão continuar subordinados. Eu duvido muito que haveria essa mobilização política em torno dessa matéria se fosse para não mudar nada. E me causa preocupação a possibilidade de diminuir a autonomia das autarquias, a autonomia das agências reguladoras, a autonomia do Banco Central e, ao mesmo tempo, dar superpoderes para que o advogado-geral da União avoque para si causas que não deveriam ser da sua competência.
18: O relator da proposta, o deputado Lafayette de Andrada, do PL Mineiro, negou que a proposta ameace a autonomia de outros órgãos, mas admitiu um erro que na redação original permitia que o advogado-geral da União indicasse o procurador da Fazenda Nacional e o procurador-geral do Banco Central sem ouvir o ministro da Fazenda e o presidente do Banco Central, o que foi corrigido no texto final. A proposta aprovada determina que esses cargos são de indicação conjunta do advogado-geral da União com o ministro da Fazenda e o presidente do Banco Central. Para Lafayette de Andrada, o texto apenas incorpora à AGU carreiras que, na prática, já são subordinadas ao advogado-geral da União.
20: Alguns jornalistas, sem ler o projeto, publicaram algumas matérias alarmistas dizendo que esse projeto confere poderes agigantados ao advogado-geral da União, o que não é verdade. O que esse projeto traz, na verdade, é incorporando ao escopo da AGU as carreiras que hoje, na prática, já são comandadas pelo AGU, que são a Procuradoria da Fazenda Nacional e a Procuradoria do Banco Central.
18: O projeto, que inclui a Procuradoria-Geral Federal e a Procuradoria-Geral do Banco Central entre os órgãos da Advocacia-Geral da União, seguiu para análise do Senado. Da Rádio Câmara de Brasília, com informações de Antônio Vital, Marcelo Larcher.
21: Trabalho.
14: Melon Solano, do PT do Piauí, cobra do Senado o andamento da proposta de emenda à Constituição que reduz a jornada de trabalho e acaba com a escala 6x1. Ele lembra que a PEC recém-aprovada na Câmara prevê 2 dias de descanso semanal sem redução salarial.
21: Melon Solano aponta a melhoria na qualidade de vida dos brasileiros como um dos fatores de destaque. Em sua opinião, a aprovação da matéria no Senado vai contribuir para a atualização da CLT, reduzindo o adoecimento e o número de acidentes de trabalho.
14: Já Luiz Lima, do Novo do Rio de Janeiro, celebra a retirada de urgência do projeto do governo que coloca fim à escala 6x1. Segundo ele, o Executivo e lideranças do Legislativo perceberam os impactos negativos da medida, como o encarecimento de serviços básicos, como as tarifas de ônibus.
21: Na avaliação de Luiz Lima, diante de um cenário de inflação, juros altos, endividamento público e alta informalidade, a matéria é irresponsável e, caso prospere, vai prejudicar profissionais que dependem de comissões e gorjetas e diminuir a competitividade internacional do Brasil.
14: Pedro Ayrara, do PP de Minas Gerais, defende a derrubada de veto a projeto que estabelece regras nacionais para a idade máxima de ingresso nas polícias militares e nos corpos de bombeiros. Ele esclarece que a proposta amplia de 30 para 35 anos o limite de entrada em concursos.
21: Pedro Ayrara defende que a mudança atualiza a legislação diante do aumento da expectativa de vida e das novas exigências de formação para o ingresso nas carreiras militares. O parlamentar pede apoio à análise do veto a ser apreciado em sessão do Congresso Nacional.
14: Aloysio Mendes, do Republicanos, homenageia os 190 anos da Polícia Militar do Maranhão. O deputado exalta a atuação da corporação na proteção da sociedade e na preservação da ordem pública.
21: Aloysio Mendes reconhece o trabalho de homens e mulheres que integram a instituição e cumprem papel fundamental no sistema de segurança do Maranhão. Ele diz que a corporação tem uma trajetória marcada pela dedicação ao serviço público.
17: Economia.
14: Bomgás, do PT do Rio Grande do Sul, registra a participação de membros do Ministério da Fazenda em audiência na Câmara para debater o cenário econômico do país. Segundo o deputado, foram apresentadas na reunião medidas para estimular o crescimento, ampliar o emprego e conter a inflação.
21: Bungás também defende ações do governo para enfrentar os efeitos de crises internacionais sobre a economia brasileira. O parlamentar cita avanços na reforma tributária e a ampliação da faixa de isenção do imposto de renda como medida voltada à redução da carga tributária.
14: José Nelto, do União de Goiás, cobra a abertura de uma CPMI para apurar possíveis irregularidades envolvendo o Banco Master. O deputado afirma que a comissão é necessária para identificar responsabilidades e dar resposta à população sobre os prejuízos causados.
21: José Nelto reclama de demora na instalação da CPMI e afirma que a apuração deve alcançar eventuais agentes públicos e privados implicados nas operações financeiras. Ele sustenta que a falta de investigação aumenta a desconfiança da sociedade sobre o caso.
14: Sargento Faur, do PL do Paraná, defende a atuação de integrantes da Operação Lava Jato em processos conduzidos no Estado. O deputado contesta críticas feitas por setores da esquerda, afirmando que a Força-Tarefa teve papel relevante no enfrentamento à corrupção no país.
21: Sargento Faur diz que decisões judiciais posteriores contrárias à Lava Jato não apagam a relevância da operação. Na avaliação dele, a oposição deve rebater tentativas de desqualificar as investigações e seus desdobramentos políticos.
17: Agricultura.
14: Sérgio Turra, do PP, defende a aprovação do projeto que prevê mecanismos de securitização e renegociação das dívidas aos produtores rurais. Segundo ele, a medida é necessária para auxiliar agricultores afetados por estiagens e enchentes no Rio Grande do Sul.
21: O parlamentar rebate críticas de que a proposta representaria um desfalque nas contas públicas. De acordo com Sérgio Turra, o projeto cria condições para que os produtores reorganizem suas finanças e mantenham a atividade agropecuária sem prever o perdão das dívidas.
14: Delegado Caveira, do PL, denuncia que o ICMBio tem entrado em fazendas e confiscado gado de produtores no Pará. Ele acusa os governos federal e estadual de apoiarem abusos contra agricultores e alega que os produtores afetados já estão há mais de 50 anos na região.
21: Delegado Caveira cobra ação imediata do Ministério Público contra apreensões em Altamira e pede que o governo do Pará seja investigado por corrupção. Segundo sua análise, a administração estadual tem sido palco de clientelismo para garantir a perpetuação de determinadas famílias no poder.
17: Meio ambiente.
14: Inácio Arruda, do PCdoB, festeja a realização, na data em que se celebra o Dia Internacional do Combate à Desertificação, de um seminário internacional para combater a degradação das terras. Ele sublinha a busca por soluções científicas para o solo do semiárido, especialmente no Ceará.
21: O evento ocorrido na Câmara, segundo Inácio Arruda, reuniu cientistas e a ONU para propor tecnologias que ajudem o pequeno produtor. O deputado esclarece que a meta é usar a pesquisa de órgãos como a Embrapa para salvar a agricultura familiar no Nordeste brasileiro.
17: Turismo.
14: Eduardo Bismarck, do PV do Ceará, comemora a realização em Fortaleza de encontro que está reunindo agentes de turismo de todo o país até o dia 20 de junho. Ele destaca que a programação inclui visita à técnica à Canoa Quebrada, no município de Aracati, para ampliar a divulgação da Rota das Falésias.
21: Eduardo Bismarck também destaca o novo voo da Azul entre Belo Horizonte e Aracati, previsto para operar a partir de outubro. O parlamentar avalia que a ligação aérea deve fortalecer o turismo no litoral leste do Ceará, contribuindo para a geração de negócios na região.
14: Hildo Rocha, do MDB do Maranhão, pede apoio para projeto de sua autoria que visa incluir a temporada de praias do Rio Tocantins no calendário oficial de eventos nacionais, para fomentar o turismo e a economia local durante os meses de junho a setembro.
21: De acordo com Hildo Rocha, a oficialização da temporada vai atrair turistas e facilitar o financiamento de atividades culturais e de lazer. O deputado lista as cidades de Imperatriz, Ribeirãozinho, Ribamar Fiquene, Estreito e Porto Franco como principais polos turísticos maranhenses.
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17: Saúde.
14: A Câmara aprovou proposta que garante atestado para o funcionário acompanhar filhos doentes sem desconto no salário. O repórter Antônio Vital acompanhou a votação.
3: A Câmara dos Deputados aprovou o projeto que permite que pais ou responsáveis por crianças de até 12 anos se afastem do trabalho por até 14 dias por ano sem desconto no salário para acompanhar os filhos em caso de doença. O afastamento, porém, deverá ser justificado com atestado médico, que contém informações como o diagnóstico, o registro do médico no Conselho Regional de Medicina e uma declaração expressa da necessidade de acompanhamento pelos responsáveis. O atestado servirá como justificativa para ausência no trabalho somente se for demonstrada a incompatibilidade entre o acompanhamento do filho e o exercício da atividade, e se a assistência dos pais for indispensável e não puder ser compensada no emprego. Durante o período de licença, será assegurada a manutenção do emprego e os direitos trabalhistas. O projeto foi apresentado pelo deputado Alencar Santana, do PT de São Paulo, e o texto final foi alterado pela relatora, deputada Denise Pessoa, do PT do Rio Grande do Sul. Ela retirou, por exemplo, a previsão de o INSS arcar com o pagamento dos empregados durante afastamento e limitou em 14 dias por ano o período máximo de afastamento dos pais. O projeto foi criticado pela deputada Adriana Ventura, do Novo de São Paulo, que apontou prejuízo para as pequenas empresas.
5: Isso estimula absenteísmo, é uma agressão, novamente, à negociação direta entre empregadores e empregados. Mas 14 dias, a gente está falando de meio mês, onde libera, pode faltar, leva o filho e não precisa voltar para o trabalho, não é obrigado a compensar, não é obrigado a fazer nada. Então isso é uma vergonha, é um intervencionismo, não dá para ficar jogando tudo nas costas de quem produz.
3: O autor da proposta, o deputado Alencar Santana, disse que o texto final prevê medidas para evitar abusos e fraudes.
22: A deputada Denise aperfeiçoou o texto, garantindo medidas de proteção para evitar que, se porventura uma pessoa queira abusar dessa lei, não possa estar usando desse recurso sem necessidade. A lei visa garantir a proteção e o cuidado à criança e permitir que a responsabilidade que o pai e a mãe têm do cuidado possa ser exercida de maneira plena.
3: O projeto que permite que pais ou responsáveis por crianças de até 12 anos se afastem do trabalho por até 14 dias por ano, sem desconto no salário, para acompanhar os filhos em caso de doença, seguiu para análise do Senado. Da Rádio Câmara de Brasília, Antônio Vital.
23: Desenvolvimento Regional.
21: Marcelo Nilo, do Republicanos da Bahia, classifica como ineficiente a gestão estadual em áreas essenciais como educação, saúde e segurança pública. O congressista alega que o estado apresenta índices alarmantes de violência, além de infraestrutura precária nas rodovias.
14: Marcelo Nilo acusa o executivo local de descumprir obrigações financeiras com prestadores de serviços e artistas contratados. Ele qualifica a administração do estado como a pior da história, apontando problemas também nas políticas de geração de emprego e de proteção às mulheres.
21: Rodrigo Hollenberg, do PSB, critica o governo do Distrito Federal, mencionando uma operação policial contra autoridades do primeiro e segundo escalão da gestão atual. Para ele, os episódios reforçam a suspeita de irregularidades na administração.
14: Rodrigo Hollenberg também defende a instalação de uma CPI para investigar o Banco Master e operações envolvendo o Banco BRB. Ele afirma que a apuração dos fatos é necessária para garantir transparência e esclarecer possíveis responsabilidades.
21: Vavá, do Avante de Minas Gerais, relata preocupações de moradores do Vale do Jequitinhonha sobre a prestação de serviços públicos. O deputado informa que recebeu denúncias relacionadas às condições de estradas vicinais, transporte escolar e limpeza urbana.
14: Vavá cobra atenção dos gestores públicos da região para a aplicação dos recursos municipais e para a qualidade dos serviços oferecidos. Segundo ele, o atendimento às comunidades mais vulneráveis deve ser tratado com responsabilidade e compromisso com o interesse público.
21: Dr. Flávio, do PL do Rio de Janeiro, defende a derrubada do veto presidencial ao projeto que amplia a área reconhecida como semiárido no estado. O deputado argumenta que a proposta beneficiaria produtores rurais fluminenses que enfrentam períodos frequentes de estiagem.
14: De acordo com o Dr. Flávio, o reconhecimento dessa área permite ampliar o acesso a políticas públicas voltadas ao desenvolvimento rural. Para ele, o projeto fortalece a produção agropecuária, gera renda e impulsiona a economia de mais de 20 municípios no interior do Rio de Janeiro.
21: Dr. Frederico, do PL, comemora a aprovação na Comissão de Legislação Participativa de moção de louvor à tratorada de Santa Rita de Caldas, realizada no município do Sul de Minas Gerais. Ele assinala que o evento reúne agricultura familiar, tradição religiosa e valorização das comunidades rurais.
14: Dr. Frederico também registra a presença de representantes da cidade de Coronel Xavier Chaves na Câmara. Ele destaca a produção rural, a cachaça mineira e o queijo artesanal, como expressões da cultura e da economia dos municípios da chamada região do Campo das Vertentes de Minas Gerais.
21: Termina agora o Jornal Câmara dos Deputados, produzido pela Rádio Câmara, com trabalhos técnicos de Everson Urani e apresentação de Márcio Aquirissardi e José Carlos Andrade. Uma ótima noite para você.
14: Boa noite, a Voz do Brasil volta amanhã.
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7: A oração do Santo Terço, terço de hoje, será rezado nas seguintes intenções: por todos os sócios do Clube da Amizade, pelos falecidos João Maria Painha, pedido da família Maria dos Anjos Meireles da Rosa e Rudimar Meireles da Rosa, a pedido de Antônio Mendes da Rosa, Firmino Boeira da Silva e Jocelide Fátima, a pedido da família Antônio Acimar Souza da Silva, a pedido da família Iracema Zardo Vargas, a pedido de Marinês Zardo e família Afrano Escolar, a pedido dos familiares e amigos. Basílica Zupa, a pedido da família e amigos. José Viadrigo, a pedido dos familiares e amigos. Paulo Roberto Prataveira da Silva e José Carlos Prataveira da Silva, a pedido da família. Sebastião Correia Borges e Inocência Ferreira Borges, a pedido dos filhos. Quarto mês de falecimento de Maria Irene Lopes Marques, a pedido da família. Primeiro ano de falecimento de João Fabrício de Souza Marques, a pedido da família. Quarto ano de falecimento de Eurides Alves de Souza. Quarto ano de falecimento de Enedina Júlio Godinho, a pedido de Marileuza Godinho do Amaral. Terça Nossa Senhora da Saúde, Nossa Senhora das Graças, Nossa Senhora de Fátima, Santa Rita, Santo Antônio, São Cristóvão, São Francisco de Assis, São Judas Tadeu, a pedido de pessoa devota.

0: Convidamos você e sua família para juntos rezarmos o Santo Terço. Em nome do Pai,
1: do Filho e do Espírito Santo. Amém.
0: Creio
1: em Deus Pai Todo-Poderoso, Criador do céu e da terra, e em Jesus Cristo, seu único Filho, nosso Senhor, que foi concebido pelo poder do Espírito Santo, nasceu da Virgem Maria, padeceu sobre Pôncio Pilatos, foi crucificado, morto e sepultado, desceu à mansão dos mortos, ressuscitou ao terceiro dia, subiu aos céus, está sentado à direita de Deus Pai Todo-Poderoso, de onde há de vir julgar os vivos e os mortos. Creio no Espírito Santo, na Santa Igreja Católica, na comunhão dos santos, na remissão dos pecados, na ressurreição da carne, na vida eterna. Amém.
0: Pai nosso que estais no céu, santificado seja o vosso nome. Venha a nós o vosso reino, seja feita a vossa vontade, assim na terra como no céu.
1: O pão nosso de cada dia nos dai hoje. Perdoai as nossas ofensas, assim como nós perdoamos a quem nos tem ofendido. E não nos deixeis cair em tentação, mas livrai-nos do mal. Amém.
0: Ave Maria, cheia de graça, o Senhor é convosco. Bendita sois vós entre as mulheres, e bendito é o fruto de vosso ventre, Jesus.
1: Santa Maria, Mãe de Deus, rogai por nós, pecadores, agora e na hora de nossa morte. Amém.
0: Ave Maria, cheia de graça, o Senhor é convosco. Bendita sois vós entre as mulheres, e bendito é o fruto de vosso ventre, Jesus.
1: Santa Maria, Mãe de Deus, rogai por nós, pecadores, agora e na hora de nossa morte. Amém.
0: Ave Maria, cheia de graça, o Senhor é convosco. Bendita sois vós entre as mulheres, e bendito é o fruto de vosso ventre, Jesus.
1: Santa Maria, Mãe de Deus, rogai por nós, pecadores, agora e na hora de nossa morte. Amém.
0: Glória ao Pai, ao Filho e ao Espírito Santo,
1: como era no princípio, agora e sempre. Amém.
0: Ó meu bom Jesus,

0: e aos que mais precisarem.
1: Hoje rezaremos os mistérios gloriosos. No primeiro mistério, contemplamos a ressurreição de Jesus.
2: Pai nosso que estais no céu, santificado seja vosso nome. Venha a nós o vosso reino, seja feita a vossa vontade, assim na terra como no céu.
0: Opa.

0: Amém.
1: Ave Maria, cheia de graça, o Senhor é convosco, bendita sois vós entre as mulheres, e bendito é o fruto do vosso ventre, Jesus.
2: Santa Maria, Mãe de Deus, rogai por nós, pecadores, agora e na hora de nossa morte. Amém.
1: Ave Maria, cheia de graça, o Senhor é convosco, bendita sois vós entre as mulheres, e bendito é o fruto do vosso ventre, Jesus.
2: Santa Maria, Mãe de Deus, rogai por nós, pecadores, agora e na hora de nossa morte. Amém.
1: Ave Maria, cheia de graça, o Senhor é convosco, bendita sois vós entre as mulheres, e bendito é o fruto do vosso ventre, Jesus.
2: Santa Maria, Mãe de Deus, rogai por nós, pecadores, agora e na hora de nossa morte. Amém.
1: Ave Maria, cheia de graça, o Senhor é convosco, bendita sois vós entre as mulheres, e bendito é o fruto do vosso ventre, Jesus.
2: Santa Maria, Mãe de Deus, rogai por nós, pecadores, agora e na hora de nossa morte. Amém.
1: Ave Maria, cheia de graça, o Senhor é convosco, bendita sois vós entre as mulheres, e bendito é o fruto do vosso ventre, Jesus.
2: Santa Maria, Mãe de Deus, rogai por nós, pecadores, agora e na hora de nossa morte. Amém.
1: Ave Maria, cheia de graça, o Senhor é convosco, bendita sois vós entre as mulheres, e bendito é o fruto do vosso ventre, Jesus.
2: Santa Maria, Mãe de Deus, rogai por nós, pecadores, agora e na hora de nossa morte. Amém.
1: Ave Maria, cheia de graça, o Senhor é convosco, bendita sois vós entre as mulheres, e bendito é o fruto do vosso ventre, Jesus.
2: Santa Maria, Mãe de Deus, rogai por nós, pecadores, agora e na hora de nossa morte. Amém.
1: Ave Maria, cheia de graça, o Senhor é convosco, bendita sois vós entre as mulheres, e bendito é o fruto do vosso ventre, Jesus.
2: Santa Maria, Mãe de Deus, rogai por nós, pecadores, agora e na hora de nossa morte. Amém.
1: Ave Maria, cheia de graça, o Senhor é convosco, bendita sois vós entre as mulheres, e bendito é o fruto do vosso ventre, Jesus.
2: Santa Maria, Mãe de Deus, rogai por nós, pecadores, agora e na hora de nossa morte. Amém.
1: Ave Maria, cheia de graça, o Senhor é convosco, bendita sois vós entre as mulheres, e bendito é o fruto do vosso ventre, Jesus.
2: Santa Maria, Mãe de Deus, rogai por nós, pecadores, agora e na hora de nossa morte. Amém.
1: Glória ao Pai, ao Filho e ao Espírito Santo,
2: como era no princípio, agora e sempre. Amém.
1: Ó meu bom Jesus,
2: perdoai-nos, livrai-nos do fogo do inferno, levai as almas todas para o céu e socorrei principalmente as que mais precisarem.
1: Nossa Senhora do Rosário de Fátima,
2: rogai por nós.
3: No segundo mistério, contemplamos a Ascensão.
4: Pai nosso que estás no céu, santificado seja o vosso nome. Venha a nós o vosso reino e seja feita a vossa vontade, assim na terra como no céu.
2: O pão

0: livrai-nos do mal. Amém.
1: Ave Maria, cheia de graça, o Senhor é convosco. Bendita sois vós entre as mulheres, e bendito é o fruto do vosso ventre.

0: Ave Maria, cheia de graça, o Senhor é convosco. Bendita sois vós entre as mulheres, e bendito é o fruto do vosso ventre, Jesus.
1: Santa Maria, Mãe de Deus, rogai por nós, pecadores, agora e na hora de nossa morte. Amém.
0: Ave Maria, cheia de graça, o Senhor é convosco. Bendita sois vós entre as mulheres, e bendito é o fruto do vosso ventre, Jesus.
1: Santa Maria, Mãe de Deus, rogai por nós, pecadores, agora e na hora de nossa morte. Amém.
0: Ave Maria, cheia de graça, o Senhor é convosco. Bendita sois vós entre as mulheres, e bendito é o fruto do vosso ventre, Jesus.
1: Santa Maria, Mãe de Deus, rogai por nós, pecadores, agora e na hora de nossa morte. Amém.
0: Ave Maria, cheia de graça, o Senhor é convosco. Bendita sois vós entre as mulheres, e bendito é o fruto do vosso ventre, Jesus.
1: Santa Maria, Mãe de Deus, rogai por nós, pecadores, agora e na hora de nossa morte. Amém.
0: Ave Maria, cheia de graça, o Senhor é convosco. Bendita sois vós entre as mulheres, e bendito é o fruto do vosso ventre, Jesus.
1: Santa Maria, Mãe de Deus, rogai por nós, pecadores, agora e na hora de nossa morte. Amém.
0: Ave Maria, cheia de graça, o Senhor é convosco. Bendita sois vós entre as mulheres, e bendito é o fruto do vosso ventre,

0: Ave Maria, cheia de graça, o Senhor é convosco. Bendita sois vós entre as mulheres e bendito é o fruto do vosso ventre, Jesus.
1: Santa Maria, Mãe de Deus, rogai por nós, pecadores, agora e na hora de nossa morte. Amém.
0: Ave Maria, cheia de graça, o Senhor é convosco. Bendita sois vós entre as mulheres, e bendito é o fruto do vosso ventre, Jesus.
1: Santa Maria, Mãe de Deus, rogai por nós, pecadores, agora e na hora de nossa morte. Amém.
0: Ave Maria, cheia de graça, o Senhor é convosco. Bendita sois vós entre as mulheres e bendito é o fruto do vosso ventre, Jesus.
1: Santa Maria, Mãe de Deus, rogai por nós, pecadores, agora e na hora de nossa morte. Amém.
0: Glória ao Pai, ao Filho e ao Espírito Santo.
1: Como era no princípio, agora e sempre. Amém.
0: Ó, meu

0: as que mais precisarem.
1: Nossa Senhora Aparecida,
0: rogai por nós.
2: Terceiro mistério, contemplamos a descida do Espírito Santo.
3: Pai nosso que estai no céu, santificado seja vosso nome. Venha a nós o vosso reino. Seja feita a vossa vontade, assim na terra como no céu.
0: Oh.

0: Ave Maria, scea di grazia, Signore con vosco, bendita sois vos intra as mulheres e bendito o fruto do vosso ventre, Jesus.
1: Santa Maria, Mãe de Deus, rogai por nós, pecadores, agora e na hora de nossa morte. Amém.
0: Ave Maria, cheia de graça, Senhora é convosco. Bendita sois vós entre as mulheres e bendito é o fruto do vosso ventre, Jesus.

0: Ave Maria, cheia de graça, Senhor é convosco. Bendita sois vós entre as mulheres e bendito é o fruto do vosso ventre, Jesus.
1: Santa Maria, Mãe de Deus, rogai por nós, pecadores.

0: grazie. Amen.
1: Ave Maria, sia di grazia, Signore con vosco, bendita sois vos intra as mulheres e bendito il frutto do vostro ventre, Gesù.
0: Santa Maria, Mãe de Deus, rogai por nós, pecadores, agora e na hora de nossa morte. Amém.
1: Glória ao Pai, ao Filho e Espírito Santo,
0: como era no princípio, agora e sempre. Amém.
1: Ó meu bom Jesus, perdoai-me, livrai-me do fogo do inferno, levai as almas todas para o céu e socorrei precisamente as que mais precisarem. Nossa Senhora da Oliveira,
0: rogai por nós.
2: No quarto mistério, contemplamos a Assunção de Maria.
3: Pai nosso que estás no céu, santificado seja o vosso nome. Venha a nós o vosso reino, seja feita a vossa vontade, assim na terra como no céu.
0: O pão nosso de cada dia nos dai

0: tentação, mas livrai-nos do mal. Amém.
1: Ave Maria, cheia de graça, Senhor, convosco, bendita sois vós entre as mulheres, e bendito é o fruto do vosso ventre, Jesus.
0: Santa Maria, Mãe de Deus, rogai por nós, pecadores, agora e na hora de nossa morte. Amém.
1: Ave Maria, cheia de graça, Senhor é convosco. Bendita sois vós entre as mulheres, e bendito é o fruto do vosso ventre, Jesus.
0: Santa Maria, Mãe de Deus, rogai por nós, pecadores, agora e na hora de nossa morte. Amém.
1: Ave Maria, cheia de graça, Senhor é convosco. Bendita sois vós entre as mulheres, e bendito é o fruto do vosso ventre, Jesus.
0: Santa Maria, Mãe de Deus, rogai por nós, pecadores, agora e na hora de nossa morte. Amém.
1: Ave Maria, cheia de graça, o Senhor é convosco. Bendita sois vós entre as mulheres, e bendito é o fruto do vosso ventre, Jesus.
0: Santa Maria, Mãe de Deus, rogai por nós, pecadores, agora e na hora de nossa morte. Amém.
1: Ave Maria, cheia de graça, Senhor convosco, bendita sois vós entre as mulheres, e bendito é o fruto do vosso ventre, Jesus.

0: Ave Maria, cheia de graça, Senhor é convosco, bendita sois vós entre as mulheres, e bendito é o fruto do vosso ventre, Jesus.
1: Santa Maria, Mãe de Deus, rogai por nós, pecadores, agora e na hora de nossa morte. Amém.
0: Ave Maria, cheia de graça, Senhor é convosco, bendita sois vós entre as mulheres, e bendito é o fruto do vosso ventre, Jesus.
1: Santa Maria, Mãe de Deus, rogai por nós, pecadores, agora e na hora de nossa morte. Amém.
0: Ave Maria, cheia de graça, Senhor é convosco, bendita sois vós entre as mulheres, e bendito é o fruto do vosso ventre, Jesus.

0: Ave Maria, cheia de graça, o Senhor convosco, bendita sois vós entre as mulheres e bendito é o fruto do vosso ventre, Jesus.
1: Santa Maria, Mãe de Deus, rogai por nós, pecadores, agora e na hora de nossa morte. Amém.
0: Ave Maria, cheia de graça, o Senhor é convosco, bendita sois vós entre as mulheres e bendito é o fruto do vosso ventre.

0: Quinto mistério, contemplamos a coroação de Nossa Senhora.
1: Pai nosso que estais no céu, santificado seja o vosso nome. Venha a nós o vosso reino, seja feita a vossa vontade, assim na terra como no céu.
2: O pão nosso de cada dia

0: Ave Maria, cheia de graça, o Senhor é convosco. Bendita sois vós entre as mulheres e bendito é o fruto do vosso ventre, Jesus.
1: Santa Maria, Mãe de Deus, rogai por nós, pecadores, agora e na hora de nossa morte. Amém.
0: Ave Maria, cheia de graça, o Senhor é convosco. Bendita sois vós entre as mulheres e bendito é o fruto do vosso ventre, Jesus.
1: Santa Maria, Mãe de Deus, rogai por nós, pecadores, agora e na hora de nossa morte. Amém.
0: Ave Maria, cheia de graça, o Senhor é convosco. Bendita sois vós entre as mulheres e bendito é o fruto do vosso ventre, Jesus.
1: Santa Maria, Mãe de Deus, rogai por nós, pecadores, agora e na hora de nossa morte. Amém.
0: Ave Maria, cheia de graça, o Senhor é convosco. Bendita sois vós entre as mulheres e bendito é o fruto do vosso ventre, Jesus.
1: Santa Maria, Mãe de Deus, rogai por nós, pecadores, agora e na hora de nossa morte. Amém.
0: Ave Maria, cheia de graça, o Senhor é convosco. Bendita sois vós entre as mulheres e bendito é o fruto do vosso ventre, Jesus.
1: Santa Maria, Mãe de Deus, rogai por nós, pecadores, agora e na hora de nossa morte. Amém.
0: Ave Maria, cheia de graça, o Senhor é convosco. Bendita sois vós entre as mulheres e bendito é o fruto do vosso ventre, Jesus.
1: Santa Maria, Mãe de Deus, rogai por nós, pecadores, agora e na hora de nossa morte. Amém.
0: Ave Maria, cheia de graça, o Senhor é convosco. Bendita sois vós entre as mulheres e bendito é o fruto do vosso ventre, Jesus.
1: Santa Maria, Mãe de Deus, rogai por nós, pecadores, agora e na hora de nossa morte. Amém.
0: Ave Maria, cheia de graça, o Senhor é convosco. Bendita sois vós entre as mulheres e bendito é o fruto do vosso ventre, Jesus.
1: Santa Maria, Mãe de Deus, rogai por nós, pecadores, agora e na hora de nossa morte. Amém.
0: Ave Maria, cheia de graça, o Senhor é convosco. Bendita sois vós entre as mulheres e bendito é o fruto do vosso ventre, Jesus.
1: Santa Maria, Mãe de Deus, rogai por nós, pecadores, agora e na hora de nossa morte. Amém.
0: Ave Maria, cheia de graça, o Senhor é convosco. Bendita sois vós entre as mulheres e bendito é o fruto do vosso ventre, Jesus.
1: Santa Maria, Mãe de Deus, rogai por nós, pecadores, agora e na hora de nossa morte. Amém.
0: Glória ao Pai, ao Filho e ao Espírito Santo.
1: Como era no princípio, agora e sempre. Amém.
0: Ó meu bom Jesus,

0: frutto do vosso ventre, ó clemente, ó piedosa, ó doce sempre Virgem Maria.
1: Rogai por nós, Santa Mãe de Deus,
0: para que sejamos dignos das promessas de Cristo.
1: Ó minha Senhora, ó

0: graça. Amém.
1: Nossa Senhora do Rosário de Fátima,
0: rogai por nós.
1: Que Deus nos abençoe, em nome do Pai, do Filho e do Espírito Santo. Amém. Louvado seja nosso Senhor Jesus Cristo.
0: Para sempre seja louvado.

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2: 8 horas e 30 minutos.

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0: 10 graus.
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8: Vida à noite desta quarta. Abraço para você com a gente aqui na Rede Tua Rádio. Vamos cebar o primeiro mate dessa noite?
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0: Mark Knopfler, aqui na seleção musical da Rede Tua Rádio, 9:03. Fechando a nossa primeira hora de sucessos, abraço para você com a gente na noite desta quarta-feira. Antes do intervalo, giro aqui pelas informações. Mota admitiu a interlocutores viagem em jato de Vorcaro. Ex-banqueiro também pagou hotel. A viagem do parlamentar foi realizada em 2024. Caso foi revelado após investigação da Polícia Federal, que cruzou trocas de mensagens com documentos obtidos nos e-mails do ex-banqueiro preso por fraudes. Bom, e ainda sobre o caso, né, Mota pediu ao Vorcaro empréstimo do Master para a cunhada. É o que diz jornal. O presidente da Câmara diz que a operação foi legal. Segundo o Estado de São Paulo, Mota e Vorcaro trataram da liberação de ao menos 22 milhões de reais do Master para uma empresa de Bianca Medeiros, cunhada de Mota. E para fechar, destaque internacional, Trump e presidente do Irã assinam um acordo de paz que já está em vigor. Estados Unidos e Irã divulgaram o texto do documento, que tem 14 pontos. Memorando prevê fim imediato e permanente do conflito, a reabertura do Estreito de Hormuz e a compensação financeira ao Irã. O documento já havia sido assinado digitalmente por Estados Unidos e Irã no fim de semana. 9:01, eu já volto com mais músicas. 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
3: 9:00.
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6: 10 graus.
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1: Agora 9:02, abrindo a segunda hora do Tua Essência nesta quarta-feira. Paz e bem, boa noite para você. Obrigado aí pela companhia. Vamos em frente com mais música. Vamos começar esse bloco, deixa eu ver aqui, com Maná, San Blas.